0: 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Amor com o Rádio Táxi, coisas de casal, pra fechar o das antigas desse domingo. E olha que eu vou falar, ah, é normal essa dinâmica do cotidiano. O casal às vezes briga de brincadeira, chora de rir junto, fica de mal, ah, depois faz as pazes. São coisas de casal. Bom, vamos dar presentão pra fechar o nosso das antigas desse domingo? Moletom da Nativa, coleção 2026. Isso é muito Nativa. Quem leva? Deixa eu ver. Você que se inscreveu no 9198-409-6019 é o Reginaldo Francisco de Oliveira. Parabéns, Reginaldo! Feliz da vida com esse presentão e a gente te aguarda. O das antigas volta no próximo domingo às 8 da noite. Não perde não, hein?
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0: Uma excelente noite pra você. E começou.
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0: Linda, linda, linda noite de domingo. Vamos de hora a mais agora? 2 horas de músicas pra você curtir, aproveitar e, logicamente, cantar aqui. Tem presentão também, já vai se inscrevendo, corre pro zap 9198-409-6019. Eu tenho aquela bolsa transversal personalizada da Nativa que todo mundo ama, todo mundo quer. Então, bora concorrer, quer mandar beijo, quer mandar abraço? Participa aqui nesse finalzinho de noite, juntinho aqui, ó, sua Nativa. E começando, lógico, falando com você, princesa, que tá ouvindo a Nativa. Boa noite, bom domingo.

0: Nativa 9:22, hora de Brasília.
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0: Nativa 9:30, hora de Brasília.
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1: A Nativa é tudo e muito mais. É de Brito e Samuel, toda mulher dentro do nosso Hora Mais. E ó, já tem aquela bolsa transversal personalizada da sua Nativa. Vamos fechar o Domingão ganhando presente? Então corre 9198-409-6019. Obrigado pelo carinho na noite desse domingo, hein? 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
1: Nativa, 12 para as 10, hora de Brasília.
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0: Nativa 4 para as 10. Um ótimo domingo para você.
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0: alternativa é tudo e muito mais. A sofrência de Lauana Prado, Desande. Ah, mas eu me amarrei, viu? Ah, nessa bolsa transversal personalizada da sua Nativa. E quem também se inscreveu e vai ganhar nessa hora é você do final do telefone 6409. Oi, Florencio Antônio Pimentel Júnior! Parabéns, menino! Levou esse presentão da sua Nativa, Florencio Antônio! Lógico! E você que não ganhou, não pode desistir, porque tem mais uma hora com muita música boa pra gente passar juntinho. Mais uma hora, hein? 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

0: É muito mais companhia boa na noite de domingo. E o Hora Mais continua. Vamos para mais uma hora. Olha, com muita música boa, com clássicos, lógico. Você vai amar e vai amar esse presentão também. Já jantou aí? Tá tudo certinho? Mas, ó, na próxima pizza, você fizer aí na sua casa, que tal aquele kit pizza da Nativa? Com tábua e cortador. Vai ficar personalizado, vai ficar muito mais gostoso, muito mais Nativa. Então, já manda sua mensagem no zap. Final dessa hora, tem sorteio. 9198-409-6019. E se você for usar esse cortador e esse kit pizza, ah, chama a gente pra comer junto, vai. Boa noite.
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0: Nativa, boa noite, 10h20, hora de Brasília.
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0: Alternativa é tudo e muito mais. Música sertaneja, Leonardo, liga lá em casa. Vai contar mentira, Leonardo? Ah, mentira tem perna curta e não vai fazer bem não, hein? Ó, que você é pego, hein? Não pode não. Ó, uma ótima noite de domingo pra você que é muito mais Nativa. No final dessa hora tem aquele kit pizza da Nativa com tábua e cortador. Então não perde tempo, manda aquela mensagem do zap falando que quer esse presentão. 9198-409-6019. É um kit, ó, lindão e exclusivo, hein? 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
0: Vem cantar, Amado Batista, vem!

0: A Nativa é tudo e muito mais, Gutinando. Hello! E é com essa que nós fechamos o nosso Hora Mais. Gostou? Ah, espero que sim, pra fechar muito bem o nosso domingão. E ó, tem kit pizza da Nativa com tábua e cortador. Final do telefone 0487. Comemora muito, Taíme Neves Ribeiro! Agora sua pizza vai ficar ainda mais incrível. Vai colocar a pizza ali no nosso kit pizza da sua Nativa, aquele cortador exclusivo. Não vai mais brigar pelos pedaços, não vai cortar certinho, Taíme. Parabéns! Estamos esperando você para fazer essa retirada, tá bom? Acabou na sua Hora Mais. Tá chegando o Thiago Rocha com tantas emoções. Falando dele, o rei Roberto Carlos. E eu volto com você à meia-noite com o nosso Love Song. 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
3: Muito boa noite, seja bem-vindo ao Tantas Emoções, esse programa que todos os domingos aqui na Nativa homenageia o nosso rei Roberto Carlos. Olha, vem aí o desafio do rei, você numa cabine com acompanhante no navio do rei Roberto Carlos. Você quer participar? Você não vai pagar nada por isso. Mas eu conto pra você os detalhes na próxima semana, porque agora tem cheirosa pra todas as cheirosas da Nativa.
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0: Bom dia Nativa, bom dia Thiago, bom dia a todos que estão ouvindo o nosso Rei Roberto Carlos, aqui é o Reginaldo. Tô aqui no meu carro, voltando para casa, que eu deixei minha esposa no trabalho. Tô aqui curtindo a minha Nativa.
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0: Alternativa é muito mais carinho, na paz do seu sorriso. E olha, já mandou um zap pra cá? Eu tô sentindo falta do seu áudio, contando qual é o momento da sua vida que tem uma música do nosso rei Roberto Carlos. Conta pra gente, 9198-409-6019. Mas agora...
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0: Ô Johnny, bom dia pra você, obrigado pela moral, obrigado por curtir a Nativa. Ele deu uma carona pra gente e pediu uma música do Roberto Carlos que tem tudo a ver com o que ele tá fazendo agora. Escuta só, bom dia, Johnny.
2: Oi, Nativa, bom dia. Toca pra mim as curvas da Estrada de Santos. Estou aqui descendo pro litoral, para o Guarujá, e quero escutar essa música que o Roberto fez nas idas dele, quando ele descia nas férias as crianças do Dudu, do Guarujá. Toca pra mim.
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0: A Nativa é muito mais saudades. Olha, eu tenho uma fofoca do rei Roberto Carlos pra te contar. Mas é já já, peraí.
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2: E a gente já tá de volta com tantas emoções. E o que você quiser saber do nosso rei Roberto Carlos, manda um zap pra gente que a gente responde pra você. É 9198-409-6019. Mas agora...
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2: E na nossa máquina do tempo a gente vai para 1980, a Guerra dos Meninos, daquelas canções marcantes na carreira do nosso rei Roberto Carlos, composta, claro, com seu grande amigo Erasmo. A chamada guerra não é uma guerra de violência, mas é uma batalha simbólica do bem contra o mal, do amor contra o ódio. Teve até um videoclipe, dezenas de crianças foram colocadas lá para divulgar essa mensagem de paz universal e também essa música Guerra dos Meninos, foi cantada em espanhol como La Guerra de los Niños, que ampliou o sucesso internacional do rei Roberto Carlos. Essa música continua sendo lembrada como um dos grandes clássicos e já que é sucesso, a gente toca aqui no Tantas Emoções pra você.
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1: Olha só, tem momentos da vida da gente que ficam eternizados. E a gente que gosta do Rei Roberto Carlos, a gente fica sempre ligado nos especiais do Rei todo final de ano. Um desses momentos foi a participação do grupo Roupa Nova e também do Coral dos Canarinhos de Petrópolis. É, o Coral dos Canarinhos de Petrópolis são crianças de 8 e adolescentes até 18 anos que cantam lá em Petrópolis. Tem as meninas cantoras de Petrópolis e os canarinhos. Então são só os homens. Eles cantaram a paz. E essa canção é bem lembrada como uma canção do Roupa Nova ou do Roberto Carlos. É uma adaptação da Nanda Garcia do Roupa Nova para um sucesso do Michael Jackson, que foi gravado em 1990. Olha, tem uma melodia emocionante. E já que a gente está falando tanto dessa música, que tal a gente escutar A Paz com Roberto Carlos e Roupa Nova agora na Nativa?
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0: Agradecer a todo mundo que mandou um áudio pra gente no 9198-409-6019. Pra todo mundo que mandou mensagem no arroba Nativa no Instagram. Semana que vem tem o Desafio do Rei e você pode ir na cabine. É viajar com o Roberto Carlos. Você e um acompanhante na faixa Nativa vai te levar. Então semana que vem a gente se encontra. Agradecer também a Maria Aparecida, a Joana Rodrigues, a Cleusa, ô Vânia, um beijo pra você, Maria de Lourdes. Beijo também pra Carmen Franco, a Noêmia Costa, ao Johnny. Agradecer você também que me segue lá no meu Instagram, @ThiagoRochaBR. Thiago tem TH, ThiagoRochaBR no Instagram. E olha, agora você fica com boa companhia. Tem Love Songs na programação da Nativa. Até o próximo domingo. Tchau.
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uma excelente madrugada de segunda-feira para você, que é muito mais nativa. Muito prazer, eu sou André Costa. Vamos juntos até as 2 da manhã no programa mais romântico do rádio de todos os tempos. Depois do Thiago Rocha, com tantas emoções, seu coração, olha, vai bater mais forte nessas primeiras horas de segunda-feira. E a gente fala tanto sobre o amor, mas você já parou para pensar o que é o amor? O amor é muito mais do que aquelas borboletas no estômago, aquele friozinho no coração. Amor é cuidado, é presença, é respeito, é querer ver o outro feliz, mesmo naqueles dias em que nada tá fácil. Amar não significa encontrar alguém perfeito. Significa encontrar alguém que faça o coração dizer: é com essa pessoa que eu quero viver a minha história. E talvez seja, e essa seja a coisa mais bonita do amor. Quando é verdadeiro, ele não precisa ser perfeito, só precisa ser sincero. Uma excelente noite para você. E olha, nessa primeira hora do nosso Love Songs, tem par de meias personalizados da sua nativa. E aquele cobertor com mangas. Olha que gostoso. Para você passar aí juntinho com o seu amor, com o seu mozão. Vai se inscrevendo. 9198-409-6019. A gente falou o que é o amor. E você? O que é o amor para você? Você quer aproveitar e fazer aquela declaração? Quer mandar aquela mensagem? Aproveitar um pedido de desculpas? Aproveitar para falar o quanto ama uma pessoa? Aproveita o programa mais romântico de todos os tempos. E hoje, ainda tem a tradução aqui no nosso Love Songs.

0: A Nativa é tudo e muito mais amor. Zezé de Camargo e Luciano, o que é que eu faço? E às vezes a gente pode até parar pra pensar, né? O que que eu faço sem aquele verdadeiro amor? Sem aquele cobertor de orelha, sabe? Pro dia a dia. E aí você começa a refletir, às vezes, será que eu não vou encontrar um verdadeiro amor? Mas às vezes a gente acaba esquecendo de pensar num detalhe. O verdadeiro amor mora dentro da gente. E a gente tem que valorizar isso no dia a dia. As pequenas atitudes que nós conquistamos, as pequenas atitudes que nós fazemos e transformamos isso em amor. Ajudar o próximo, respeitar o próximo. Não é verdade? A Tereza disse no nosso zap 9198-409-6019. O amor é viver sempre em sintonia com o amor da nossa vida. É pensar e viver intensamente cada momento juntos, fazendo e vivendo em um só pensamento. A Vera Lúcia, ela mandou um áudio pra gente, falando sobre o amor. Vera Lúcia.
1: O amor pra mim é convivência, estar alegre com aquela pessoa amada, sempre juntos. E é tudo, tudo pra gente. Quando a gente perde, aí fica difícil, né?
0: Ah, Vera Lúcia, aí que tá o X da questão. A gente perder o amor que está ao nosso lado. Parece que é uma coisa, às vezes a gente passa a valorizar depois que perde. Então, que tal pensar nisso antes? Avaliar isso antes e falar, não, calma, eu amo essa pessoa. Eu quero estar o resto da minha vida ao lado dela. Então, todos os dias, eu vou fazer pequenos atos de amor para que essa pessoa sinta-se amada, sinta-se feliz, sinta-se completa. Não é verdade? Tem mais gente chegando no nosso zap, no 9198-409-6019. O Idaildo e a Célia estão curtindo Love Songs. Músicas românticas que fazem parte do nosso amor, ouvindo a Nativa. E você, através da Rede Nativa, também pode participar no 9198-409-6019. Quer mandar aquele recado apaixonado? Ah, fica à vontade. Reforce esses laços do amor. Estamos aqui para você, no programa mais romântico de todos os tempos.

A Nativa é tudo e muito mais amor, com Bruno e Marrone, só pro meu prazer, aqui. Love songs are back again, Nativa. 19 para uma, hora de Brasília, primeiras horas de segunda-feira, e você coladinho com a sua Nativa. Muito obrigado a você que tá em casa, tá no trabalho, tá no carro, dando carona pra gente, tá no fone de ouvido, acompanhando a sua Nativa. 9198-409-6019. Já já a gente tem um presente pra você, pra começar muito bem a semana. Par de meias personalizado da Nativa, mais cobertor com mangas, ó, pra ficar bem gostosinho nessa reta final do inverno. O Marcos aproveitou nosso cantinho do amor para mandar uma mensagem para Rose. Minha linda menina, passando aqui para desejar uma linda noite. Espero que o seu final de semana tenha sido bom. Saudades de você, minha flor. Beijo. Se cuida. William Gilbert tá falando sobre o amor aqui no nosso WhatsApp. Ele falou assim: o amor é tão lindo, mas machuca tanto. Pelo menos pra mim, sempre foi assim. William, por que é que o amor machuca, hein? Se ele é um sentimento tão nobre. Tem mais mensagem chegando. A Joana Alice Matias. Ela falou assim: gostaria de mandar um alô para o meu amor, Januário. Quero dizer que estarei ao seu lado até o infinito, se Deus quiser. A Marli Torres, também mandando mensagem no Love Songs, dizendo: o amor, no meu modo de pensar, é uma doação daquilo que a gente tem de melhor. Seja de tempo, atenção, cuidado, carinho e muitas vezes até uma discordância ou bronca. E esse amor que eu falo nem é de casal, mas toda forma de amar, seja com pais, filhos, netos e até amigos. O amor é o maior ensinamento que Deus nos deu.

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1: 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Saudade. Marília Mendonça, Café da Manhã. 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Música gravada originalmente em 1978. Clássica composição do rei Roberto Carlos, né? E que, se você parar pra pensar, tem total a ver com o que a gente está conversando agora. Sobre o amor. Porque vou pedir um café da manhã para nós dois. Romântico, não é? Uma pausa na rotina, naquela correria. E priorizar o amor, a intimidade e viver o momento presente. Você já parou para pensar nisso? Quantas vezes no nosso dia nós paramos para viver o momento presente? E isso também é uma forma de amor próprio, porque às vezes a gente acelera as coisas, tá pensando hoje é segunda, mas amanhã na terça eu tenho que fazer isso, na quarta eu tenho que pagar tal conta, na quinta eu tenho que levar as crianças no colégio, na sexta eu tenho uma apresentação. E aí acaba esquecendo de viver o momento que a gente está falando agora, o presente. Bom, faltam 4 para 1 da manhã, horário de Brasília. E na madrugada de segunda-feira, a gente tem um quadro que você conhece muito bem, né?
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1: E que hoje também, curiosamente, fala sobre o amor e o respeito. Imagina uma pessoa, um artista, dizer o seguinte: vou parar com a minha aposentadoria porque eu sinto que faltei com aquele público, faltei com aqueles fãs. E eu tô falando do Elton John, que aos 79 anos suspendeu a sua aposentadoria e decidiu participar do festival de música Rock in Rio. Também é uma verdadeira forma de amor, não é? Pois é, e hoje, na tradução, a gente traz a música Your Song, dele, Elton John.
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4: É um tanto engraçado esse sentimento aqui dentro. Eu não sou um daqueles que conseguem facilmente esconder. Eu não tenho muito dinheiro. Mas se eu tivesse, eu compraria uma grande casa onde poderíamos morar. Se eu fosse um escultor, mas também não sou. Ou um mago que fizesse poções em uma turnê. Eu sei que isso não é muito, mas é o melhor que eu posso fazer. O meu presente é minha música, e esta é pra você. E você pode dizer pra todos que esta é a sua canção. Ela pode ser bem simples, mas agora que está feita, eu espero que você não se importe. Espero que não se importe que eu expresse em palavras quão maravilhosa é a vida enquanto você está no mundo.

Eu limpo a poeira. Alguns desses versos deixam-me muito agitado. Mas o sol tem sido agradável. Enquanto eu escrevi esta canção, é para pessoas como você, que a chama continua acesa. Então, perdoe o meu esquecimento, pois eu faço destas coisas. Você vê que eu não lembro se eles são verdes ou azuis. De qualquer forma, o que eu realmente quero dizer

0: E você pode dizer pra quem quiser que esta é a sua canção. Ela pode ser bem simples, mas agora que está feita, eu espero que você não se importe. Espero que não se importe que eu expresse em palavras quão maravilhosa é a vida enquanto você está no mundo. Espero que você não se importe. Espero que não se importe que eu expresse em palavras quão maravilhosa é a vida enquanto você está no mundo.
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milhões de discos vendidos. Você sabe, né? Ele é um dos maiores da história da música pop e do rock. É, pois é. Sir Elton John. E um trecho que me marcou na tradução dele, é do Melo, foi a frase: expressa em palavras o quão maravilhosa é a vida. Expresse sem medo de ser feliz, sem medo de ser julgado, porque às vezes a gente reprime tanto as coisas com medo justamente de ser condenado, julgado. Para com isso. Fale o que verdadeiramente pensa. A tradução volta na madrugada da próxima segunda-feira. Bom, mas nós temos par de meias personalizados da Nativa e um cobertor com mangas agora para sortear, né? Final do telefone 8068. Rina Nascimento Ramos da Silva leva o primeiro prêmio do nosso Love Songs dessa segunda-feira. Mas ó, já já tem mais música e presentão pra você.

A Nativa é tudo e muito mais. Amor, Elton John, Your Song. O Sir Elton John, dono de mais de 300

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Dando sequência ao nosso Love Songs até as 2 da manhã. E nessa hora tem mais um presente para você que tá juntinho com a gente. Camiseta da Nativa Coleção 2026. Explorar o mundo e viajar sem limites. Aproveitar o dia e o bom da vida. Ou brindar um novo encontro. São essas 3 estampas que você pode escolher. 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Já vai mandando sua mensagem 9198-409-6019. Final dessa hora, a gente traz o nome do ganhador ou da ganhadora. E também pode mandar seu áudio, a sua declaração de amor, o seu recado. A gente traz aqui, nessa segunda hora do Love Songs.

A Nativa é tudo e muito mais. Emoção, Chitãozinho e Chororó, A Minha Vida. A Nativa quer tudo e muito mais. Amor, paixão, alegria, carinho. E quanto carinho a gente tem por vocês. Obrigado pela sintonia. Agora 1h27, hora de Brasília. A Maria Cristina Martim falando aqui. Bom dia, Nativa. Falar de amor é a essência que une todas as infinitas coisas e sentimentos. Na guarda do coração e na beleza em cada atitude. O Cícero também está ouvindo Love Songs. A Dalva. O Mazinho também está acompanhando Love Songs. João Batista do Nascimento. Valdemir Mariano de Souza. A Adriana Expedito Rosa. Quanta gente falando, acreditando no amor. E por falar nisso, no nosso cantinho do amor, o Gerson manda para a Verônica. O tempo pode passar, os cabelos podem mudar, e a vida pode nos levar por caminhos diferentes. Mas, quando o amor é verdadeiro, existe algo que permanece: a vontade de continuar escolhendo aquela mesma pessoa. E é verdade, né? Às vezes, nós temos um carinho tão grande por uma pessoa, mas a vida nos leva a caminhos diferentes. Mas não significa que a gente não possa continuar admirando, respeitando, conversando e, acima de tudo, agradecendo por ter aquela pessoa na nossa vida. Mas, de repente, não é a formação de um casal, mas sim uma amizade. Uma amizade verdadeira e longeva, que vai atravessando anos e anos e anos, mesmo após caminhos diferentes que as pessoas acabam percorrendo no dia a dia. E você ainda pode mandar sua mensagem no 9198-409-6019. Final dessa hora tem mais presente. Camiseta da Nativa Coleção 2026. 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

0: A Nativa é tudo e muito mais. Paixão, Daniel, cantando Primavera.
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0: Que fala justamente sobre a força do amor, a reconciliação, a esperança de um recomeço após tempos difíceis. Vai chuva, vai chuva. Leva toda essa tristeza, essa mágoa embora e deixa só o amor. Faltando 16 para as 2 da manhã, já já tem o Forró Nativa com o Mano Velho, Mano Novo, o Amigo Velho, Rafael Guidotti. E para fechar também as últimas participações da madrugada de hoje, do Jefferson para a Karina. Você não é apenas alguém que eu amo, você é a pessoa que faz meus dias terem mais sentido, meus sorrisos serem mais sinceros e meu coração encontrar a paz. E a Camila escreve para o Breno. Eu posso conhecer muitos lugares, viver muitas histórias, encontrar muitas pessoas, mas ao seu lado o que eu sinto é que estou exatamente onde deveria estar.

A Nativa é tudo e muito mais. O amor de Eduardo Costa aguenta coração. Faltando 3 para as 2 da manhã, fechando o nosso Love Songs dessa segunda-feira. E tem um presentão pra gente dar, né? Camiseta da Nativa, coleção 2026. Aproveitar o dia, o bom da vida. Brindar um novo encontro ou explorar o mundo e viajar sem limites. Mais o kit com shampoo e condicionador, 500ml, da Isabelis Cosméticos. Quem leva? Final do telefone 3570 é você, Cíntia Barras de Oliveira. Obrigado a você que participou do nosso Love Songs dessa segunda-feira. Volta hoje, 10 da noite, com o Fernando Teles. E agora, já já, coladinho com o Love Songs, o melhor programa de forró do rádio, pra animar suas manhãs. Mano Velho, Mano Novo, Amigo Velho, Rafael Guidotti, trazendo pra você o Forró Nativa. Obrigado pelo carinho, uma ótima segunda-feira pra você.

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temos uma segunda-feira entre nós. Entre nós. Segunda-feira molhada, chuvosa. E tá começando a alegria da madrugada. Então, ó, vamos cantar assim, porque o Forró Nativa tá no ar, hein? Vamos espantar toda a tristeza, hein? Bom dia.

0: Como vocês estão? Vocês estão bem, então, forrozeiros e forrozeiras do meu Brasil veroneu? Olha a hora da alegria! 2:08, bom dia, Brasil!
1: Oi, bom dia!
0: Eu sou o amigo velho, Rafael Guidotti, o carequinha mais lindo, cheiroso, charmoso e gostoso do Brasil!
2: Ai, arrasou!
3: Bom dia pro sol, bom dia a todos!
0: E você já tá preparado pra trabalhar? Sim, aqui vocês trabalham. A programação musical eu não quero nem saber. Não, não, não. A programação musical é do nosso auditório. É da nossa plateia, nossa galera mais bonita e animada do Brasil.

0: forró da nativa. Começou, criançada, o forró nativa.
1: Bom dia.
0: Ó, então vamos lá pro WhatsApp. Eu vou falar bem devagarzinho pra você anotar o número de uma vez por todas e participar. Não tem desculpa falando que quer participar, mas não consegue porque o locutor parece que tá perdendo o trem, tá correndo, falando rápido. Então agora você vai anotar, vai salvar, vai fazer a sua primeira participação no Forró Nativa de muitas, tá bom? E lembrando, se você tá ouvindo a rádio ou ouvindo o programa pela primeira vez, conta pra gente. Sempre ouviu aqui o forró, mas é a primeira vez participando? Conta pra gente na mensagem. Você tem duas maneiras de participar. Só não liga, hein? Senão eu bloqueio. Vocês sabem que eu bloqueio mesmo. Tem um monte de gente bloqueada aí que pede pra mim no Instagram pra desbloquear. Eu nem sei onde tá, porque tem tanta gente bloqueada no WhatsApp. Até eu tô bloqueado no WhatsApp da Nativa. Então, gente, olha. Então é só mensagem. Não liga pra esse número, tá bom? Você tem duas maneiras de participar. Ou você escreve, ah, mas eu não gosto de gravar, eu não quero gravar, não posso gravar. Beleza, escreve, digita que eu leio a mensagem no ar. Ou se você for gravar, é até 30 segundos no máximo. Se conseguir fazer em menos tempo, é melhor, porque eu consigo colocar mais ouvintes para participar. Mas se não, é 30 segundos no máximo, tá bom? Então vamos lá, o WhatsApp é assim, 9198-409-6019. Eu vou falar bem devagarzinho esses números, salva somente esses números. Não tira número nenhum, não acrescenta número nenhum. Combinado? Preparado e preparada para você anotar? Já salvar direto no celular ou anotar no papel? Bora anotar então o WhatsApp da Nativa.
1: Bom dia!
0: 91.
1: Venho aqui lhes trazer paz e alegria.
0: 98.
1: Bom dia! Eu venho aqui.
0: 409.
1: Eu venho aqui lhes trazer.
0: 6019. Vou repetir devagar de novo. Pra quem anotou, confere aí, se não, anote. 91.
1: Bom dia. Bom dia.
0: 98.
1: Desejar bom dia.
0: 409.
1: Eu venho aqui.
0: 6019. 9198-409-6019. Bora participar, meu povo! Olha a hora, mano velho! Olha a hora, mano novo! Olha o meu chocalho aqui, ó! Ó o meu chocalho aqui! Eu quero ouvir os sininhos da felicidade daí, tá bom? São 2 horas e 12 dessa segunda-feira, 14 de setembro, mano velho, mano novo!
2: Valeu, boi pintado! Segura no rabo do boi, bicho mole condenado! Meus amigos e minhas amigas e meus conterrâneos, alô, senhoras e senhores, alô, trabalhadores e trabalhadoras do Brasil. Meus amigos e minhas amigas, emplacamos, emplacamos, emplacamos, chegamos à segunda-feira. Hoje é segunda-feira, é o dia 14 de setembro do ano 2026. Inverno brasileiro. Olha, a primavera já chega semana que vem. Hoje é dia 14, minha gente. Galera do meu Brasil, aceite os cumprimentos do mano velho, amor em filho. Eu nasci nas catingueiras entrançadas de cipó. Viajei de caminhão junto com Mané Cotó. Não sou locutor modelo, mas estou aqui sem cabelo, vivendo do meu gogó. Diretamente de Souza, diretamente do Vale dos Dinossauros, na gloriosa, na histórica, na inesquecível Peapaia, Raíbe Abatar do Pato, do Paturi, do Marreco, do Ganso, do Cisne, do Gado da Galinha, do Pintinho e da Galinha Pitainha. Eita, galera do meu Brasil, estou aqui ao lado do querido Mano Novo, Expedito Duarte.
3: Opa!
2: Bom dia, bom dia, bom dia, Mano Novo.
3: Bom dia, Mano Velho.
2: Mano Novo, está tudo certo, correto. Trioxente, tri da gota serena, Mano Novo.
3: Trioxente.
2: Opa!
3: Tri da gota serena,
2: então,
3: Mano
2: Novo.
3: Então
2: tá bom demais, então, tá tudo nos trinques aqui, Mano Novo.
3: Com a espiga no borralho.
2: Com a espiga no borralho, que é o milho, aquele milho da cidade de Cacimbo, de dentro da Paraíba. Aquele milho maçudo, verde, cheiroso. Ô, milho bom! Assado no borralho, 6 horas da manhã. Bem assadinho. Segura o meu amigo Chapa. Alô, meu amigo Chapa, tá aí na Marginal, Pinheiros, Tietê, na entrada de São Paulo, para auxiliar os carreteiros de fora que chegam. Um abraço com os Chapas, com a fogueirinha. Aquele abraço. Mano Novo, qual é o tema que você escolheu para o programa de hoje,
3: Como a moçada gostou muito.
2: Ah, com
3: vamos,
2: certeza.
3: Vamos falar aqui novamente da origem e o significado dos nomes, Mano.
2: Ah, quem tá gostando é o nosso querido André. O André, olha o André. É isso aí, André. Bom dia, André. Olha, André tá aqui fazendo o meio de campo. E ele passa, Mano Velho, Mano Novo falou semana passada da origem dos nomes, rapaz, foi uma loucura esse zap zap da Nativa. Todo mundo assim, olha, fala aí pro Mano Velho, fala aí pro Mano Novo, fala meu nome, qual é a origem do nome Sueli, meu nome é Sueli, eu quero saber qual é a origem do nome de Romário, eu sou Romário, olha, meu nome é Celivaldo, Celivaldo, Mano Novo, o que quer dizer Celivaldo? Olha, André, o Mano Novo vai caprichar aqui, vai falar esses nomes aí, a origem dos nomes aqui, que é uma repercussão muito grande.
3: É.
2: O que é que significa meu nome? De onde vem meu nome? Tem que ter uma origem, um horizonte, não é verdade?
3: É verdade.
2: Então, bacana. Então, fiquem atentos aí, que tem muita coisa pra falar daí, Mano Novo.
3: Temos sim, Mano Velho.
2: Então, dê bom dia pro Macharal do Brasil, Mano
3: Mas,
2: Novo.
3: Mas com prazer, bom dia, gente soberba.
2: Moral total da segunda-feira, Macharal. E um bom dia carinhoso e respeitoso para todas as mulheres do Brasil.
3: Calientemente.
2: Olha o rabo do jacaré, Nazaré.
3: Bom dia, minhas queridas.
2: Está no ar a maior audiência do rádio Forró Nativa, segunda-feira, gente boba do Brasil.

0: Alô, alô, minha gente querida, segunda-feira, segundona, viu? Nada de preguiça, não. Olha o planejamento, rapaz. Vamos aqui, vamos nos despedir do inverno que está chegando aí. A primavera, semana que vem, a primavera, a estação das flores. Não vejo a hora de chegar a primavera. Mano Novo, nós temos uma afiliada na Alta Sorocabana, Presidente Prudente, Mano Novo. E hoje é feriado em Presidente Prudente, a capital da Alta Sorocabana. Eu tenho um carinho muito grande por Presidente Prudente, que eu morei em Presidente Prudente. Morei de 71 até 74, de mais de 55 anos que eu me identifico com o Presidente Prudente. Morei um tempo, mas sempre vou a Presidente Prudente, a Regente Feijó, aquela região toda aí, visitar meus amigos, meus parentes. Muito bacana. Então, não esqueça Presidente Prudente. Então, olha aqui. Gente, Presidente Prudente está hoje comemorando 109 anos, olha aqui, como cidade, emancipação política-administrativa. Programação de aniversário de Presidente Prudente, hein? As festividades contam com diversas atrações culturais, esportivas. O encerramento oficial do dia 14 de setembro, que é hoje, segunda-feira. Expo Presidente Prudente 2026 ocorre de 10 a 14, termina hoje como principal festa do município. Olha aí, Prudente é show. Hoje, a partir das 4 da tarde, no Parque do Povo, recebe um show de talentos locais, áudios, flashback, atrações artísticas para a população. Também, gente do céu, grande abraço, então, a toda a população de Presidente Prudente, as autoridades constituídas, prefeituras, secretarias, né, diretorias de ensino, professores, educadores, população, pessoal, sindicatos. Presidente Prudente, 109 anos, aquele abraço aqui do Mano Velho, Amor em Filho. Eu morei em Presidente Prudente. Alô, Presidente Prudente, a capital da Alta Sorocabana. Parabéns, hein? Mano Novo, e os nomes, Mano Novo?
1: A origem e o significado dos nomes.
0: Diga, Mano Novo.
1: Né? Vamos falar aqui da Isabel.
0: Isa, fala de Isabel.
1: Isabel, que vem do hebraico.
0: Sim, Mano Novo.
1: E significa paz, Mano Novo.
0: Ah, então Isabel é paz, uma pessoa de paz é você, Isabel.
1: É paz.
0: Então, como Isabel, então quando você estiver com Isabel, fala Isabel, Isabel, Isabel, Isabel, Isabel, Isabel, Isabel, Isabel, Isabel. É muita paz, Isabel, curtindo o forró nativo, comando velho e Mano Novo na segunda-feira, Brasil.

0: Ô marinheiro, marinheiro, marinheiro só, quem te ensinou a nadar? Marinheiro só, foi o tombo do navio, marinheiro só, foi o balanço do mar, marinheiro só. Alô, marinheiros e marinheiras, aquele abraço. Alô, aprendizes de marinheiro, aquele abraço. Olha, eu contei para vocês algumas semanas passadas, quando Pedro Álvares Cabral, né, descobriu o Brasil, 22 de abril de 1500, lá na região de Porto Seguro, na Bahia. Então ele ficou vários dias, mas ele tinha que seguir para as Índias, né? Para buscar a pimenta do reino. Então o que é que ele fez? Ele pegou a sua frota e se mandou. Já tinha tido contato com os índios, mas ele deixou 4 presentes para os índios. Mano Novo, 2 garotos, 2 rapazes, aprendizes de marinheiro, por ato de indisciplina lá entre os marinheiros de Cabral, ele deserdou os caras. Vocês estão deserdados, vocês não vão para a Índia, vocês vão ficar com os índios. Então, 2 aprendizes de marinheiro foram punidos por Cabral, entendeu? E ficaram com os índios. E mais 2 deserdados também, que vieram de Portugal. Então, 4, 2 aprendizes e 2 desertores ficaram lá com os índios aí. Cabral se mandou. Olha, Portugal só voltou a Porto Seguro depois de 30 anos. Que sacanagem, hein, Cabral? Ai, meu pai eterno. 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Estamos aqui no Forró Nativa desta segunda-feira, uma segunda-feira bem aconchegante, de muita conquista, tá bom, minha gente? Que o Mano Novo tá trazendo a origem dos nomes, não é verdade, Mano Novo?
1: A Jéssica.
0: Jéssica.
1: A Jéssica vem do hebraico.
0: Sim, Mano Novo.
1: E significa cheia de riqueza, Mano Novo.
0: Jéssica, você é cheia de riqueza, grita em plena madrugada. Jéssica! I love you, Jéssica. Ouvindo o Forró Nativo com Mano Velho e Mano Novo.

0: Muito bem, minha gente. Coragem aí, pessoal do Mercado Central. Olha que galera do Mercado da Cantareira. Eu já contei aqui a história do Mercado da Cantareira. Tem o Mercado da Lapa. Tem tanto mercado, tem São Paulo, tem vários mercados municipais, não é só da Cantareira, não. Eu já falei dos mercados e vou voltar a falar, pessoal que trabalha nos mercados aí. Alô, galera da feirinha de madrugada. Gente, marinheiros dos Estados Unidos fazem missão secreta para retirar minas do Estreito de Hormuz. A guerra entre Estados Unidos e Irã completou 6 meses na semana passada. E até o momento, não houve nenhum entendimento sobre a assinatura de um acordo para que os ataques entre os dois países acabem. As operações militares começaram em março, de fevereiro para março, principalmente no Estreito de Hormuz, que pertence ao Irã, e por onde passam navios petroleiros que transportam 1/4 do petróleo produzido em todo o mundo. Olha aqui, gente, interessante, hein? Desde o início dos conflitos, a marinha iraniana instalou centenas de minas marítimas no Estreito de Hormuz para impedir a navegação das embarcações. Então já eu vou dizer como é que os americanos estão tirando essas minas, as minas de lá, que as minas de cá, o Mano Novo fala dos nomes aí, a origem dos nomes aí, Mano Novo.
1: Falar do nome da Maísa.
0: Alô, Mal, que nome lá, Maísa.
1: A Maísa que vem do grego.
0: Ah, vem do grego Maísa?
1: E significa uma pérola.
0: Você, Maísa, você é uma pérola.
1: Uma pérola.
0: Maísa, você é uma pérola. Aliás, o nome Maísa foi muito representativo no Brasil, que nós tivemos uma cantora de São Paulo chamada Maísa, Maísa Matarazzo, chamada Maísa Gata Mansa. Ela cantava com... Ela tinha lágrima na garganta. Cantava com paixão, com paixão. Então, a pessoa que estava na fossa ouvia Maísa. Ouvir Maísa é bom demais. Maísa Gata Mansa, a saudade de Maísa Matarazzo. É revivida aqui, hoje, segunda-feira, no Forró Nativa com Mano Velho e Mano Novo.

0: Esse é o Júnior Viana, gosto de maçã. Olha a hora da maçã, 2h35. Gente, quantas participações já nesse comecinho de programa. Barbaridade, vocês estão querendo receber o salário do auditório, né? Só faltou os aviãozinhos, igual o Silvio Santos, né? É, aqui a gente dá um abraço mesmo, gente. É, o orçamento é só do coração mesmo. A gente agradece pelo carinho, pela participação nessa segundona chuvosa, 14 de setembro, 14 graus em São Paulo, neste momento. Vamos lá, diga bom dia pra gente.
1: Bom dia, mano velho, mano novo, Rafael. Bom dia a todos da Nativa aí. Toca aí Luiz Gonzaga pra mim. Mandacaru, aqui quem tá falando é o José Bezerra, aqui de Itacoaxituba. Sou caminhoneiro aí, ó, rumo e direcionado aí a Curitiba, positivo. Abraço a todos aí.
0: Valeu, um abraço, boa viagem. Bom dia aqui também pra tia Jô na sintonia, né, lá de Osasco, já mandou aqui a mensagem ligadinha no programa, beijo, beijo, beijo.
2: Bom dia, Rafael, bom dia, mano velho, mano novo, aos ouvintes do Fórum Nativa, José Ayrton já passando por aqui pra desejar tudo de bom a vocês, desejar uma ótima segunda-feira. Ô, Rafael.
0: Oi.
2: Se você puder, toca pra mim, por gentileza, Flávio Leandro, Feliz. Eu acho que o título da música é esse. Ficam com Deus, bom dia, Fórum Nativa.
0: Boa, Zé Ayrton. Tá anotado aqui, menino. Obrigado, viu? Um abraço.
3: Bom dia, bom dia, bom dia, Fórum Nativa. Bom dia, Rafael.
0: E
3: bom
0: aí?
3: Dia, mano velho, mano novo, mana baby. Bom dia a todos os manos que estão sintonizados no Fórum Nativa, Esmeraldo por cá. Uma excelente segunda-feira a todos aí, aquela proteção divina mais que abençoada. E um abraço a toda a galera da madrugada aí, ó. Beijo no mar, Lobão, José Faustino, Edson, a galerinha do Pãozinho, né? Que não podemos esquecer dessa rapaziada aí. Estamos sempre juntos e misturados. Ô, Rafael, meu querido, toca pra nós aí o Porão Pompom do Austin Brasileiro.
0: Olha.
3: Positivo, meu querido.
0: Boa, Esmeralda.
3: Uma excelente segunda-feira pra você, pra nós todos e vamos pra luta. Tchau, obrigado.
0: Tchau, obrigado.
4: Bom dia, galera do Forró Nativa. Bom dia, mano velho. Bom dia, mano novo. Bom dia, Rafael Guidotti.
0: Nego
4: velho. Amigo velho.
0: É nóis.
4: Como é que você tá, meu parceiro?
0: Bom.
4: Saudade de você, hein?
0: Opa!
4: Eu quero ouvir o Lincoln da Pena Dourada.
0: Fala, Lincoln.
4: Aqui é do Serasa, você tá ligado, né, mano?
0: Ó.
4: Samarica Parteira, oferecer pro Daniel e pro São Moisés, que é meu patrão. Senhor Daniel, padeiro aqui, trabalha junto à noite. E pra todos os ouvintes da Nativa FM,
0: boa,
4: parabenizar vocês, que tá, ó, top de linha. Um abraço, Deus abençoe, tchau, tchau.
0: Valeu, Lincoln, boa semana.
5: Bom dia, mano novo, mano velho. Ô, Guidotti, eu gostaria de ouvir hoje o prefixo, Guidotti.
0: Olha!
5: E oferecer pra todos os padeiros, caminhoneiros, o Edivaldo aqui do Praça das Orquídeas em Santana. Obrigadão, bom dia.
0: Valeu, quer ouvir meu prefixo, Luiz Gonzaga, amigo velho. Vamos tocar meu prefixo, amigo velho. Ô, amigo velho. Opa, nós vai tocar, vamos tocar. 2h39.
6: Bom dia, Rádio Nativa. Bom dia, amigo velho.
0: Dia.
6: Bom dia, mano velho, mano novo. Gostaria de ouvir mototáxi com a Franca Aguiar. Tá certo? O senhor José Miguel da Silva mora aqui em Goianás, mas sou de Pernambuco.
0: Jardim Pernambuco, tá você, bom? Meu.
6: Muito obrigado. Ótima programação para todos nós.
0: Um abraço,
6: bom
0: meu
6: dia.
0: Amigo. Bom dia, viu?
7: Bom dia, meu lindo. Eu bom me chamo Cida.
0: Oi, Cida.
7: Falo de Guarulhos. Mande um abraço para mim. Eu não sou a primeira vez, não. E falo com vocês. Já sou da casa.
0: Já é da casa. Beijo, Cida.
8: Bom dia, mano velho. Bom dia, mano novo. Bom dia, Rafael Guidotti.
0: Dia.
8: Amigo velho.
0: É nóis.
8: Tudo na paz?
0: Na paz.
8: É, vamos abrir esse forró aí com Amazã, Me Enganei Com Minha Noiva.
0: Olha.
8: Oferecer para todos os porteiros da madrugada, os padeiros e todos os caminhoneiros. Aquele abraço. É Cláudio, porteiro no Itaim Bibi.
0: Me Enganei Com a Minha Noiva, Cláudio do Itaim Bibi. Blu, blu. Bom dia, bom dia, bom dia. Começando o Forró Nativa, Rita Carequinha. Rafa, acho que ela quis dizer, né? Carequinha, lindo esse Rafael Guidotti. Eita, carequinha. Aí ela corrigiu embaixo aqui. Tô aqui ligadíssima, viu, menino? Tô ouvindo pelo app, mas já sou véia da Nativa. Abraço, Marli Torres e Bauru. Beijo, beijo, beijo também. Um abraço, pessoal, aí da Nativa Bauru, né? Fazendo sucesso em Bauru.
9: Bom dia, Rafael Guidotti.
0: Bom dia.
9: Bom dia, mano velho, mano novo.
0: Bom.
9: Bom dia, Esmeralda Carreteiro. Quim, quim. Bom dia aí para todos os caminhoneiros do Brasil. Vão na paz aí, meus queridos. Cuidado da chuva aí, que tá chovendo muito.
0: Cuida, cuida.
9: Bom dia para todos os porteiros da madrugada, vigia, padeiros. E hoje, mano, Rafa, toca uma música aí com o Amazon aí.
0: Ah,
9: enganei com a minha noiva, beleza?
0: Opa!
9: Uma boa segunda-feira, uma boa semana para nós. Fica com Deus, José Faustino.
0: Valeu, José Faustino. Um abraço, boa semana, viu? Obrigado. Aí, ó, me enganei com a minha noiva também, com o Amazon. 2h41, gente, olha, vocês têm que ter um pouquinho de paciência, tá? Porque muita gente, às vezes, vai durante o programa, eu vou vendo aqui, a pessoa manda e fala, ninguém responde, não coloca minha mensagem no ar. Gente, só pra vocês terem uma noção, são 2h41. Eu falei que tava liberado participar às 2h10, 2h15. Não passou meia hora de programa, tem mais de 75 mensagens aqui de ouvintes. Então, por isso que eu falo, tem que ser breve ali pra gente conseguir colocar bastante gente no ar. Pelo menos o pessoal participar. Então tenham paciência, às vezes vocês mandam agora, a sua mensagem vai pro ar na próxima hora, ou às vezes na hora 4. Acontece, porque é muita, muita gente mesmo, graças a Deus. Né? Isso mostra aí a audiência do Forró Nativa na madrugada, isso mostra o carinho que você, ouvinte, tem por nós da Nativa, pelo Forró Nativa, pro Mano Velho, Mano Novo, por mim, amigo velho, pelo Mano Papo também. Muito obrigado mesmo, de coração, tá bom? Vamos que vamos, são 2h42, lembrando que essa semana ainda vai estar naquela pegada igual das últimas. Hoje eu tô por aqui, mas aí amanhã quem vai estar aqui é o Mano Papi. Amanhã, quarta, quinta e sexta é o Mano Papi. Aí na semana que vem, provavelmente, aí eu volto todas as madrugadas, né? Que na segunda-feira que vem, dia 21, a Gislaine tira férias. Então aí já volta meio que tudo ao normal, tá bom? Por enquanto, essa semana a gente se fala hoje e depois nós descansamos de novo a semana toda, combinado? Bora ficar de moio. Bom dia.
10: Bom dia, Nativa. Bom dia, Mano Novo. Bom dia, Mano Velho.
0: Bom dia,
10: Rafael Binotti. Aqui tudo é Bito Padeiro.
0: Fala,
10: começando
0: Bitão.
10: Junto com vocês na segunda-feira.
0: Bora.
10: Segunda-feira de branco. Fazendo um pãozinho caseiro aqui em Seabra, Bahia.
0: Manda pra cá, manda pra São Paulo.
10: Aí pra todos os padeiros de Seabra e do Brasil. Um padeiro aí para Jonas Padeiro aí da Basilândia. Josão, e tudo muito demais. Manda a música aí de A Casa Que Vovô Morou.
0: Boa.
10: Pra nós aí, nós estamos curtindo aqui na Ativa, junto com vocês.
0: Começamos
10: a noite. Cilindrão massa.
0: Boa, garoto, um abraço. Bom dia, Rafa, eu sou a Jade Kelly, gostaria de ouvir a música Swing Louco, da banda Saia Rodada. Ótima semana, beijo, beijo, beijo.
11: Bom dia, Nativa FM. Gabriel aqui desse lado.
0: Ô, Gabriel.
11: Gostaria de fazer o pedido de uma música do Limão com Mel. Por que não ver?
0: Por que não ver?
11: Ótima semana pra todos. Uma segunda-feira abençoada. Que Papai do Céu proteja e abençoe todos nós. Amém?
0: Amém.
11: Grande abraço. E os motora que tiver por São Paulo aí, na Marginal Tietê, puder atualizar a gente. Como é que tá aí? Está alagado? Se tem alguns trechos que estão alagados ou não? Se o Rio Tietê transbordou, não!
0: Olha! Alô, amigo caminhoneiro, hein? Manda mensagem pra cá pra atualizar os nossos queridos amigos caminhoneiros que estão chegando, estão vindo pra São Paulo. Como tá a Marginal Tietê, Pinheiros e toda a região?
12: Boa noite, Rádio Nativa. Sou Leandro Borges, presidente Prudente. Queria desejar uma boa madrugada pra todos nós aí, pra todos vocês da Nativa, tá? Tudo de bom. Um abraço.
0: Valeu, um abraço, meu amigo. Tudo de bom. Daqui a pouquinho a gente coloca mais ouvintes aqui no nosso WhatsApp da Nativa, porque agora pediram meu prefixo aqui. Então vamos curtir meu prefixo às 2h45 com o Rei do Baião, Luiz Gonzaga. Canta pra nós aí, amigo velho. É eu mesmo, amigo velho.

0: Ah, todo mundo está interessado. Mano Velho, fala aí da guerra de Hormuz, Estados Unidos e Irã. Pois é, já passaram-se 6 meses, rapaz. Puxa vida, viu? Olha aqui, desde o início dos conflitos, a Marinha Iraniana instalou centenas de minas marítimas no Estreito de Hormuz para impedir a navegação de embarcações. Por causa desse enorme problema, militares da Marinha dos Estados Unidos passaram 4 meses em uma missão secreta para retirar as minas do estreito. Mergulhadores dos Navy SEALs usaram embarcações não tripuladas, robôs e equipamentos submarinos para localizar e remover suspeitas de minas iranianas. As equipes atuaram muitas vezes à noite em meio à troca de ataques entre Estados Unidos e Irã na região. A operação buscou tornar a passagem mais segura para navios comerciais, que, por exemplo, evitaram grande parte da rota desses ataques dos Estados Unidos e de Israel ao Irã em fevereiro. A Organização Marítima Internacional estimou em junho que cerca de 80 minas haviam sido instaladas em rotas marítimas importantes, muito importantes. Não houve relatos de baixas americanas em ligação com a missão. Os marinheiros realizam basicamente a detonação ativa das bombas sob a água. Olha aqui, os caras botam as minas, os americanos tiram as minas aí. Então, a guerra que continua. Não tem previsão. Vamos aguardar que isso acabe. O preço do petróleo subiu demais. Barril, olha aí, mais de $100. Ai, meu Deus, aqui. E o Mano Novo na pesquisa que não para. Origem dos nomes, Mano Novo?
1: É, o nome agora é a Renata.
0: Nome, como é a origem do nome Renata, Mano Novo?
1: Renata significa... É, renascida.
0: Olha, Renata é uma figura renascida.
1: Exatamente.
0: Que bacana. Renata, Renata. É nome lindo, Renata, na verdade. A renascida.
1: É, e vem do latim, viu?
0: Ah, vem Renata. Do latim, é?
1: Nome Renata vem do latim.
0: Renata, olha, latim, a renascida. Homenageada hoje, segunda-feira, no Forró Nativa com Mano Velho e Mano Novo.
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0: e dos Caba Frouxo também.
1: Já não tô nem.
0: Sertão das Mulher Bonita. Opa! E dos Caba Feio também. Lula! Pronto, patrão. Monta na bestinha melada e risca. Vale, gente.

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Piriri, um rancho. Rancho de pobre. Cachorro de pobre. Cachorro de pobre late fino. Tá me estranhando, Cruvina. Era Cruvina mesmo, balançou o rabo. Não sei por que cachorro de pobre tem sempre nome de peixe. É Cruvina.

Só vive dormindo. Não presta pra nada, só presta pra bufar. 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É White, Like, Rex, Whisky. 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

mora no sertão, meu filho. Só responde se a gente der o prefixo. Louvado seja Senhor Jesus Cristo! Para sempre seja Deus louvado! Samarico, é Lula!

do chão. Eu tenho que voltar antes do corpo secar. Peguei o carralete de samarica que comia no monturo. Carral de parteira danado tá comendo no monturo. Não sei por quê. Botei a sela no lombo desse cavalo, acorchei a cia. Peguei a véia, joguei em riba com as calebicas pra outra banda. Vamos embora, samarica, que eu tô avexado. Vamos fazer um negócio, Lula. Meu carralinho é magro, só é aguinha gorda. Eu vou na frente. Que é que há, samarica? Pra gente não chegar hoje? Já viu o cavalo andar na frente de égua, samarica? Vamos embora, que eu tô avexado.

0: sala lá embaixo, cumprimentou o capitão, entrou pra camarinha, vestiu o vestido verde e amarelo, padrão nacional, amarrou a cabeça com pano e foi dando as instruções. Acendo um incenso. Boa noite, dona Jovita. Ai, Samarica, que dor. É assim mesmo, minha filha, aproveite a dor. Chama as mulheres dessa casa para rezar a oração de São Raimundo, para esse cristão vir o mundo neste tanto. Boa noite, comadre Tota.
1: Boa noite, Samarica.
0: Boa noite, comadre Gerolina.
1: Boa noite, Samarica.
0: Boa noite, comadre Toinha.
2: Boa noite, Samarica.
0: Boa noite, comadre Zefa.
3: Boa noite, Samarica.
0: Boa missa aí, sabe a oração de São Raimundo?
4: Nós sabe.
0: Ah, sabe, né? Pois vão rezando aí, já ouviu? Capitão Barbinho. Capitão Barbinho tem fumo de arapiraca. Me dê uma capinha pra ela mastigar. Pega, dona Jovita, mastiga essa capinha de fumo e não se incomoda. É do bom. Aguenta nas orações, mulher. Mastiga o fumo, dona Jovita. Capitão Barbinho tem cibola do cabrobó. Ai, Samarica, cibola não, que é espirro. Pois é pra espirrar mesmo, minha filha, ajuda. Ui, aproveite a dor, minha filha. Aguenta nas orações, mulheres. Mastigue o fumo, dona Jovita. Capitão Barbinho, bota uma faca fria na ponta do dedão do pé dela, bota. Mastigue o fumo, dona Jovita. Aguenta nas orações, mulheres. Ai, Samarica, se eu soubesse que era assim, eu não tinha casado com um diabo desse velho macho. Pois é assim mesmo, minha filha. Vai me ser casou com o velhinho pensando que ele não era de nada? Agora cumpra seu dever, minha filha. Deixa

0: achei que o fumo, dona Juvita. Ai, que dor. Aproveite a dor, minha filha. Dê uma garrafa pra ela soprar, dê. Ô, mulheres! Essa era a oração de São Raimundo mesmo?
1: É!
0: Vós me vocês não sabem outra oração? Uma oração mais forte do que essa vocês não têm? Pois deixa comigo, deixa comigo. Eu vou rezar uma oração aqui, que se ele não nascer, ele não tá nem com o diabo de não nascer.

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0: que estava guardada há mais de 8 dias, chegou no terreiro, destambocou no oco do mundo, deu um tiro tão danado que lascou o cano. Samarica diz: lascou, capitão. Lascou, Samarica. Mas em redor de 7 léguas, não tem sido uma égua que não tenha escutado. Prepare aí a meladinha. Prepare a meladinha. Que o nome do menino é Bastião.
1: Mano, velho, gostei quando você falou dos peixes. Ah, mas eu vou voltar a falar de peixe aqui. Ainda hoje no Forró da Ativa, o consumo de peixes, o consumo de frutos do mar. Gente, você não acredita. Todo mundo fala em boi, né? O Brasil tem 260 milhões de cabeças de gado. O mundo fala de boi. Mas vocês pensam que a carne de boi é a carne mais consumida do mundo? Ledo engano. Não é. Já eu vou dizer o que o povo come mais do que carne de boi. Vou falar aqui no Forró Nativo, com certeza absoluta. 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E a origem dos nomes, Mano Novo?
2: A Rosana.
1: Rosana.
2: A Rosana vem do inglês, viu?
1: A Rosana vem do inglês, Mano Novo?
2: Significa uma rosa graciosa.
1: Olha, Rosana, você é uma rosa graciosa. Vem do inglês, hein? Que bacana, Mano Novo. Veja, Rosana, enaltecida, reverenciada, homenageada. Rosana aqui no Forró Nativa, é segunda-feira, Brasil.

0: Ô, mano velho, cara, você falou que a carne de gado não é mais consumida. Mano, você tá enganado, mano. Não, puxa vida, o Brasil tem 260 milhões de cabeças de gado. E tem gente que come mais carne do que carne de gado? Ah, vou contar pra vocês. Vou contar tudo o que aconteceu. O consumo de peixes e frutos do mar no mundo inteiro é maior do que o consumo de carne bovina, é verdade, minha gente. Globalmente, o consumo de peixes e frutos do mar, somados, tem uma expressividade enorme, enorme, entendeu? Mas em termos de volume direto da carne de peixe, em comparação estritamente à carne bovina. A liderança geral das carnes do mundo pertence ao frango e ao porco, enquanto o peixe ocupa posições de destaque na frente da carne de boi, dependendo do índice. Então, gente, olha, se você pegar carne de peixe, carne de porco e carne de frango, dá mais do que carne de gado. Primeiro, a carne de frango e a carne suína lidera o consumo de proteína animal no planeta Terra devido ao custo acessível e à rápida produção. Daqui a pouco vamos falar dos peixes, falar de peixes aqui do Forró da Ativa. Segunda-feira tá boa, né? Só comida boa. E o Mano Novo falando da origem dos nomes, né, Mano Novo?
1: É, e o seu significado, né?
0: Ah, e o significado de cada nome, isso.
1: Solange.
0: Olha que Solange, o que é que significa?
1: Solange. Primeiro vem do francês,
0: né? A Solange vem do francês, é?
1: Vem do francês.
0: Olha, rapaz, hein?
1: E significa solene, majestosa.
0: Solange, você é solene, você é uma majestosa mulher. Solange, Solange, Solange. Solanja, ouvindo o Forró Nativa com Mano Velho e Mano Novo.

0: Modo Velho, o assunto tá bom. Você falando de carne de porco, de carne de frango, de carne de bode. Ai, ai, ai, ai, ai. Então, eu já falei para vocês aqui, a carne de frango e a carne de frango e a carne suína lidera o consumo de proteína animal do planeta Terra, devido ao custo acessível e à rápida produção. O peixe e o pescado em geral aparecem nas primeiras posições globais de consumo de carne e são vitais para bilhões de pessoas ao redor do mundo. No Brasil, o consumo de peixe cresce impulsionado pela alta nos preços da carne vermelha, com destaque para a tilápia. O brasileiro consome, em média, 78 quilos de carne de boi por ano. A média de consumo de peixes per capita no Brasil é apenas de 10 quilos por pessoa por ano. O brasileiro come 78 quilos de carne vermelha e só come 10 de peixe. Vamos equilibrar. Eita, Mano Novo, tá bom demais aqui. E você falando origem dos nomes do Forró Nativa.
1: Agora dos homens.
0: Fala, ó, nome de homem.
1: Augusto.
0: Augusto, o que significa Augusto?
1: Vem do latim.
0: Ah, vem do latim?
1: E significa dignidade majestática.
0: Olha aqui, dignidade majestática.
1: Exato.
0: Augusto, alô, Augusto, aquele abraço, meu amigo Augusto, você é majestático, ouvindo Forró Nativa de segunda-feira, com Mano Velho e Mano Novo.

0: 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Olha, você também pode participar aqui do Forró da Ativa. Aqui o André Costa está atendendo. Você pode pedir música, oferecer, falar que é ouvinte do Forró da Ativa, o que você quiser perguntar. Olha o zap da Nativa, hein? 9198-409-609. 9198-409-609. Mano velho, fala dos peixes e da carne vermelha. Pois é, minha gente, aqui eu falei que o Brasil gosta muito de carne vermelha, 78 quilos em média por pessoa, hein? E de peixe, só 10 quilos. Em Portugal, por exemplo, o consumo per capita de peixe supera 50 quilos anuais, valor muito acima da média mundial. Mas há países onde os habitantes consomem mais carne. Onde é que se come mais carne no planeta Terra? Nos Estados Unidos, 101 quilos por pessoa por ano. O americano, 101 quilos por ano de carne. Rapaz, vai comer carne assim nos States, hein? Austrália, 93 quilos por pessoa. Israel, 88 quilos. No Brasil, 78 quilos. Nova Zelândia, 75 quilos por pessoa. No Chile, 75 quilos. No Canadá, 68 quilos. Na Rússia, 64 quilos. Daqui a pouco eu vou falar onde se come mais carne vermelha do mundo. Porque Mano Novo pede licença. Está falando aqui, origem dos nomes de homens e mulheres, Mano Novo.
1: É, o Bernardo.
0: Bernardo.
1: Bernardo vem do teutônico, Mano Velho.
0: Ah, o Bernardo é Mano Novo?
1: É, origem do teutônico.
0: Sim, Mano Novo.
1: E significa forte como urso.
0: Olha, o Bernardo é forte que nem urso. Por isso que eu contei outro dia aqui a história do Bernadão. Lembra? Olha, o Bernadão. Todo mundo já... Bernadão é um cara poderoso, potente, possante, na verdade. E por isso que lá na cidade fronteira, divisa Minas-São Paulo, na cidade fronteira tem a estátua do Bernadão, enorme, que foi um escravo que trabalhou para a família e diz que ele tinha um romance com a patroa, a dona da fazenda. Diz que o Bernadão tinha um membro que passava do joelho. E o artista plástico fez a estátua com esse membro, mas pegou muito mal para a sociedade. Não, isso aqui vai descaracterizar a cidade. Aí botaram uma chapa de aço e tamparam aquela estupidez do Bernadão. Cuidado com o Bernadão no Forró Nativa com Mano Velho e Mano Novo.

Aí eu comecei a caprichar no fole velho pra ver se ela dava fé de mim. Mas ela nem fé deu. E eu pensei comigo, está danada. Se aparecer aqui um colega pra me dar uma ajuda, eu vou aí pra tu ver o que é bom pra tosse. Aí apareceu o Anselmo. Ô Anselmo, pega essa sanfona aqui. Anselmo pegou a sanfoninha. Aí eu fui na banca de Samarica. Samarica tem cerveja? Bota um cálice. Serginha é essa, Samarica? Só tem escuma? Oxê, cerveja quente é assim mesmo. Ah, pois bota duas encangadas aí no fundo do pote, que eu volto mais tarde. Aí me botei pro salão com mais de mil. Cheguei perto dela e disse: que má pergunta, vai me ser que é a Carolina?

pra ela: Carolina, vamos acular? Ela respondeu: bora. Chegamos na banca de Samarica: Samarica, cervejinha. Ela botou uma, nós bebemos. Bota mais uma. Ela botou a outra, nós bebemos. Disse: Samarica, bota mais duas encangadas aí no fundo do pote, nós vamos gostar mais

bateu a mão no meu ombro e disse: Gonzaga, acabou a festa. Eu digo: oxe, acabou a festa? Acabou pra você. Você agora vai tocar. Você que é o tocador, você tá aqui fazendo arte, tá fazendo até teatro e vai tocar. Depois tá certo. Aí eu cheguei perto do Anselmo e disse: Anselmo, passa a safona pra cá e vai dançar com Carolina. Mas não vou pra longe não, hein? Fica dançando aqui em volta de mim. Aí Anselmo achou, foi bom. Aí eu caprichei. De vez em quando, Anselmo passava por perto de mim assim, Carolina dava uma rabanada de vestido pra rebater, cobria a sanfona. E eu sentia só aquele cheirinho de fulô de amor. Maior felicidade. Aí Zé de Bahia gritou de lá: é 5 mil réis, tá na hora da cota. É 5 mil réis, quem não pagar não dança. É 5 mil réis. Não, tá conversando? Oxê, não quero cocoré nem choro baixo. É 5 mil réis, 5 mil réis, 5 mil réis, 5 mil réis. Também foi ligeiro, fez a cota, chegou perto dele e disse: o teu tá aqui. Eu disse: Anselmo, passa a sanfona aí pra Pedro minha garrafa. Sanfona na mão, Pedro minha garrafa. Aí eu saí, Zé de Bahia me deu os 40. Aí eu saí com Carolina e Anselmo. Vamos contar o dinheiro, Anselmo? É 20 pra tu e 20 pra eu. Eu vou contar. Pronto.

tava amarrada. Cheguei perto da eguinha, acochei a cia, passei a perna, joguei Carolina na garupa e saímos escondidos pelos fundos, fomos embora. Aí Carolina disse pra mim: olha, gozado, ah, puxa mesmo que a cabroeira vem atrás. Parece que eles estão querendo botar gosto ruim no nosso amor. Digo, não diga isso, Carolina. Sabe o que é a história do sovaco vazio dessa égua?

beira do rio, o riacho estava cheio, rapaz. Aí a égua refugou a água. E agora, Carolina, vamos esconder dentro das moitas, aí por dentro dos matos. Aí nós entramos no mato, a negrada vinha atrás e riscou também na beira do rio. Aí nós escutamos, foi o converseiro deles. É, sumiram, se encantaram, se escafederam. Vamos caçar eles. Vamos voltar pro samba, que ainda tem umas 2 horas de forró. É mesmo, vamos voltar. A cabreira voltou e nós 3 ali dentro das moitas.

E o povo comendo carne, e o povo comendo peixe, e o povo comendo carne suína, carne de bode. Segura, segura, segura. Eu estou aqui destacando no Forró Nativa, nesta segunda-feira, os países onde mais se consome carne. Então, falei que na Rússia, cada russo come em média

0: 64 quilos de carne vermelha por ano. No Reino Unido, 61 quilos. Na Malásia, também 61 quilos. Na Coreia do Sul, 60 quilos. Na Noruega, 55 quilos. Na Noruega, eles comem muito mais peixe, né? No Peru, 54 quilos. No Vietnã, 53 quilos. Na África do Sul, 52 quilos. No México, 52 quilos. Eu vou morar no México. Eu gostei do México. Para comer carne de boi, 52 quilos. Na Suíça, 51 quilos. Na Colômbia, 50 quilos. E na China, o chinês come só 48 quilos de carne vermelha por ano. Destacando aqui no Forró da Ativa. Enquanto que o Mano Novo fala da origem dos nomes aqui. Fala aí, Mano Novo, mais um, Mano Novo.
1: Mais um nome aqui.
0: Diga.
1: Olha, se você se chama Cláudio...
0: Se você se chama Cláudio...
1: É, vem do latim.
0: Cláudio vem do latim, Mano Novo?
1: Significa coxo.
0: Coxo?
1: É.
0: Aí, Cláudio é coxo?
1: É coxo.
0: Nossa, latim, olha que interessante, curiosidade. Curiosidade do Cláudio, aqui destacado no Forró da Diva, com Mano Velho e Mano Novo.

Oi. Ai, você? Tudo bem? Olha, presta atenção. Não desliga. Escuta o que eu vou te dizer agora.

Mais pedidos atendidos no Forró Nativa dessa segunda-feira, 14 de setembro. Limão com mel, por que não ver aqui nessa madrugada gostosa?

0: Olha a hora do limão com mel! 3 horas e 42 minutos, 3 e 42, você participando pelo nosso WhatsApp. Bom dia!
1: Bom dia, mano novo, mano velho. Rafael, bom dia. Uma boa semana para nós. Fala qual é o significado aí do nome Marilene.
0: Olha, 3h42, aqui o Esmeraldo falou, ó, Marginal tá liberado. Boa, Marginal tá liberado. Nosso amigo tinha perguntado, né? Se tá inundado, o Esmeraldo falou aqui, a Marginal tá liberada.
2: Bom dia, mano velho, bom dia, mano novo, bom dia, Rafael Guidotti, tudo certo? Que é o Tom de Agudos. Ô, Rafael Guidotti.
0: Oi.
2: Toca pra nós aí a música nova de Rei Vaqueiro, Flash. Fazendo um favor, irmão. Deus abençoe nosso dia e nossa semana. E bora pro pega.
0: Bora, bora que bora. Maveluz também tá por aqui. Já ouviu a Mazã, me enganei com a minha noiva. Ô, maravilha.
3: Bom dia, bom dia, bom dia. Bom dia, mano velho. Bom dia, mano novo. Bom dia, mano Rafa. Bom dia aí pra todo mundo que tá sintonizado na Nativa FM aí. Sando por cá, na puxada do palito doce. Ô, mano Rafa,
0: oi.
3: Eu queria pedir pra você aí, pra você mandar um alô hoje, pra minha guerreira hoje, minha esposa, Tatiane, tá completando um ano hoje, e eu queria que você tocasse uma música pra ela aí.
0: Boa.
3: Acho que é Catuaba com Amendoim. Feliz aniversário, meu amor.
0: Valeu, Sandro.
3: Valeu, mano Rafa, é nóis, tamo junto. Chama na catraca. Deus abençoe nosso dia.
0: Amém.
4: Bom dia, meus parceiros da Nativa. Bom dia, Rafael, mano velho, mano novo. Bom dia a todos. E os parceiros de pista, quem te vê aí no seu trampo, cada um. Deus abençoe aí o nosso dia maravilhosamente, grandemente, tá bom? É a Marginal TT, tá de boa. Tá de boa, tá tudo na paz.
0: Boa.
4: Tudo tranquilo, só bora.
0: Maravilha, então bora que bora.
5: Bom dia, Nativa. Bom dia, mano do Brasil.
0: Bom dia.
5: Bom dia, cara Guindote. Bom dia, mano novo. Bom dia, mano velho. Tinha um amigo velho aqui, o Rui Carvalho aqui, Baladinho. Coloca aí, qualquer um de magníficos aí. Forte abraço aí, hein? Um abraço.
0: Valeu, Elber Carvalho, lá de Porto Seguro da Bahia. Um abraço, magníficos. Bom dia, Rafael, amigão. É o Vital Santos. Fala a hora certa e a temperatura aqui em Guarulhos continua chovendo, Olha, pancadas de chuva, nublado em algumas regiões. 14 graus agora. São 3h45, Vital. Aquele abraço.
6: Bom dia, Rafael. Bom dia, mano velho.
0: Bom dia.
6: Bom dia a todos os ouvintes da Nativa. Forró Nativa, aqui é Adriano Jadamantino, interior do estado de São Paulo, ouvindo aí a Nativa ligadinha, sou cuituteira, doceira, boleira, e tô aqui fazendo meus bolos, meus doces, ouvindo, curtindo a Forró Nativa. Uma ótima segunda-feira para todos, um abraço, toca aí, mano velho, mano novo, o Frank Aguiar. Hoje eu acordei com uma saudade, uma vontade de cuidar de mim, um abraço.
0: Ah, música linda, mudança. Um abraço, tudo de bom pra você, boas vendas aí com os seus bolos, menina.
7: Bom dia, meu querido Gregório da Araquara.
0: Ô, Gregório.
7: Vamos pegar o trecho.
0: Bora.
7: Um abraço, melhor rádio do Brasil, Nativa.
0: Opa, bora que bora. Tamo junto e misturado, vamos que vamos, bom dia.
8: Bom dia, Rafael Guidotti, bom dia, galera da Nativa, Forró Nativa. Rafael Guidotti, coloca aquela música da banda Magnífico, Tentando Me Evitar. A todos uma boa segunda-feira, tô aqui em Itaporanga, Sertão da Paraíba. Rafael Guidotti, voltou
0: nós.
8: De novo, né, Rafael Guidotti? Tava sumido.
0: Ah, tamo aqui, tamo nos bancos de hora da vida, né? Ainda semana, amanhã eu fico afastado ainda, tá? Amanhã é o André que vai estar por aqui. Eu tô aqui hoje, amanhã, quarta, quinta e sexta, é o André depois. Acho que na semana que vem aí sim já volta ao normal. Aí nós vamos estar aqui todas as madrugadas. Bora aqui, bora. Cuida.
9: Bom dia, meu amigo Rafael Guidotti.
0: Bom dia.
9: Tudo bem? Eu estou direto pelo São Paulo. Bom dia, mano novo. Bom dia, mano velho. Pedi uma música aí com a Mazã. Beleza?
0: Beleza.
9: Conheci pra todos os maranhenses aí, que sou lá do Maranhão, de Lagos dos Rodrigues. Acredito que tem bastante maranhense de lá do Lago do Rodrigo. Aquele abraço, meninão. Fui.
0: Valeu, um abraço, bom dia.
10: Bom dia, amigo velho. Bom dia, Nativa. Bom dia, Brasil. Estou aqui no Tapetão Preto, chegando aqui em Lisboa, ouvindo a Nativa pelo aplicativo. É, amigo velho.
0: Oi.
10: Se puder, toca aí Amado Batista, Carro Velho.
0: Boa.
10: Eu sou muito fã dessa música. Bom dia a todos.
0: Valeu, Roberto, caminhoneiro lá em Portugal, na Europa. Tá na Europa ouvindo a gente pelo aplicativo. 3h47.
11: Olá, bom dia. Bom dia, mano velho. Bom dia, mano novo. Bom dia, Rafa.
0: Bom dia.
11: Meu carequinha charmoso, meu cheiroso.
0: Oh,
11: oh. O Rafael de Dote.
0: Oi.
11: Toca aí a música de Sagra de um Vaqueiro.
0: Vamos tocar.
11: Pra gente ouvir aqui na cidade de Pocirendaba.
0: Hoje eu toco.
11: Tchau, obrigado.
0: Ah, ontem pediram Samarica Parteira, já toquei hoje. Ontem não deu. Saga de Vaqueiro, vou tocar daqui a pouquinho, tá bom? 3h48.
12: Bom dia, mano velho. Bom dia, mano novo. Bom dia, Rafael.
0: Bom dia.
12: Gostaria de ouvir uma música pra nós aí, mano, Rafael.
0: Ah.
12: É Isa com Bartão Galeno, ou então Pequi com Zé Nilton. Ofereço pra todos nós aí, pra brasileiros, pra ouvir essa música pra nós. Muito obrigado, fico com Deus aí, Deus abençoe vocês aí. Neco do Exu, Pernambuco.
0: Valeu, meu amigo, um abraço. Bom dia, mano velho, mano novo. Eu estou aí em Natal, Rio Grande do Norte. Estou aqui na cidade do Mano Novo. Meu nome é Domício, eu moro no bairro Felipe Camarão. Manda um alô pra mim. Oi, Guidote. Oi, oi, oi, Domício. Aquele abraço, hein?
13: Bom dia, mano velho. Bom dia, mano novo. Bom dia, Rafael Guidote. Bom dia a todos da Forró da Madrugada. Todos os ouvintes aí que estão ouvindo aí o Forró Nativa. Tamo junto e misturado. Mano, Rafa, por favor, se puder tocar aí a música do Cavalo de Pau. Eu gosto muito, hein? Quando eu fui na minha cidade, encontrei com eles lá, no mesmo restaurante.
0: Boa, boa, boa! Show de bola! Bora que bora, Cavalo de Pau, é isso, né? Bora, bom dia, bom dia!
14: Bom dia, mano velho, bom dia, mano novo, bom dia, Rafael Guidotti, Alberto Carreteiro.
0: Opa!
14: Toca pra nós aí, Asa Branca, oferecer pra todo o tapetão aí. Tchau, obrigado!
0: Tchau, obrigado! Valeu, meu amigo! Tudo de bom!
15: Boa noite, Forró Nativa! Aqui é o Abenagel, padeiro da Alexandre. Gostaria de escutar uma música Boi com Sede, Bebe Lama. Abraço a todos e boa noite!
0: Opa! Abenagel, é isso? O padeiro na Vila Andrade, aqui em São Paulo. Um abraço pra você. Tudo de bom, menino. Cuida, cuida.
16: Bom dia, mano velho. Bom dia, mano novo. Bom dia a todos os ouvintes. Eu gostaria de saber o significado do meu nome, Hélio. E toca o Mastruz com Leite, a sogra do vaqueiro.
0: Vamos tocar.
16: Chama nós, papai.
0: Já, já vai.
16: Mais.
0: Já, já toca.
17: Bom dia, mano velho, mano novo. Eu sou o Márcio, do Parque Bancário. Porque escutando a música Arriba Soia. Bom dia, uma boa semana para todos que estão assistindo a Nativa FM.
0: Valeu, obrigado. Bom dia, Rafael. O vídeo, ouvindo a minha rádio. É Nativa 2h, já estou ligado, obrigado. É, bom dia, adoro ouvir vocês. Quero um casal modão, ofereço meu esposo Almir, 15 anos de amor, desejo uma ótima semana. Sou de Bauru, meu esposo sempre fala que vocês não leem nossa mensagem. Sou de Bauru. Pronto, tá lido. Eu sou Fernanda da Vila Garcia. Obrigado, Fernanda. Oi, bom dia.
18: Bom dia, Nativa. Bom dia, mano velho, mano novo. Eu sou Geraldo aqui de São Caetano do Sul, a primeira vez.
0: Opa!
18: Muito obrigado, mano velho, mano novo.
0: Tamo junto e misturado.
19: Bom dia, bom dia. Forró Nativa. Mano velho, mano novo. Aqui é Jair Feitosa, caminhoneiro, rei de guerra, lá do Caruaru, a capital do forró, viu?
0: Boa.
19: Agora eu anotei certo o número, viu?
0: Aí sim, hein?
19: Tô aqui descendo aqui a Serra de Mariporã e um parceiro aqui na retaguarda, Ricardo, lá do Santa Cruz de Capibaribe. Bota aí um forró de Zé Ramalho pra gente. Primeira vez que eu tô participando, beleza?
0: Valeu.
19: Tudo de bom.
0: Tudo de bom, meu amigo. Primeira de muitas, hein? Valeu, boa semana. Zé Ramalho, muito bom, muito bom.
20: Cheguei, Bidote! Tá chovendo aí? Tá?
0: Tá chovendo.
20: Aqui tá chovendo. Tá correndo água na estrada. Tá tudo mundado aqui, Bidote. Eu já tô cheirando já tudo, meu. Nossa, tô lamassado já, Bidote. Bom dia, padrada. Valeu, Bidote.
0: Valeu, Reinaldo. Aquele abraço, meu amigo. 3h52, continue participando. Daqui a pouquinho, atendo mais ouvintes. Você pode gravar um áudio. Se você for gravar, é até 30 segundos no máximo, tá bom? Ou se não pode gravar, não quer gravar, escreva aí a sua mensagem que eu leio aqui no ar. São essas duas maneiras para entrar em contato com a gente pelo WhatsApp. Só não ligue nesse número, é só mensagem, ou você gravando um áudio ou escrevendo, tá bom? 9198-409-6019, 9198-409-6019. Vou repetir devagar, ó, pra você anotar aí, hein? São 3 horas e 53 minutos. 3h53, anote nosso WhatsApp, salva do jeito que a gente anuncia. 91 98 409 6019. Repetindo, 91 98 409 6019. A pedidos, nova música de Zé

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0: Essa expressão IPA, IPA é muito complicado. Dizer IPA, tradicionalmente no Brasil, curioso, o cara só fala IPA quando leva uma dedada. Uma dedada. O cara, você vai numa multidão, alguém dá uma dedada, você não espera. Qual é a sua reação? EPA! O EPA mais famoso entre os artistas brasileiros foi um EPA da Ivete Sangalo. Ela mesmo conta que foi fazer um show, não sei se foi na Bahia, no interior da Bahia, e quando ela foi subir no palco, aquele povo todo, a minha rainha, minha deusa, e todo mundo querendo abraçar. Então tem que ter a segurança, né, para proteger o artista, né? Mesmo ela com sem segurança, todo mundo, ah, Ivete, Ivete, Ivete. Quando ela começou a subir a escadaria do palco, um gajo deu uma dedada, mas deu uma dedada naquela busanfa, mas com capricho, qual foi a reação da Ivete? Epa! É o epa, epa, epa, epa, minha gente. Cuidado com a dedada.
1: Cuidado.
0: Eita, rapaz, olha, eu tenho aqui uma curiosidade, mano, novo, que é extinto há 13 mil anos, o guepardo americano era parente do puma. Pois é. Olha, tem um tipo de felino chamado, né, o guepardo americano. Ele está dizimado há 13 mil anos. Vamos contar a história desse bicho aqui. Consumo de peixes. Deixa eu ver aqui. Espera aí. Ainda tem um detalhe aqui. Eu te falar. Deixa eu ver aqui, gente. Isso mesmo aqui. Olha aqui. Extinto há 13 mil anos. O felino da América do Norte, chamado de Miracinonyx, olha só, Miracinonyx, Miracinonyx trumani, olha o nome científico desse bicho aqui, também chamado de guepardo americano, é na verdade mais aparentado com os pumas do que com o guepardo africano, chamado de Acinonyx jubatus. Além disso, esse felino de corpo longilíneo e pernas velozes diversificou sua dieta no norte do continente pelo menos 30 mil anos atrás, onde hoje é o Canadá, consumindo peixes e outros animais que pescava em riachos, contrariando a ideia de que fosse um predador exclusivo de mamíferos herbívoros, como o antílope norte-americano. Então, daqui a pouco eu vou trazer mais detalhes desse bicho que não comia carne de antílope, mas era chamado de guepardo. Guepardo americano. Ai, ai, ai, ui, ui, hein? Mano Novo, e os nomes aí, Mano
1: O
0: Novo?
1: Denis.
0: O nome
1: Você se
0: Denis.
1: chama
0: Sim,
1: Denis.
0: Mano Novo.
1: A origem é do grego.
0: Denis vem do grego, é verdade? É.
1: Significa Deus do vinho.
0: Deus do vinho. Nós, Deus, o Denis é o Deus do vinho.
1: Deus do
0: Nós
1: vinho.
0: tivemos aqui o deus da costura, da moda, que foi o Denis. Foi um famoso, né, costureiro, um famoso criador de moda, Denis, muito querido aqui, que muita gente conheceu em décadas passadas. Lembrando a história do Forró Nativo de segunda-feira, com Mano Velho e Mano Novo.

0: Falando aqui, olha, a gente fala de nome de pessoas, origem do nome das pessoas, a gente fala aqui dos animais, origem dos animais, dos peixes aqui, é o rebuscado científico do Forró Nativa. E hoje estou abordando aqui sobre um felino que viveu onde é o Canadá e os Estados Unidos há 13 mil anos atrás. Tão conhecido como guepardo americano. Mas cientistas descobriram que o comportamento dele não era como aquele guepardo conhecido aí na Ásia, na África, não é verdade? Observações constam de um novo estudo publicado na última sexta-feira, semana passada, dia 4 de setembro, na revista especializada Current Biology, ou Biology, como eles chamam lá. Os ossos encontrados desse felino no Canadá e Estados Unidos indicavam adaptação para a corrida semelhante aos guepardos de outro lado do Oceano Atlântico. Os autores da pesquisa, no entanto, concluíram que há um erro duplo ao utilizar o nome popular de guepardo americano, pois eles não eram relacionados. Olha só, então era identificado, parecido, mas não é. Que parece, mas não é. Por isso que surge. Parece, mas não é. Olha no espelho, hein? Você olhando no espelho assim, Mano Novo, fale da origem do meu nome, que eu quero saber o significado do meu nome, Mano Novo.
1: O Edgar.
0: Edgar.
1: É, você que é Edgar. Vem do teutônico.
0: Ah, Edgar vem do teutônico, é verdade?
1: Isso significa próspero.
0: Próspero.
1: Lanceiro.
0: Oh, lanceiro, é isso aí?
1: Isso.
0: Edgar, pois nós temos um amigo Edgar, que esse cara é muito famoso, é Edgar Mão Branca, né, Mano Novo? Edgar Mão Branca é um cantor, um forrozeiro da Bahia, que nasceu lá naquela região de Macarani, no Lodo da Jega. Ele nasceu num lugar chamado Lodo da Jega, Macarani. E lá, filho de vaqueiro, foi vaqueiro e ficou jovem. Aí começou a participar de cavalgada, vaquejada. Aí começou a cantar. E virou uma das maiores expressões do forró em toda a Bahia, em todo o Nordeste. Edgar Mão Branca, aquele abraço, Edgar. Segura no Forró Nativa com Mano Velho e Mano Novo.

0: Nos anos 80, anos 90, tivemos aqui, por exemplo, Milionários é Rico, essa dupla sertaneja de São Paulo. Eles dois conquistaram o mundo cantando Esta Longa Estrada da Vida, né? Olha, fizeram sucesso e eles explodiram quando ninguém poderia esperar. Eles explodiram na China. Na China, apareceu aquele país enorme e, de repente, as rádios tocando, todo mundo falando nessa longa, cantando em português, mas o chinês adorou. Eles nem acreditaram. Peraí, na China? Vocês estão estourados na China. E eles foram para a China e fizeram um sucesso extraordinário. Tanto é que surgiu um filme, né? A Longa Estrada da Vida. Então tá aí no, no, nos arquivos da história da música sertaneja, entendeu? Tem muita curiosidade sobre música. Daqui a pouco eu vou falar mais um detalhe. É um país onde a música brasileira faz sucesso até hoje. Por quê? E não tem nada a ver e tem muito a ver. Daqui a pouquinho eu conto o Forró Nativo. Mas como eu lembrei de Milionários é Rico, as longas estradas da vida, quais são as maiores estradas em linha reta do mundo? Estradas em linha reta, as famosas retas. Gente, a Highway 10, na Arábia Saudita, tem extensão de 260 quilômetros em linha reta. O trecho no deserto entre Harad e Al-Bata é frequentemente citado como o mais longo do planeta, em linha contínua, cortando paisagem árida sem grandes interferências. Então, na Arábia Saudita, tem essa reta, é a maior reta do mundo. Você só vê areia e deserto dos dois lados aqui. Já pensou atravessar 260 quilômetros numa temperatura de 40 graus, a vir com tempestade de areia? Vou não. Eu vou ouvir Mano Novo falando da origem dos nomes aqui no Forró Nativo, não é, Mano Novo?
1: Falar do Evandro.
0: Evandro!
1: O Evandro vem do grego.
0: Ah, o Evandro vem do grego, Mano Novo?
1: E significa homem valente.
0: Evandro é um homem valente.
1: Varonil, Mano.
0: Varonil, Evandro. Aliás, nós conhecemos nos anos 90 Evandro do CDs, né? Evandro CDs. O Evandro era um funcionário da gravadora Sons Um Sat, lá do nosso irmão Emanuel Gugel. E Evandro era o cara que era o vendedor, era o representante maior. Então, toda a venda de CDs da banda Mastruz com Leite, Cavalo de Pau, Rita de Cássia, Mel com Terra, Catuaba com Amendoim, não é verdade? Por exemplo, tantas outras bandas aí, artistas. Então, Evandro era o homem que vendia CDs, distribuía. Um grande abraço aí, Emanuel. Evandro, onde você estiver, aquele abraço. Curtindo o Forró Nativo e Comando Velho. E Mano Novo!
2: Ave, tá bom, mulher valente?

0: Deu dinheiro?
1: Que dinheiro, mulher? Eu quero é dormir.
0: Quer dormir o quê, seu cabra safado? Tu gastou dinheiro pra dar uma vagabunda na rua.
1: Ô, mulher valente, me deixa em paz.
0: Homem, tu não briga comigo. E esse batom aí na tua camisa, hein?
1: Que batom, mulher?
0: Esse batom.
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0: Covardia é, Frank Aguiar? Covardia vai ser que o negão vai fazer com prepara a tua garupa.
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0: Vamos ver, só sai. Você tem que ter cuidado com a sua vida.
2: É o forró nativa dessa segundona, 14 de setembro. Hoje é dia do frevo, hein, gente? Hoje é dia do frevo, dia da cruz, dia da capivara. Olha, olha, hein? Bora que bora começar a semana chuvosa. Mais uma pela frente, pelo jeito. Logo mais tem a previsão do tempo, hein? Olha a hora, 4h26 agora. São 4h26, chuviscando, algumas pancadas de chuva em algumas regiões aqui da região metropolitana de São Paulo. 14 graus a temperatura neste momento. 9198-409-6019, diga seu bom dia.
3: Alô, Rafael Guidotti, mano velho, mano novo, bom dia, bom dia.
2: Opa!
3: Chuvinha aí em São Paulo, hein?
2: Oh, é.
3: Vamos que vamos. Marcelo aqui saindo de Itaquaquecetuba, sentido Jundiaí. Fazer uma descarga lá pela área.
2: Boa!
3: Vambora, tá com a boa do Silvano Salles aí pra nós. Um abraço pra Jussiap na Bahia. Irmãos Marinho por cá no transporte. Manda um abraço pra Bahia na Chapada, Jussiap, um abraço.
2: Opa, um abraço, Marcelo. Alô, Jussiap, Chapada Diamantina, aquele abraço, hein? Bom dia!
4: Bom dia, Nativa, bom dia, Rafael Quinote, bom dia, vamos ver Manu, vamos Otônio, motorista da Via Sudeste, Carrapateira, Paraíba. Ô, Rafael, vem uma pra nós aí, mesa 14, e ofereço a todos os ouvintes. E um abraço pro pessoal de Carrapateira que mora em São Paulo, Rafael.
2: Opa.
4: Bora que bora, Rafael, a chuva.
2: Bora que bora.
4: Vou pegar daqui, Rafael. A linha 407M, Vila Mariana, Vila Monumento. Abraço.
2: Valeu, bom trabalho, meu amigo. Boa semana, olha a chuva. Bom dia, Nativo. Estou aqui curtindo em Rio Pardo, de Minas, norte de Minas Gerais. Aguinaldo Pereira da Silva, aquele abraço, hein? Quem mais tá por aqui? Diga bom dia!
5: Bom dia, Rafael Guidotti.
2: Bom dia!
5: Acompanho vocês aí na madrugada. Toca aí pra nós. Cristiano Araújo, Caso Indefinido.
2: Valeu, meu amigo, obrigado. Ele escreveu aqui, ó, primeira vez participando. Bom dia, mano velho, bom dia, mano novo, bom dia, Rafael. Aqui é Ravagnoli, é isso? Ravagnoli, Ravagnoli, é isso? Da Espanha, tá lá na Espanha, mais um na Europa. Você pode tocar uma do Fala Mansa, oferecendo para todo o pessoal da aviação. Boa, valeu! Fala Mansa é bom, muito bom. Obrigado, meu amigo aí na Espanha.
6: Bom dia, Nativa. Bom dia, Mano Velho. Bom dia, Mano Novo. Bom dia, Rafael Guidotti.
2: Bom dia.
6: Bom dia a todos os ouvintes da Nativa. É, toca aí uma música pra mim do Arrasta Chinelo, por favor, Coração Cigano. Toca aí pra mim, por favor, um forrozão.
2: Boa. Arrasta Chinelo.
6: Ouvir eles, por favor, se puder. Tenha um bom dia. Uma boa segunda-feira, estamos começando, tô saindo para trabalhar, escuto vocês desde as 3 horas da manhã só, até as 6.
2: Boa! Tamo junto, obrigado meu amigo, um abraço, viu? Tamo junto e misturado, bom dia!
7: Bom dia, mano velho, bom dia, mano novo, que seja uma semana abençoada para todos nós. Aqui é Marcos, da Zona Leste. Abraço a todos.
2: Um abraço, tudo de bom.
7: Gostaria de pedir uma música do João Gomes.
2: João Gomes.
7: Flor de Flamboyant.
2: Flor de
7: Muito obrigado, Nativa. Um abraço.
2: Valeu, Marcos. Um abraço também para Eliane Fragoso do Guarapiranga, na sintonia. Quem mais mandando WhatsApp? Bom dia, Nativa, Guidotti, Mano Velho, Mano Novo. Jonathan de Suzano, motorista. Toca para nós. Quem ama, cuida. Flávio Leandro, bota para torar. Oi, bom dia!
8: Bom dia, Rafael Guidotti, bom dia toda a equipe da Nativa. É a Fátima aqui do Tatuapé, passando para desejar uma semana pelo visto, chuvosa.
2: Pois
8: mas é. Mas que seja uma semana de muitas alegrias, bênçãos na vida de todos nós. Sucesso para a Rádio Nativa, sucesso para você, Rafael. Se você puder, toca para mim para começarmos bem a semana. Um Fala Mansa. Beijo, beijo, beijo. Deus te abençoe.
2: Beijo, beijo, beijo, Fátima Shimoyama. Boa semana. Deus abençoe, viu? 4:30. Tá aí, ó. Dois pedidos. Um da Espanha e um do Tatuapé. Vamos curtir um Fala Mansa? Ó, o nome da música. Um Pouco Mais de Fé. Bora aí, uma nova semana começou. Bora. Deus sempre na frente. Vamos lá de Fala Mansa.

0: Sai pra lá, peste.
1: Sim, senhor.
2: E nessa longa estrada da vida, estamos levando você, meu amigo caminhoneiro, carreteiro. Olha, eu vou falar para vocês aí no programa de amanhã, amanhã que é terça-feira, vou falar das grandes retas, quais são as maiores retas do Brasil. Por enquanto estou aqui abordando as grandes retas fora do Brasil. Então eu já falei que, por exemplo, a Highway 10, lá na Arábia Saudita, tem 260 quilômetros de extensão. A Eyre Highway, na Austrália, ou chama Eyre Highway, na Austrália, tem extensão de 146 quilômetros e fica na planície de Nullarbor. É uma das retas mais famosas do mundo e virou referência quando o assunto é estrada sem curvas. Interessante. Há um capítulo aqui na Austrália, porque a Austrália é um país, um verdadeiro continente, gigantesca a Austrália. Então, as distâncias entre as cidades são distâncias muito longas. Às vezes tem uma cidade para outra, 1.000 quilômetros. Cidade para outra, 2.000 quilômetros. Cidade para outra, 6.000 quilômetros. E você pega a paisagem da Austrália, tem muita área desertificada e tem muita área que parece aqui o Jalapão. Então você pega uma estrada, muitas vezes em linha reta ou com curvas assim menos fechadas. Então sai aquelas carretas e é uma planície só. Então o cara pega uma carreta e bota seis. Você tem um cavalo, uma carreta muito possante, né? E seis carretas atrás. É igual um trem para atravessar o país. Então o cara sai viajando e ele tem que... Os tanques de óleo diesel são enormes, porque quase não tem posto, quase não tem cidade. Ele só encontra muito cururu-teitê atravessando a pista e canguru. Então é um destaque que eu falo aqui da Austrália. E eu vou contar para vocês aqui as longas viagens dos caminhoneiros australianos. Mas o Mano Novo está contando aqui para você no Forró Nativo a origem dos nomes, não é, Mano Novo?
3: Jair.
2: O nome Jair.
3: Jair vem do hebraico.
2: Ah, Jair vem do hebraico, Mano Novo?
3: E significa o iluminado de Deus.
2: O iluminado de Deus, o Jair.
3: Isso, Jair.
2: Olha que bacana. Nós tivemos um cantor brasileiro chamado Cachorrão. O Cachorrão foi um dos artistas mais populares e queridos do Brasil. Jair Rodrigues, lembra dos anos 60? Pois é, rapaz. Então Jair Rodrigues apareceu cantando Disparada, né? Depois fez uma parceria com a Elis Regina, fizeram show no Brasil inteiro. Grande Jair Rodrigues. E ele tinha assim uma ação social, solidária. Ele ajudou muita gente, né? Venâncio e Corumba. Ele acolheu esses dois grandes artistas em seu sítio. Então, saudade de Jair, um Jair famoso, Jair Rodrigues, lembrado hoje aqui no Forró Nativa com Mano Velho e Mano Novo.
4: Essa é a mais bela canção que conta a história da vida de um vaqueiro nordestino. E o Forró Mastruz com Leite tem o maior prazer de cantar pra vocês.

0: Sem dúvida, né? Uma das mais pedidas de todos os tempos. A saga de um vaqueiro, Mastruz com Leite, aqui no Forró Nativa, desta segunda-feira, 14 de setembro. Olha a hora, são 4h49, hein? 4h49. Cuida, cuida, bora que bora. Antes do intervalo, dá tempo de pegar uns bons dias aqui dos nossos ouvintes, né? Que querem participar pelo WhatsApp.
1: Bom dia, Rafael Guidotti. Bom dia, amigos da madrugada. Mais uma vez aqui por aqui, Sidney, saindo de Santos, com essa chuvinha, esse frio, para mais um plantão abençoado aí em São Paulo. Aí, Rafa, muito legal ver você aí de volta aí no comando do programa aí. E, se possível, toca uma aí do Mastruz com Leite.
0: Prontinho, Sidney. Acabamos de curtir aqui a saga de vaqueiro. Obrigado, meu amigo. Um abraço e bom trabalho, viu? Tamo junto. Bom dia.
2: Bom dia, Rafael Guidotti. Tudo bem? Aqui é o Marcos, aqui de Itatiba. Manda um alô aí pra toda a rapaziada de Itatiba. Todos os motoristas. E toca uma música pra nós aí, a mesa 14. Cintura de mola.
0: Cintura.
2: Tô na escuta. Beleza? Obrigado, bom dia.
0: Valeu, bom dia, bom dia.
3: Bom dia, Rafael Guidotti. Bom dia, Mano Nu. Bom dia, Mano Velho. Alvino, aqui de Novo Horizonte, São Paulo.
0: Ô, Alvino.
3: Rafael Guidotti. Toca pra nós aí uma do Arribaçaia. Bom dia, obrigado.
0: Valeu, obrigado. Olha aqui, ó, bom dia, Guidotti, que é Reginaldo. Toca aí, Frank. Já tocamos um mototáxi. Muito bem. Oi.
4: Ô, Rafael, falando a tempo, copiar. Escreve pra mim, assim, nesse zap da Nativa, o zap da promoção, por favor.
0: O zap?
4: Porque assim eu vejo e copio. Porque falando assim é rápido, não dá pra me escrever.
0: Ah, muito bem. Deixa eu já digitar aqui pra ela. O WhatsApp da promoção da Nativa, né? Que ela quer. 9198-406-9646. Pronto. Enviado pra você, menina. Agora é só sarvar. Sarva aí. Sarva, sarva. Hein?
5: Bom dia, galera. Ouvinte da Nativa. Bom dia, Rafael Guidotti.
0: Bom dia.
5: Aqui é Ademar e gostaria de ouvir aí com Mastruz com Leite, meio-dia. Por gentileza, toca pra nós aí.
0: Valeu.
5: E vamos trabalhar que a chuva hoje promete. Pista escorregadia.
0: Boa, bora que bora. Bora debaixo de chuva.
6: Bom dia, Mano Novo. Bom dia, Mano Velho. Bom dia, Rafael Guidotti. Vamos que vamos, mais uma semana, que seja semana abençoada para nós.
0: Amém.
6: Vera Lúcia de Joinville, Santa Catarina. Coloca para mim Folha Seca. Eu queria escutar de Amado Batista, Maiara e Maraíza.
0: Ah, é o Amado Batista e Simone Simaria. Folha Seca, vamos tocar na próxima hora, tá bom, Vera? Um beijo para você.
7: Bom dia, Rafael Guidotti, bom dia. Aqui é o Dalvaio de São Paulo. Gostaria de ver uma música com o Zezinho da Ema. Toca pra mim, fazendo favor. Um bom dia. Feliz segunda-feira pra todos nós.
0: Amém. Valeu, Dovaildo. Feliz segunda-feira. Boa semana. Oi, bom dia.
8: Bom dia, Rafael Guidotti. Bom dia, Nativa. Que é o Davi de Biúna. Chove muito aqui. Toca qualquer uma aí do Sem Pareia. Um bom dia a todos.
0: Boa, Sem Pareia. Oi, bom dia.
9: Oh, seu lindo. Oi. Que banho foi aquele, hein? Com medo do frio, né? Eu tô aqui desde as 3 e pouco. Só agora eu resolvi mandar uma mensagem. Parabéns, viu? Hoje, segundo, você tá com a gente. E a semana que vem você falou que já começa a ficar com a gente também, né? Durante
0: isso.
9: A semana inteira. Parabéns, obrigado. Manda um beijo pra minha irmã Dilma e pra todos os ouvintes, ouvintes da Nativa. E manda pra Mano Velho, Mano Novo, Mana Baby, que fez aniversário, né?
0: Isso.
9: Deus, ou foi a Mana Nova? Foi uma das manas que fez aniversário. Cheiro pra tudo.
0: Cheiro, cheiro, um beijo. Olha aqui, ó. Bom dia, mano velho. Bom dia, mano novo. Rafael Guidotti, seu lindo. Sou Marilúcia de Embu Guaçu. Se possível, toca a música Calcinha Preta Paulinha. Eu agradeço, pois estou aqui me arrumando para ir trabalhar. Fica com Deus. Amém. Você também. Bom dia, olha aí, Ivonete. Um grande abraço. Hoje eu ouvi a Saga de um Vaqueiro. Pois é, acabamos de tocar a Saga de um Vaqueiro.
10: Bom dia, Rafael Guidotti. Bom dia.
0: Bom dia.
10: Aqui é Leonardo de Carapicuíba.
0: Olá.
10: Motorista de aplicativo e ouvindo a Nativa sempre. Toca a Saga do Vaqueiro pra mim, por favor.
0: Acabou de tocar. Acabou de tocar. Foi a música que tocou, a gente acabou a música e eu tô atendendo vocês. A Saga de Vaqueiro, já tocamos agora, faz 3 minutos.
11: Bom dia, Rafinha, Luciano das Campas, Sampaio, chama meu bom dia,
0: bom
11: né?
0: Bom dia.
11: Acordei agora, tô ligando meu radinho e ouvindo sua voz, meu lindo locutor.
0: Uau.
11: Toca aí uma música pra nós. E ofereço para todos que estão ouvindo, qualquer uma do Luiz Gonzaga. Um beijo, seu lindo, tô meia rouca. Cheiro.
0: Um beijo, Lúcia, melhoras para você, viu? São 4h55, daqui a pouquinho a gente volta para a última hora do Forró Nativa dessa segundona. Você participando pelo WhatsApp 9198-409-6019.
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0: 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Estamos hoje aqui, plena segunda-feira, destacando a origem dos nomes e as retas, as estradas mais longas, as retas mais interessantes do mundo. A Ruta Nacional 26, na Argentina, tem 133 quilômetros de extensão. Localizada na Patagônia, atravessa áreas planas e pouco povoadas, com um dos maiores segmentos contínuos em linha reta da América do Sul. Você vai lá para o sul da Argentina, pega a estrada do fim do mundo, rapaz, eita, é comprida demais e reta. A Interstate 80, nos Estados Unidos, com extensão de 120 quilômetros, no estado de Utah, cruza Bonneville South Flats. É uma das maiores retas contínuas da América do Norte. Estradas, estradas e muitas estradas aqui falando. Mas é bom, né, você pegar uma estrada. Olha, assim, eu não gosto de pegar estrada congestionada. Mas também não gosto de pegar uma estrada deserta. A estrada tem que ser mais ou menos, metros ou metros, não é verdade? Aí dá para você pegar um trânsito razoável, mas é bom pegar uma estrada. Agora uma reta para dar sono, sonolência. O que não dá sonolência é ouvir o Forró Nativa, quando o Mano Novo traz origem dos nomes de homens e mulheres, né, Mano Novo?
1: É, agora do Joaquim.
0: Nome, atenção, você quer Joaquim, de Joaquim, Mano Novo.
1: Joaquim. Vem do hebraico.
0: Vem do hebraico, Mano Novo?
1: E significa o elevado de Deus.
0: Olha, o elevado, Joaquim, o elevado de Deus. Alô, Joaquim! Nós tivemos um grande pernambucano chamado Joaquim Nabuco, famoso escritor, autor. Então tem o Joaquim, sempre Joaquim. Tivemos um ministro do Supremo, Joaquim Barbosa. Viva Joaquim! No Nordeste do Brasil, o Joaquim, a gente chama carinhosamente de Quinca. Fala, Quinca, que é Joaquim. Fique aqui no Forró Nativa, como a do velho Emmanuel.

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2: Xambinho, tu quer?
3: Se tu quiser.
2: Ah, eu também quero. Vamos fazer esse forrozinho gostoso?
3: Vamos embora.
2: Menino, começa assim, ó. É, desse jeitinho assim, ó.

0: incrível o nosso shot.
1: Ei, tá chambinho. Ei, tá chambinho.
0: Bora lá.

0: Que maravilha, que forró gostoso. Forró
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0: Mazan, provocação de vizinha. Olha a hora da vizinha! 5h39, daqui a pouquinho tem a previsão do tempo, meu povo. Daqui a pouco, daqui pra pouco. Bora que bora. Bom dia, bom dia.
1: Bom dia, mano novo. Bom dia, mano velho. Rafael Guidotti, bom dia.
0: Bom dia.
1: Queria mandar um bom dia para as pessoas muito especiais da Casa Branca. A Benícia, a Guerreira, Nath, a Lidiana, enfim, todos. E quero pedir uma música, oferecer para elas, Provocação de Vizinha.
0: Aí, ó.
1: Obrigado, um abraço para todos. E aqui quem fala é o Fura, o confeiteiro da Casa Branca do Morumbi.
0: Valeu, Fura, tá vendo? Até acabou de curtir.
2: Bom dia, Forró Nativa, bom dia, Rafa, seu lindo, bom dia. Mano Velho, Mano Novo. Aqui é a Tio. Eu estou sempre perdendo a hora, poder agora. Manda um beijo aí pra minha irmã Nina, pra minha amiga Cremilda e todos os ouvintes do Forró Nativa. Se der tempo, toca a música do Dantas. Beijo, beijo.
0: Beijo, beijo, Dio.
3: Bom dia, mano Guidotti. Bom dia, mano Velho Novo.
0: Bom dia.
3: Opa, vamos, baixada, descarregar lá no atacadão. Vamos no frango. Adeilton. Peço uma música aí com os Gonzaga. Pensa neu. Abraço pra vocês. Bora, chuva.
0: Bora na chuva.
4: Bom dia, Nativa. Bom dia, Mano Velho. Bom dia, Mano Novo. Mano Rafa, bom dia.
0: Bom dia.
4: Que Deus abençoe nossa semana, nossa segunda-feira chuvosa.
0: Opa.
4: Bora que bora. Bora pra folha, menino. Cuida.
0: Cuida.
4: Mano Velho, toca aí Cintura de Mola aí, qualquer uma dela. Cuida.
0: Vamos cuidando, cuida segunda-feira, é novo dia, nova semana e é promete ser semana chuvosa, já, a previsão do tempo.
5: Bom dia, Forró Nativo, bom dia, Mano Velho, Mano Novo, bom dia, será que o Mano Rafa tá por aí? Se for, um abraço pra ele, tamo junto. Vida. Daqui a pouco você na folha, na chuva ainda.
0: Pois é.
5: Tá frio, hein?
0: Tá gelado, tá 14 graus.
6: Bom dia, Mano Velho, bom dia, Mano Novo, bom dia, Rafael Guidotti, meu
0: bom
6: nome
0: dia.
6: É Pedro,
0: ô,
6: eu sou aqui de São Miguel, eu ouço a Nativa desde o ano 2000, mas é minha primeira participação, bom dia, Nativense.
0: Boa, meu amigo, obrigado, a primeira de muitas, né? Agora são 5h42, bom dia, Rafa, Mano Velho, Mano Novo, Soraya da Praia Grande, beijo, Soraya.
7: Bom dia, Nativa, bom dia, Rafael, que tá de meu
0: dia.
7: Cara, que mais lindo.
0: Au, au.
7: Acordei agora também, vou levar a Mames no hospital pra fazer exame de ouvido,
0: boa,
7: né?
0: Boa.
7: E hoje eu não vou trabalhar, então eu vou curtir a Nativa direto. E aqui é assim, Rafael. Botou o rádio na tomada, já fala Nativa.
0: Boa! Boa, Ana! Boa folga pra você, viu?
8: Bom dia, Rafael Guidotti.
0: Bom dia.
8: Tudo bem?
0: Tudo.
8: Rafael Guidotti, toca qualquer música do Flávio Leandro pra mim, por favor. Bom dia.
0: Ô, Fred, bom dia. Ó, eu não sei se vai dar tempo de tocar mais, mas hoje já toquei duas já, hein? O que que ama cuida, toquei Mudança e toquei acho que outro também mais cedo também. Mas vamos ver se dá tempo. Mas obrigado pela participação, viu? Tudo de bom, menino! 5h43!

25 milhões, um beijo por minuto, Natanzinho Lima, olha a hora do beijo, 5h45, bom dia Brasil!

0: Tá chovendo aí, aqui tá chovendo.
1: Aqui tava chovendo e agora já choveu.
2: Tá chovendo só fora, dentro de casa tá tudo seco ainda, por enquanto.
1: Tá chovendo sim, querida, tudo molhado pra fora, uma barreira, não dá nem de caminhar pelo redor de tudo.
3: Tá chovendo sim, mas ainda não tá correndo água na estrada.
1: Tá chovendo, choveu a noite inteira e tá chovendo.
4: É, chuviscou a noite inteira e vai chover. Tá chovendo, tá escorrendo água, tá escorrendo tudo, viu? É chuva pra mais de metro. Ave Maria. 5h46 agora, temperatura de 14 graus, nublado, chuviscando em muitas regiões de São Paulo e Grande São Paulo. A mínima para hoje é 14 graus. A máxima desta segunda-feira não deve passar dos 17 graus. Chuvoso durante o dia e a noite. A quantidade prevista para hoje, 29,8 milímetros. E vem mais água nessa segundona. O vento soprando a 7 km por hora, podendo ter rajadas de 28 km por hora. O sol nasce às 6h05, se põe às 5h59. Estamos na Lua Nova.
5: Ah, canção rei! Isso aqui tem que ter sentimento. Displicente. Conta essa história pra nós, pra gente.

0: Aguenta aí, Sapatilha 37. Gente, obrigado pelo carinho, pela companhia. Que você tenha uma linda e ótima segunda-feira, uma linda e ótima semana. Deus sempre na frente. Obrigado pelo carinho. No final de semana a gente se fala de novo, tá bom? Na sequência tem Jones Mendes e o Coração Sertanejo. Eu volto já já junto com o Jones para dar um recadinho importante dentro do Coração Sertanejo, tá bom, meu povo lindo? Obrigado. Mano velho, mano novo, bora decolar. Até amanhã com mais Forró Nativa.
1: Vamos embora, mano novo.
2: Vamos nessa.
1: Até amanhã.
2: Bye, bye.
1: Galera do querido e amado Brasil.
2: Valeu, boi.
1: Zil, zil, zil.
3: Mano velho, dizem que o Padre Cícero é um santo e tem poder.
1: É isso mesmo, mano novo. E se a voz do povo é a voz de Deus, só nos resta dizer... Viva o Santo do Sertão!
3: Viva!
1: O Padre Cícero foi tão querido no sertão nordestino que o povo criou a sua oração. A oração para ser rezada antes do agricultor sair de casa para a lida diária.
3: Vamos rezar, mano velho?
1: Vamos sim, mano novo, ao som do maestro César do acordeon.
3: Pelas lágrimas divinais, livrai-me dos invejosos e das mãos dos criminosos e dos laços dos satanás.
1: Para botá-los para trás, Deus na frente, paz na guia. Ó Santa Virgem Maria, quando vem rompendo a aurora, iluminai-me na hora que vem clareando o dia.
3: Levanto-me e entrego-me a Deus e a Virgem Maria.
1: Para com as espadas de São Jorge estar armado, com o leite da Virgem Maria amamentado.
3: Para que meus braços não sejam fracos, nem meu sangue derramado pelas mãos do inimigo.
1: Quero ficar livre de todos os perigos em minha casa, junto com a minha querida família.
3: Em nome de suas cinco chagas, Jesus Cristo de Nazaré, atenda os meus rogos e me livre de todos os males.
1: Amém.

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É segunda-feira, tem uma segunda-feira entre nós e o Coração Sertanejo está no ar nesse dia 14 de setembro de 2026, agora 6 horas e 1 minuto pelo horário de Brasília. Olha, agora você pode ganhar, sabe o que? Nesse Coração Sertanejo, um moletom da Nativa Coleção 2026, isso é muito Nativa. Quer concorrer? Quer ganhar? Quem sabe? Então tem que responder a nossa perguntinha, que é essa: sou um caso raro em que hoje vem antes que ontem. Quem sou eu? Eu não sei não. Sou um caso raro em que hoje vem antes que ontem. Quem sou eu? 9198-409-6019. Começou! Coração Sertanejo, 6:02, horário de Brasília. Bom dia, boa semana.

uma ótima segunda-feira pra você, agora 6:08, horário de Brasília. Desate nós para criar laços leves. Gustavo Lima.

0: A Nativa é muito mais. Gustavo Lima cantando pra gente, meu jeito de sentir. Alô, Guidote!
1: Estamos por... Estamos por cá.
0: Como é que é essa charadinha aí, rapaz, que você falou que não entendi nada?
1: Rapaz, eu tô quebrando a cabeça até agora, pra falar a verdade. Eu li duas vezes no ar e uma fora eu falei, caramba.
0: Só um caso raro em que hoje vem antes que ontem. Quem sou eu?
1: Quem sou eu?
0: Agora aguenta, não. Dá pra saber que aí... Bom dia, Dona Guga. Bom dia, Dona... Saúde o povo, Dona Guga.
2: Bom dia, amigo Mendes. Bom dia, amigo Guidote.
1: Bom dia.
0: Pronto. Bom dia, amiga Guga.

0: Esse é o zap de promoções. Você mandar um bocado de coisa. Pra responder a charadinha, 9198-409-6019. Getúlio!
1: Bom dia, Nativa. A resposta da charadinha é o dia.
0: Não.
1: O dia de hoje veio antes que ontem.
0: Você atrapalhou, né? Só um caso em que hoje vem antes que ontem. Como é que hoje vem antes? Ô, oh, Getúlio! Você não entendeu?
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0: Leandro!
3: A charadinha sou eu mesmo. Quando vou trabalhar nem um dia da semana, esse cara sou eu.
0: Vida boa, esse cara sou eu.
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0: Karina!
4: A resposta da charadinha de hoje é anteontem.
0: Errou! Errou! Eita, nós agora aguenta nós. Messias!
5: A resposta da charadinha é o amanhã.
0: Aguarda, nós. Só um caso raro em que hoje vem antes que ontem. Como é que é o amanhã?

0: Severina!
1: É o presente.
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0: Vai, Severina.
1: É o presente.
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0: Não, errou!
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0: Ângela.
3: É o futuro.
0: Ah, pronto.
2: 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Agora aguenta nós. Agora aguenta de nós.
0: Não é presente, não é futuro, não é nada.
2: 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Agora aguenta.
0: 9198-409-6019. Sou um caso raro em que hoje vem antes que ontem.
2: Agora aguenta.
0: Primeiro vem o Rodrigo. Como é que é
2: isso?
0: Estamos aqui aguardando também a sua piada, sua alegria no dia. Venha, estamos aqui aguardando por você. Apareça. Olha que dote! Tá tudo bem na segunda-feira, foi bem de final de semana. 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

0: peito na Guga, bora pra piadinha?
1: Bora com piadinha, amigão.
0: Bora. Maiara!
2: A professora diz pro Joãozinho: Joãozinho, fui bonita, está no passado. E se eu disser sou bonita? Ah, professora, aí é mentira, né?
0: Mas logo pra quem ela vai fazer essa pergunta, né, professora? Aí, ai, professora, a senhora pediu.

0: Ela tiver tudo e muito mais. Saudade de Leandro e Leonardo. Bobo, Dona Guga.
1: Só música bonita pra gente cantar tudo.
0: Verdade.
1: Isso é coração sertanejo.
0: Isso é muito nativa. É coração sertanejo, meu. Atenção pra charadinha, valendo o moletom da Nativa. O moletom da Nativa, o moletom da Nativa.
2: De que me adianta viver na cidade se a felicidade não me acompanhar?
0: Adeus. Sou um caso raro em que hoje vem antes que ontem. Como é que pode isso?
2: Eu quero
0: me decifre esse nível.
2: Madrugada, quando a passará, fazendo a alvorada.
0: Claudiana.
3: É a idade.
2: Arrei o burrão.
0: Como assim,
2: velho? Não saio a galopar e vou escutando o gado berrando, o sabiá cantando no Jequitibá.
0: Lucimara.
4: É o passado.
0: É o passado. Não é passado, não é presente, não é futuro.

0: verdade eu tenho chorado.
1: Paulo.
2: É a minha coragem de trabalhar.
3: Mas não me convém, eu tenho pensado.
0: Oh, eu fico com viu? Mas trabalho. Quer um café?
4: Quero um café!
0: Te dá um café.
3: Eu fui criado, tô aqui cantando, de longe escutando, alguém está chorando.
0: Com rádio ligado na nativa. José!
2: É o dinheiro do meu bolso. É um caso raro ficar.

0: Cristalino, Lucilene.
1: A resposta é: eu sou o anteontem.
0: Errou! Vocês quebram tudo, confusão danada que vocês estão fazendo.

91984096019. Sou um caso raro em que hoje vem antes que ontem. Quem sou eu? Quem sou eu? Hoje vem primeiro que ontem. Como é que hoje vem primeiro

0: H.
1: Como é que é, Elaine? Fala de novo, bebê.
0: É a letra H.
1: Eu estou desistindo de você. Deixe pra lá. 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
26: Aí, dona Guga, temos mais uma piada, quem tá aí?
27: A amiga Sueli volta pra mais uma piada.
26: Pergunte, Sueli.
28: Você sabe por que a cenoura tem inveja da cebola?
26: Não sabia disso não, por quê?
28: Porque ninguém chora por ela.

Ativa 9 para 7, Mega Sena acumulou de novo. O prêmio está aqui previsto para o próximo sorteio, 85 milhões de reais. Próximo sorteio que é amanhã.

0: desmoronar. Ela tiver muito mais alegria dele. Lindo de Léo, Fuscão Preto. Encerra-se aqui o horário eleitoral do programa Coração Sertanejo. Acabou, dona Guga.
1: Tudo lindo, maravilhoso. Mas muito rápido essa bagaça.
0: Que?
1: Por que é que tem que ser assim?
0: Não fala assim do programa. Porque tem. É assim mesmo, que é o que temos. Moletom da Nativa, lindo, preto, maravilhoso. Tá escrito assim, ó, isso é muito Nativa. Onde você passa, vai chamar atenção. Participou da charada, bebê? Sou um caso raro em que hoje vem antes que ontem. Sou um caso raro em que hoje vem primeiro que ontem. Onde é isso? Como é que isso acontece, Aderaldo?
2: A resposta da charadinha de hoje é o dicionário.
0: No dicionário, o hoje vem primeiro. O primeiro que ontem. Aderaldo Gomes de Jesus. Ganhou! Moletomzão da Nativa é todo seu, parabéns, Aderaldo. Você não ganhou, não tem problema. Temos aqui uma caneca térmica personalizada, tomar o seu cafezinho com leite gostosinho, o seu cappuccino delicioso. Vai ser no BO, que a gente já vai chamar agora. Você foi chamado na escola do seu filho, porque ele aprontou. Chegando lá, a diretora perguntou para ele na sua frente: Joãozinho, de onde vem essa ideia de colocar cachaça no café dos professores? Ele me fala o quê? Lá em casa todo mundo gosta assim, professora. E aí? O que é que você faz? Seu filho colocou cachaça no café dos professores e alegou que na casa onde ele mora, a sua, todo mundo faz isso porque fica gostosinho. Você tá lá na secretaria pra explicar a situação. E aí? Resolva esse BO. Já pode falar agora. 9198-409-6019. Daqui a pouquinho a gente fala tudo bonitinho ao vivo. Bora? Bora.

0: Para tiver muito mais amor de Roberta Miranda. Um dia de domingo. Oh, oh.
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0: Ó, seguinte, B.O. de hoje, você é a mãe do Joãozinho, o pai do Joãozinho, só que ele aprontou na escola. A diretora chamou você e fala, ô, queridinha, Joãozinho colocou cachaça, presta atenção, hein, cachaça no café dos professores. Chamamos ele aqui, ele falou que na sua casa é normal. E por isso que ele fez. E aí, querida? O que é que você faz? Maria!
3: Eu deixo de castigo por uma semana, porque o que vem em casa, deixa em casa.
0: O que acontece em casa, Vicky? Aline!
4: Olha, eu estou indo para a escola. E se chegar lá, se tiver um Joãozinho que fez isso, eu vou adorar, vou amar.
0: Ai, José, e aí, José? Como é que tu resolve isso?
5: Como os dois são feitos do mesmo ingrediente, ou seja, a cachaça e o açúcar só vem da cana, então quando não tem um, a gente usa o outro. B.O. resolvido.
0: É, tá bom. Tá todo mundo expulso da escola, inclusive o senhor, cara. Quem mais? 9198-409-6019. Eu tenho caneca térmica personalizada Nativa. Chega aí, bora resolver.
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0: Mensagem para um dia melhor.
1: Guarde uma certeza aí, no fundo do seu coração. Nenhuma tempestade dura para sempre. E a noite mais escura sempre abre espaço para o amanhecer. A esperança não é apenas esperar que as coisas mudem. É a força silenciosa que nos faz levantar todos os dias, acreditando que o amanhã pode ser surpreendente e cheio de novas chances. Alimente sua fé. Respire. Siga adiante. Dias melhores estão chegando. Acredite. O melhor da sua história ainda está por ser contado. É só você acreditar.

0: Bom dia, meu bem. Vamos ganhar uma caneca térmica personalizada, linda, maravilhosa, espetacular?
1: Sim!
0: Então venha resolver.
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0: Já estávamos conversando aqui pela internet, no streaming, na Alexa, sobre o seguinte: você foi chamado na escola do seu filho porque ele aprontou. Chegando lá, a diretora disse: olha, o seu filho Joãozinho colocou cachaça no café dos professores e diz que na casa dele isso é normal. Como é que se explica, minha senhora? Fale, Aline, diga!
3: Olha, eu estou indo para a escola. E se chegar lá, se tiver um Joãozinho que fez isso, eu vou adorar, vou amar.
0: Ava Maria!
4: Eu deixo de castigo por uma semana, porque o que vem em casa, deixa em casa.
0: Isso! Coisa boa!
5: Como os dois são feitos do mesmo ingrediente, ou seja, a cachaça e o açúcar só vem da cana, então quando não tem um, a gente usa o outro. B.O. resolvido.
0: É mesmo? Pra adoçar, você coloca cachaça, é, mano?
6: Eu chegaria na escola e falaria: tradição de família não é projeto escolar. Então vamos recolher essa merenda alcoólica e dizer pra essa criança: café de professor é com açúcar, pra ele ficar docinho.
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0: Nativa! 9198-409-6019.
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0: Paraty vai muito mais. Amado Batista, Gustavo Lima, Alucinação. Vanderlei, bom dia, Vanderlei.
1: Bom dia, Jones. Bom dia pra você que tá aqui na Nativa. Às vezes você tá falhando na hora H.
0: E que isso, chegou
1: você
0: direto.
1: Você perdeu aquele pique e fica com alucinação, com um monte de caraminhola na cabeça.
0: Pois é, né?
1: Sabe que a rotina começou a segunda-feira. Tem gente que, dependendo da onde mora, né? É, a pessoa, final de semana, não tem o que fazer ou não tem vontade de sair de casa.
0: É, também.
1: Ah, é o tempo, tava chovendo, tava muito, muito quente. É, quando a gente tem essa rotina estressante, gera cortisol. Cortisol é o hormônio do estresse.
0: Tá.
1: É ele que vai inflamar, é ele que vai tirar a sua energia. Essa sensação de cansaço, esse peso nos ombros que não acaba, que não sai. Você tenta dormir, fica mais cansado, mais cansada. É o cortisol, o hormônio do estresse. Agora, sabia que para os homens também tem uma coisa chamada tiroxina?
0: É o quê?
1: Tiroxina.
0: Tiroxina.
1: São hormônios da tireoide, controla o metabolismo. Quando eles estão desregulados, também causa o cansaço, o desânimo.
0: Tiroxina.
1: Para o homem, vai afetar no dia a dia, na sua rotina, aquela pessoa sempre cansada, sempre reclamando da vida. E na hora H, entre quatro paredes, também vai dar diferença.
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1: 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Por quê? Porque se você não consegue mudar a sua rotina, como é que você vai parar o cortisol?
0: Não é?
1: Né?
0: É.
1: Ah, eu posso parar de trabalhar, ficar um mês na praia? Não. Eu posso... não dá. Então você tem que adequar. E aí ele vai reduzir o cortisol, aumentando outros hormônios que são essenciais.
0: Entendi.
1: 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E aí você vai sentir mais energia, mais disposição, a libido volta.
0: Boa.
1: Mas volta também aquela capacidade, porque não adianta ter vontade, é a capacidade de você jogar o primeiro tempo. 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
0: Até daqui a pouquinho, Vanderlei.
1: Até.

0: Daquele medo do...
1: Nativa 739, ó, só quem tá chegando aqui.
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1: Guilherme Benuto.

0: Para tiver muito mais a música da semana, Guilherme Benuto.
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0: Seu filho aprontou na escola, colocou cachaça no café dos professores, falou que em casa é normal. Você foi chamada para depor. Lá na secretaria. E aí, o que é que se resolve, Bruna?
3: Eu ia resolver esse B.O. colocando tudo a culpa no pai dele. Eu ia falar, é culpa do pai dele, isso aí. Que fica ensinando coisa errada pro menino. Beijo.
0: Aí, ó, sobra pra nós, hein? Não tem nada a ver com essa história. Josiane.
4: Eu falaria pra ela fazer o mesmo. Aguentar o Joãozinho é só na base da cachaça.
0: Fazer o mesmo seria o quê? Da cachaça pro menino? Você tá doida?
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0: Venha resolver. 9198-409-6019.
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6: 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Direita 71, direita 22, esquerda 56. 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

0: Nativa 8 para as 8 na Air de Brasília.
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0: A Nativa é muito mais saudade, Cleiton e Camargo. Na nossa Nativa. GG!
1: Oi, Jones! Bom dia, meu amigo!
0: Boa segunda pra nós, boa semana!
1: Amém! Você tá querendo virar um cantor também?
0: É? De jeito nenhum! Nossa, é só pra fazer uma brincadeirinha, entendeu?
1: Ah, eu vou chegar cantando aqui qualquer dia. Bom dia, Jones!
0: Pode chegar, aqui a gente é sempre bem-vindo.
1: Eu tô aqui na Nativa.
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0: 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Música sertaneja. Gente, Vani, Bruno e Marrone.
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0: Alguém passou por aqui ganhando presentão especial. Ele, Vanderlei José dos Santos. Resolveu um BO aqui. Estranho, esquisito esse negócio da escola da cachaça. Vanderlei, caneca térmica personalizada é sua, meu pai. Eba! Começou assim a semana, rapaz. Não é, amigo?

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1: Você sabe que todo dia a gente sai aqui e vai na casa de uma pessoa entregar presente, né? Hoje, Vila Guilherme, Santana, Parada Inglesa, Zona Norte. Alô, alô, alô, estamos indo para a Zona Norte. Você tá por aí? Vale de R$250 pro restaurante Mr. Austin. Já pensou em viajar pro Texas sem sair da Moca? Vive essa experiência. Para saber mais no Instagram, @ Mr. Austin Oficial. Demais, hein? Vila Guilherme, Santana, Parada Inglesa. A região aí vai receber a nativa hoje. Mande seu endereço, sua localização, seja casa, seja trabalho. Se tiver de passagem, vale também. 9198-409-6019. Bora! Valendo!

0: Ela tive muito mais saudade de Marília. Estranho. Maria José, me conte, Maria José. Bom dia.
1: Bom dia, meu querido. E aí, já encerrou lá os ingressos do show do Roberto Carlos? Ai, que pena que eu não fui sorteada.
0: Ah, mas não encerrou, não, é? Tem mais um. Atenção, você que vai ver o show do Rei, sábado que vem, Juventus Live Hall de camarote. Preste bem atenção, tem mais um Dia de Rei ou de Rainha. Daqui a pouquinho, no final da hora, eu te ligo. Eu vou tocar a música do Roberto. Presta atenção que já é daqui a pouco, hein?
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0: O Grupo Vila Anália, espaço com vários restaurantes no Jardim Anália Franco, Zona Leste, está contratando para as seguintes vagas: auxiliar de serviços gerais, atendente, garçom, cumim, chefe de cozinha e cozinheiro. Além do salário compatível com o mercado de trabalho, a empresa oferece uma série de benefícios. Os interessados podem enviar o currículo para seleção@vilanalia.com.br. Não tem acento. seleção@vilanalia.com.br.
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0: Ó, e hoje estamos visitando Santana, Parada Inglesa. Passei o endereço, meu bem, Zona Norte. Tamo indo aí, ó. Bora, bora, bora.
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9: 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A moda sempre foi uma coisa que eu sou apaixonada. Muita felicidade, muita emoção. Novamente, muito, muito, muito obrigada mesmo.
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19: Cara, sou eu.
20: Vou, Roberto, agora. E vou te ligar depois. Você vai falar sobre a música, tá? É o último sorteio desta grande promoção. Assistiu o show do Roberto de Camarote. Ah, que isso. 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
0: Vamos ligar, hoje 1.100. Opa! Começar a semana assim, hein? Deus é bom. Liguei. Ixi, Maria. Tá acontecendo aqui nessa ligação, meu Deus? Vamos de novo? Vamos lá. Deixa eu falar, hein? Tamires Thaísa da Silva Cortez de Arujá. Tamires de Arujá.

0: sabe, fofoca do ano. Já tá aqui, Thiago Rocha. Deixa eu falar só um negocinho aqui. Oi, bom dia, Rosana.
1: Bom dia, Nativa, porque é a Rosana. Estou falando direto da oficina, onde eu e meus coleguinhas de trabalho vamos vir falar um...
2: Bom dia, Nativa!
0: É, Rosana e amigas do trabalho, bom dia também, tudo de bom. Daqui a pouquinho, a ligação pra você ganhar a última, pra ganhar o camarote do rei, no show do Roberto. Fala, Thiago!
3: Bom dia, seu Jones! Boa segunda pra você também, boa segunda-feira pra todo mundo que tá ouvindo a Nativa. Olha, vamos falar sobre um cantor famoso. Ele tava no jato, teve um acidente aéreo, seu Jones. Eu trago todos os detalhes já já.
0: Rapaz, na segunda-feira, em plena segunda-feira, já
4: olá,
0: vem com
4: ouvinte da Nativa.

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2: Thiago, chega aí.
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2: Mais um acidente aéreo envolvendo artista, é isso?
5: Pois é, seu Jones, acidente aéreo que aconteceu com o cantor Rei Vaqueiro. Isso aconteceu na madrugada de domingo, em Parelhas, no Seridó do Rio Grande do Norte. Uhum. Apesar de todo o problema, ninguém ficou gravemente ferido. Eram 6 passageiros, 2 tripulantes que estavam a bordo, viu? Todos foram encaminhados ao Hospital de Parelhas para avaliação médica. Uhum. O cantor Rei Vaqueiro também estava na aeronave. Ela ficou totalmente perdida, deu fogo. Olha, o comandante, inclusive, do Corpo de Bombeiros lá de Caicó falou que a aeronave pousou praticamente no meio da pista.
2: Nossa.
5: E não conseguiu ser freada a tempo. Com isso, o avião ultrapassou o final da pista e caiu logo após a área de pouso. O Rei Vaqueiro tinha uma apresentação na cidade, claro que foi cancelado, apesar do susto. Todos estão bem, mas com um avião não se brinca, né, seu Johnny?
2: Você tá de brincadeira.
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2: Olha o perigo. Deus do céu.

0: 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Giselma, bom dia, Giselma.
1: Bom dia, Nativa, bom dia, querido.
0: Como é que você tá, tudo bom?
1: Eu tô bem.
0: Tá preparada pra ver o show do Roberto Carlos sábado que vem?
1: Muito, muito preparada, muito feliz da vida, que é a semana do meu aniversário, é um grande presente.
0: Mentira!
1: Sério?
0: Então vamos lá, vou perguntar, você responde, se acertar você ganha o direito a levar acompanhante o camarote no show do Roberto no Juventus Live Hall.
1: Ai, que emoção.
0: Muitas emoções.
1: Muitas.
0: Eu toquei a música Arrasta Uma Cadeira. Você ouviu?
1: Ouvi.
0: Quem canta com Roberto Carlos esta canção?
1: Chitãozinho e Chororó.
0: Você vai no show do Roberto de Souza.
2: As últimas da hora.
0: A partir de hoje, conflitos e comportamentos considerados graves dentro de aviões poderão ter o acesso ao transporte aéreo suspenso de 6 a 12 meses. Durante o período, o passageiro fica impedido de emitir bilhetes, realizar check-in ou embarcar em voos regulares domésticos no país. Uma queda de árvore bloqueia a Avenida do Estado no sentido Marginal Tietê. Equipes já trabalham na remoção da árvore e na limpeza da via para liberar o trânsito. A recomendação é que os motoristas procurem caminhos alternativos porque o bicho está feio lá. Pelo sexto dia seguido, São Paulo está com alerta laranja para tempestades. Segundo a Climatempo, o dia será com nebulosidade, baixa temperatura, chuva e máxima de 17 graus.
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3: Bom dia. Oi.

0: Deixa eu dar um bom dia pra Nilzete, que recebeu a Nativa com tanto carinho. Bom dia, Nilzete!
1: Oi, Junes! Aqui é a Nilde Santana. Estou aqui com a visita da Nativa na minha casa. Ganhei a camiseta que eu tanto queria e também ganhei um voucher do Mr. Aust, que vou jantar com a minha família e com a Nativa. Obrigada, Nativa. Beijos pra todos da Nativa e beijos pra todos os meus amigos ouvintes da Nativa.
0: Beijo, Nilzete. Bom jantar pra você, querida. Tudo de bom. O guarda-chuva não evita a chuva, só te prepara para atravessá-la. A fé não elimina os seus problemas, mas te sustenta enquanto você os enfrenta.

0: cara. Tiver muito mais. Kleber e Cauã cantando mil adjetivos. Olha, nós temos muitos adjetivos pro Up for Men, não é, Vanderlei? 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

0: Obrigado. Gente, ela ganhou Roberta agora.
1: Alô, família nativa, aqui é a Giselma. E eu estou muito feliz por ter ganho os convites para assistir o show do Roberto Carlos de camarote. Obrigada, nativa. Estou muito, muito feliz. Isso é muito nativa. Beijos no coração.
0: Beijo de cima, parabéns. Gente, acabou a promoção. Ah! Acabou. Mas vem aí o navio do Roberto Carlos. Você vai no navio do Roberto com a nativa.
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0: 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Agroquímica Maringá em Diadema está com uma vaga para auxiliar comercial em regime CLT, carteira assinada 100% presencial. A remuneração é de R$ 2.300 mais horas extras e uma série de benefícios. Para concorrer à vaga é preciso residir em Diadema ou em São Bernardo do Campo. Os interessados podem enviar o currículo para o e-mail denise@aqm.com.br. denise@aqm. A de amor, que é de queijo, M de Maria. .com.br.
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0: Pois é, daqui a pouquinho tem live valendo ingresso pro Morumbi Park, ó.
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3: Primeiramente, eu queria agradecer muito pela oportunidade de participar dessa promoção. Foi algo que realmente significou muito pra mim, significa pra mim ainda ter ganhado. É um grande passo na minha história em relação ao propósito que eu tenho. A moda sempre foi uma coisa que eu sou apaixonada. Muita felicidade, muita emoção. Novamente, muito, muito, muito obrigada mesmo.
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0: A Nativa é muito mais, Júlia e Rafaela Medo. Vou ligar, valendo 1.100. Oh, oh, oh, oh, oh. Oh, oh, oh, oh. Vamos nessa. 1.100 pra hoje. Boa, hein? Muito bom. Chamando. Chamou de novo.
1: Deixa sua mensagem na caixa postal. Ah,
0: que mané, caixa postal, que é, ó?
2: Acumulou!
0: Que coisa! Adriano da Silva Araújo, Capão Redondo. Aí, Adriano, o que é que você nos fez fazer? Acumular para amanhã

0: cara. Tiver muito mais a música da semana de Guilherme Benuto. Anote, Guilherme Benuto, eu duvido. Agora canta o Tequinho, manda no zap de promoções e concorra aqui então ainda hoje. 9198-406-9646, Thiago Rocha.
1: Não fica duvidando, seu Jones, que pode acontecer.
0: Né?
1: O que aconteceu na casa desse galã da Rede Globo, das novelas, a casa dele foi atingida por um incêndio.
0: Vixe!
1: E agora os amigos estão fazendo uma vaquinha pra reconstrução, eu trago os detalhes já já.
0: Rapaz! Pegou fogo, é?
1: Tudo, seu Johnny.
0: Mais do céu.
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1: Pois é, seu Jones. 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

0: vá.
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2: Tiago, a casa de quem pegou fogo, Tiago?
3: Do galã das novelas da Rede Globo, Eric Marmo, seu Jones.
2: Quem?
3: O Eric Marmo, ele fez muitas novelas, inclusive com a Sandy lá na própria Rede Globo de televisão.
2: Faz tempo, né?
3: É, ele tá morando nos Estados Unidos, lá em Beverly Hills, e justamente lá que a casa dele acabou pegando fogo. É, ele mora com a esposa, com dois filhos, e diante dessa situação dele ter perdido tudo, os amigos e vizinhos se mobilizaram para ajudar a família. Auxiliaram na retirada dos pertences que sobraram e também para que eles pudessem ficar abrigados, porque, como perderam tudo, não tinham lugar para ficar. Agora estão fazendo uma vaquinha na internet, já conseguiram aí 100 mil reais, mas é pouco para levantar uma casa onde eles viviam, né, seu Jones?
2: Pegou fogo em tudo, é?
3: Deve ser um pesadelo, não?
2: Nossa Senhora!
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2: Fora o susto, né?
3: Pois é. Mas graças a Deus ninguém ficou ferido, viu?
2: Essa parte, pelo menos, essa parte é a melhor, né?
3: Daqui a pouco tem parabéns, não tem?
2: Tem!
3: Até já!
2: Bora!

0: A Nativa é muito mais emoção de Marília Mendonça.
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0: Ganhando o kit Camiseta Nativa, 4 ingressos para o Morumbi Parque, o maior parque indoor de São Paulo. Diversão para toda a família. Acesse morumbiparque.com.br. A Ketley Gislaine.
3: Bom dia, que nome lindo!
0: Porque Ketley respondeu sobre o seguinte: a casa de quem pegou fogo?
3: Sobre a fofoca.
4: Jones, a casa do famoso que pegou fogo esses últimos dias foi do Eric Margo.
3: Ah, gatinho ele, hein?
0: Eric Marmo. Faz tempo que ele não aparece.
3: Lembra, né, dele na novela?
0: Não. O Thiago falou que a casa do Eric Marmo, que mora nos Estados Unidos, pegou fogo. Estão fazendo vaquinha para poder dar uma força para reconstruir a casa. Não é fácil.
3: É mesmo.
0: Então tá. A Ketley Barbosa Dias de Osasco estava esperta com a fofoca. E a gente dá presente para os que estão espertos com as coisas da Nativa. Ketley, meu bem, Central Plaza Shopping, Estação Tomando do ATI, tamo aqui.
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0: Hora da gente cantar parabéns para os aniversariantes do dia.
3: Hora de festa.
0: Oi, assim parabéns.
3: Que eu gosto.

0: dia da cruz, dia do frevo. Bananana. Já foi no Carnaval do Recife, Thiago?
1: Nunca fui, eu sou doido pra ir.
2: Ah, você vai amar, já fui.
0: Gislaine já foi dessa frevo
2: linda? Já me joguei lá nos bonecos.
0: Nos bonecos.
2: Nossa, é trevo o dia inteiro, gente. Bom, é carnaval, né? O tempo todo, uma delícia.
0: Dia da capivara. Capivara tá na moda agora.
1: Mas não fica alimentando capivara, achando que ela é tão dócil quanto no
0: não
1: desenho.
0: Não coloca o dedinho na boquinha da capivara, não.
2: Ela vai ser amiguinha dela, não, né?
0: Não dá pra ser, não. Brava.
1: É o Edu.
0: É brava. Fernanda Vasconcelos.
1: Ô, seu Johnny, Fernanda Vasconcelos, atriz da Rede Globo de televisão, fez três graças.
0: Ela não era aquela menina do Fantasia?
1: Isso.
0: Entendi. Não, Fernanda Vasconcelos.
1: É, e ela tempo. Dançava no balé do Gugu também.
0: Dançava também,
1: aquelas,
0: né?
1: Meninas que ficavam em cima da taça,
0: cima
1: no
0: da
1: auditório.
0: Taça, né?
1: Pois é, uma delas era Fernanda Vasconcelos.
0: O tempo passa.
2: Caramba, né? Quanta coisa, né?
1: E você trabalhava lá e nem reparou nela,
2: eu
1: né?
2: Reparei.
0: Isso,
2: mesmo.
0: Porque você era funcionário do Gugu.
1: É.
2: Gugu. Tava só olhando pro Gugu, só.
0: Giovanna Eubank. Ela não é a mulher do Bruno Gagliasso?
1: Isso mesmo, seu Jones, a mulher do Bruno Gagliasso, que vive toda naturalzona, diferentona.
2: Ela é bonita, né? Um olho bonito ela
0: bonita?
2: Tem,
0: bonita?
2: Né?
0: Bonita é você, pai, ela é linda. Dois elogios.
2: Nossa,
0: ao
2: mesmo tempo, eu tô, né? Até com medo, gente, socorro!
0: Tudo pra expulsar a fada daqui. Gabriela Fernanda Macedo de Itaquera, Pedro Paulo Henrique Moreira de Osasco, Maria Francisca de Souza Nascimento, Parque Independência, tudo de bom.
2: Stephanie Leal Miralhas, Ribeirão Pires, João Lucas Martins, São Bernardo do Campo e Helena Barbosa do Prado, Vila Império.
0: Maria de Fátima Marques Medeiros do Imirim, Matheus Vieira Leite de Tapacirica, Tapacirica de la Sierra. Maria do Carmo dos Santos Lima, da Bela Vista.
2: Atenção, Vila Joaniza, aniversário do Gustavo dos Santos nessa segundona, hein? A Débora do Nascimento Almeida tá em Balneário São Francisco. Marivane Ferreira Pereira, do Jardim Paulistano, também tá com a gente comemorando.
0: Carlos Máximo Vieira, de Osasco. Maria do Socorro, Guaianazes. Miriam Fagundes Romero da Silva, Vila Guilhermina.
2: Juliana Queiroz da Silva, Parque Rebouças. Fidelcino da Silva Santos Casa Verde e Dorinda Luzia Ferreira Moriguchi Itaberaba.
0: Sobrou tudo pra você.
2: Nossa,
0: né? Luciana Ferreira Rocha.
1: Opa!
0: Bensoni Biúna. Cássia Davi Farias de Santana, Jardim Romano. Fernanda Micchioli, Vila Rio Branco. Carla Batista Fernandes Ferreira de Itaquá. E não tem fada hoje.
2: Ai, tem uma criança ali, ó.
0: Tem não.
2: Tem na lista, precisa. Ai, Jones Mendes.
0: Tá vendo aí, não?
1: Não,
2: tá,
1: infelizmente
2: sim.
1: Não.
2: Olha aqui.
0: Aí não tem não.
2: Ah, pode chamar ela, tá aqui com a carinha na caixinha.
1: Ela já tá fazendo desenho.

0: tapadinha. Uhum. Ah, é o momento dela brilhar, deixa. Você não tá formando aura, Jones Mendes. Zero de zero pra você, Thiago Rocha.
1: Pronto, vem. Chama ela.
0: Chamou?
1: Não.
0: Já posso ir?
2: Já.
0: Oi, bom dia, bom dia, bom dia. Uma semana blim, blim, blim, blim, cheia de coisas maravilhosas. Yeah. Eu tenho que ir rápido porque hoje eu tenho terapia.
1: Graças a Deus.
0: Então eu vim aqui só pra desejar.
1: Você precisa mesmo.
0: Uma boa semana. É, minha mãe falou isso. Que eu preciso fazer a terapia,
1: Alana,
0: pra entender por que vocês são estressados e por que vocês não me dão o tempo que eu mereço.
1: Porque você é chata,
0: ah, lá, na tia dos sentimentos, ela me faz
1: Alana
0: entender vocês.
1: Lima.
0: Calma, moço. Hoje é aniversário da Alana Lima Fernandes, 9 anos. Alana, blim, blim, blim, blim. Ó. Um beijo bem carinhoso da fadinha da Nativa no coração de todos vocês. Aos meus fãs, muito obrigada. Tchau, hora de ir lá falar com a tia do sentimento.
2: Tchau, obrigado, tchau.
0: Amanhã eu volto, viu?
1: Tchau, não, precisa
0: só
1: não.
0: Só me chamar nesse
1: tchau.
0: Mesmo horário.
1: Ei.
0: Eu amo vocês.
1: Ei, vem.
0: A Nativa é muito linda, tchau.
1: Tchau. Sabe aquele desenho animado que tinha o Geleia, da Caça Fantasma? Aquele imagem...
2: Geleia!
1: É isso aqui que nós temos.
0: Você fez a cara do Geleia.
2: Com a Felícia, né?
0: Ai,
1: Geleia, Felícia.
0: Gente.
1: O unicórnio do Caverna do Dragão.
2: Unicórnio!
0: Chato! Pra entender o ser humano, porque é melhor a gente ficar com os animais mesmo.
1: Então fique com os animais, tchau.
2: Eu quero ficar com a ganhadora ou ganhador do Kit Kim, aniversariante do dia.
1: Miriam Fagundes Romero, da Vila Guilhermina.
2: Aê! Aê! Parabéns!
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0: Um abraço carinhoso, prosperidade, que venda muito essa semana aí, hein?
1: Tô querendo, né, já, né?
0: É claro.
1: Tá acabando já,
0: é,
1: né?
0: Tô.
1: Ô, Miriam! Alô, Vila Guilhermina Esperança. Estação Guilhermina Esperança.
3: Desembarque pelo lado esquerdo do trem.
0: Cuidado com os degraus.
1: Ô, Miriam, querida, venha buscar entre o vão e a plataforma.
0: É, exatamente.
1: Ô, Miriam, cuidado com os degraus. Venha buscar o seu kit 5 dias úteis, mas vem hoje, tá? Central Plaza Shopping, estação Tamandaré, já tá separadinho pra você. Com muito carinho. Tem um bilhetinho do Thiago Rocha. Miriam, te amo.
2: É isso aí.
1: Estamos esperando você, meu bem. Participe também, você que faz aniversário nos próximos dias de setembro.
0: Mande já o seu e-mail para aniversariantes@nativa.com.br, mas não esquece os dados, né, Thiago Rocha?
2: Claro que não. Coloca lá nome completo, bairro, a cidade, data de nascimento e o seu zap facilita, né, seu Jorge?
1: Pra gente entrar em contato com você e avisar que você ganhou, blim, mandamos uma mensagem e você ganha.
0: Blim, blim, blim, blim.
1: Não. Blim, blim, blim, vem retirar, tá bom? Aí na chuva, a gente brincou que no 1º de setembro, se setembro chove aí, ó.
2: É.
1: 15 dias
0: mas
1: chovendo
0: não para, não
1: sem parar.
0: Alô, São Pedro, a roupa precisa secar.
1: Aê, então parabéns a todos que fazem aniversário. Amanhã a gente aguarda o seu nome aqui bonitinho, tá bom? E depois a gente posta tudo no facebook.com/nativa. facebook.com/nativa. Hoje é segunda.
0: Hoje é
2: segunda-feira.
1: É.
2: Dia 14 de setembro.
1: Seu aniversário.
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1: Conta-se que há muitos anos existia um reino cercado por grandes muralhas. Durante décadas, seu povo viveu em paz, até que um poderoso exército inimigo surgiu no horizonte. O rei reuniu seus melhores homens. Aaron, o velho comandante, sabedoria. Kael, o guerreiro, força. Eron, o jovem soldado que ainda não havia participado de uma grande batalha. O inimigo era numeroso, tinha mais homens, mais armas, mais experiência. Naquela noite, diante de seus soldados, o comandante disse: amanhã não venceremos porque somos mais fortes. Talvez nem sejamos mais numerosos. Venceremos se cada homem fizer exatamente aquilo que deve fazer. Kael, o guerreiro, sorriu. Com muita espada, comandante, não precisamos de muito mais. Eu sou o mais forte. Auron, o comandante olhou para ele e disse: uma espada poderosa nas mãos de um homem indisciplinado pode ser mais perigosa para o seu próprio exército do que para o inimigo. Na manhã seguinte, começou a batalha. O primeiro ataque veio com uma força impressionante. O chão tremia,

0: Os soldados inimigos avançavam com uma tempestade. Kael, o guerreiro, recebeu a ordem de proteger o portão norte. Mas no meio do combate, viu uma oportunidade de atacar o comandante inimigo. Seu coração dizia para avançar, sua ordem dizia para parar. Por alguns segundos, ele hesitou. Então guardou a espada e permaneceu ali na sua posição. Minutos depois, o exército inimigo tentou uma segunda investida, justamente ali onde estava Kael. Se tivesse abandonado seu posto, o portão teria caído. Ao perceber isso, Aaron entendeu algo que jamais esqueceria. Obedecer não era sinal de fraqueza. Era confiar no propósito de uma missão maior do que a própria vontade. A batalha continuou durante horas. Alguns soldados começaram a se cansar. Outros queriam abandonar suas posições. Auron, porém, repetia: disciplina! Mantenham suas posições. Cada homem deve cumprir sua parte. Foi assim que aconteceu algo inesperado. O exército menor começou a avançar. Não porque seus soldados eram mais fortes, não porque tivessem melhores armas, mas porque marchavam como um só. Quando um precisava avançar, todos avançavam. Quando um precisava recuar, todos recuavam. Quando recebiam uma ordem, não discutiam no meio da batalha. Cada homem confiava no outro. Ao final daquele dia, as tropas inimigas foram derrotadas. Quando a vitória foi anunciada, Kael, o guerreiro, procurou o chefe Auron. Comandante, hoje aprendi que minha espada não foi o que nos deu a vitória. E aí o chefe sorriu. E o que foi? Nossa disciplina. A nossa obediência. O velho comandante então respondeu: exatamente. Porque força pode iniciar uma batalha. Coragem pode nos fazer entrar nela. Mas é a disciplina que nos mantém firmes e a obediência que nos mantém unidos e vivos.
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0: Ah, Nativa é tudo e muito mais. A música nova de Danilo Davi, Eu Não Sou Terapia.
1: Mandou um recado pra Fadinha, Eu Não Sou Terapia. Vai lá falar com a sua terapeuta.
0: Vai logo, Fadinha. Não precisa voltar tão cedo.
1: Cuida, gente, façam terapia.
0: Eu acho que a gente não precisa não, nós que trabalhamos aqui tá bom.
1: É, tá bom assim. Mais uma semana começando com novas dicas de preparos na nossa Air Fryer maravilhosa.
0: Mais
1: de
0: cedo
1: dois
0: a gente
1: andares.
0: Mandando preparo que era Agora, logo mais, a gente a Gislaine repete que vai ser
1: Vamos dar o reforço.
0: E quando chegar na sexta-feira, você fala que tem
1: É isso mesmo. Você deu aquela ideia lá, ó, que dá pra fazer o peru de Natal na Air Fryer. O povo gostou e dá mesmo, gente.
0: Isso não é uma dica, tá, de preparo, é só uma ideia.
1: É aquela ideia.
0: Não é grande
1: dá pra
0: negócio.
1: Fazer tudo, né? Coisa maravilhosa.
0: Cabe um boi lá dentro.
1: É o sonho de consumo de todo mundo que trabalha na cozinha, dona de casa.
0: Presentaço, um por semana.
1: Além do mais, tem tudo aqui, né, gente? Show pro Roberto Carlos, que emoção, o ouvinte que ganhou
0: o show,
1: hoje.
0: Acabou, do Roberto Carlos não vai ter mais. Ah, mas vem aí o navio do Roberto Carlos.
1: Meu Deus, é a rádio que o Roberto Carlos ama. Alguém duvida?
0: É só você ouvir o programa Tantas Emoções, apresentado por aquele moço que tá ali sentado.
1: Tá aqui sentado, todo orgulhoso. Thiago Rocha, domingo, 7 da manhã.
0: A gente já vai saber. Beijo.
1: Beijo, Jones. Vai lá tomar seu cafezinho, tá tudo preparado ali. Viu, querido? A partir de agora é zoado. Ups, você vem comigo.

0: dinheiro no bolso que não faz mal pra ninguém, né, meu povo? R$500 te ajuda aí nessa segunda-feira? Aquela continha lá, né, passar no mercado, né, comprar as coisinhas. R$500 acumulados na seguidinha. Eu quero que saia, vou te ajudar. E você, vai fazer a sua parte aí?
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0: A Nativa é tudo e muito mais sentimento. Anotou aí as quatro primeiras? Vou continuar te ajudando aqui com a contagem até a décima, tá? Não esquece de chamar aqui no Zap e atualizar o seu cadastro também, tá? 9198-409-6019. Valendo R$500 na seguidinha milionária. Ah, eu ganhando quinhentão logo cedo na segunda-feira, viu?
1: Divide, pelo menos. Divide com seu coleguinha fofoqueiro.
0: Não é, Thiago Rocha?
1: Ô, Gislaine Martins, você sabe que a Globo... ela tá aí preocupada com alguns programas que estão no ar.
0: Por quê?
1: Alguns devem sair do ar, mas tem a lista já que tem que estar garantido pra 2027. Quem vai comer peru?
0: Ai, meu Deus! Você vai soltar essa lista?
1: Já, já.
0: Assim que eu gosto.

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0: Ai, Thiago Rocha, conta pra gente.
2: Já vamos falar dos programas que vão comer panetone na Globo.
0: Garantidos.
2: Pois é, gente, garantidos pro próximo ano. Ah. Entre eles, o Altas Horas, o Mais Você, o Encontro, o É de Casa e também o Fantástico.
0: Ah, bom.
2: Esses programas continuam. Mas Você é um sucesso comercial, Ana Maria Braga todo mundo gosta. Ah. O Encontro vai ter novos quadros aí. E a dúvida era o É de Casa, mas como ele fatura bastante no sábado, tem bastante comercial.
0: Entendi.
2: A Globo vai manter ele por ali.
0: Uhum.
2: O pessoal deve estar perguntando também, ô Thiago, e a Eliana?
0: É.
2: Eliana também fica por ali, vai ter novos quadros pra ela, mas ela continua na emissora. As pessoas vão ter paciência também, né, Gi?
0: É, até dar certo, né? O Encontro mesmo demorou bastante, né? E o Caldeirão do Mion também vai ficar.
2: Pois é, isso é uma coisa que a gente precisa, por enquanto, não tá na listinha.
0: Ih, nossa!
2: Por enquanto, não tá na listinha.
0: Ô, Thiago Rocha, descobre a listinha dos programas que vão comer panetone na Nativa, por favor.
2: Ah, eu espero que o Tantas Emoções continue.
0: É, eu também, aconteceu comigo, né? Tinha um pra sempre, seguidinha.
2: Ô, Gi, uma coisa que eu tenho certeza é que eu volto à tarde.
0: Ah, então te espero com o Anjinho Gabriel pra gente fofocar mais, tá?
2: Um beijo pra você.
0: Ai, eu amo panetone, garante.
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0: Tá anotando tudo direitinho? Vim te falar que já estamos aqui, ó, na música 8 e vou te ligar já já com R$500, hein?
1: Vocês precisam admitir alguma coisa.

0: 10 lindonas aqui da nossa seguidinha milionária. Chegou a hora de dar R$500 de presente pra você. Peraí, deixa eu ver se ela anotou tudo direito, né? Sirleide, bom dia.
1: Bom dia, meu amor. Bom dia, minha princesa.
0: Ai, meu Deus. Tudo bem, querida? Bem-vinda.
1: Tudo ótimo, meu amor. E você, tá bem?
0: Também, feliz. Começando mais uma semana junto com essa turma maravilhosa aqui da Nativa. Não tem como ficar triste, né, Sirleide?
1: Não tem mesmo, Gi. Não tem mesmo. Tô ligadinha desde as 6 da manhã.
0: Opa.
1: Apesar que bem antes das 6, aí tive que sair pra ir pra academia, voltei. Continuei ouvindo o Johnny.
0: Olha ela.
1: Mas aí tive que sair pra vir pro posto.
0: Começa com forró Nativa e vai embora, né, amiga?
1: Isso, vou embora.
0: Obrigada pela companhia, Sirleide. Gostei.
1: Ah, eu que agradeço vocês, viu?
0: Gostei.
1: Vocês são a alegria do dia a dia da gente, viu?
0: Obrigada, meu amor. A gente só tenta retribuir um pouquinho, ó, dessa simpatia, da sua companhia. Agora, vamos ganhar dinheiro, Sirleide? Segunda-feira, né?
1: Oh, meu amorzinho. Tava na beiratinha, tive consulta hoje no posto. Tô aqui desde as 8:30 da manhã, você acredita?
0: Tá no posto ainda? Consulta?
1: É, não, já saí. Agora tô andando, porque eu tenho que trabalhar agora.
0: Bora,
1: que é que eu tenho uns probleminhas, eu passo na fisioterapeuta.
0: Certo?
1: Aí já vi, né?
0: Mas, ó, Sirleide, você tá de parabéns, ó. Não perdeu, né, a consulta que você tinha agendada. O tempo tá xixi lento? Tá, mas tava agendado. Foi lá cuidar da saúde, então ela tá muito de parabéns.
1: Obrigada, meu amor. Mas é um prazer imenso falar com você, viu? Eu amo todos vocês, viu?
0: Ô, querida, muito obrigada. Mas, ó, não tem problema. Hoje não deu pra anotar porque tava cuidando da saúde. Espero que você tenha recebido nota 10 de 10 aí da fisioterapeuta, né? Vai fazer tudo direitinho, Sirleide. E eu vou te dar a nossa camiseta maravilhosa.
1: Ai, meu Deus, eu não acredito.
0: Ganhou a camiseta.
1: Obrigada.
0: E te convido a participar outros dias aqui da Seguidinha pra ganhar um dinheiro também, tá?
1: Eu participo de tudo, minha filha. Na hora do aconteceu comigo é só pra chorar.
0: História...
1: Tem dia que não, mas tem dia que eu só choro, nem consigo participar.
0: Olha,
1: mas
0: linda.
1: Eu participo de tudo. Muito obrigada mesmo, viu?
0: Obrigada
1: muito obrigada,
0: você.
1: Eu tô muito feliz.
0: Uma semana muito linda, cheia de saúde, amor e alegria junto com a Nativa, tá?
1: Pra todos nós. Muito obrigada, Gi.
0: Amém. Beijo, minha linda. Adorei. Ficaria aqui ó, o dia inteiro batendo papo com essa mulher. Ganhou a camiseta, ficou super feliz. Vamos acumular o dinheiro. Temos mais R$100 aqui. Ó, ficou bonito, hein? R$600 pra amanhã. Você quer o dinheiro? Anota tudo. Atualiza o seu cadastro. Vem participar e vem ganhar amanhã, hein? Combinado.

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não se preocupar com a opinião dos outros. Porque para uns você é demais. Para outros você é exatamente o que faltava. Alguns vão dizer que você fala alto demais, ri alto demais, sente demais. Outros vão agradecer por você existir do jeito que você é. O problema nunca foi e nunca é você. É que cada pessoa enxerga a vida com os próprios óculos. E alguns deles estão embaçados, sabia? Então, continue sendo essa pessoa intensa, emocionada, exagerada, amorosa. Continue sendo você. Porque afinal, quando a gente gosta mesmo, não quer mudar a pessoa.

prazer estar aqui. Sou eu, bom dia.

falar de amor comigo aqui na sua Nativa? Espero que seu fim de semana tenha sido perfeito. Aproveita para mandar um recado, fazer uma surpresa para alguém especial. 9198-409-6019 é o WhatsApp para você escrever o seu recado ou gravar aí sua mensagem de voz. Se a sua manhã de segunda-feira ainda não está assim perfeita, calma, não é o fim do mundo. Bom dia!

A Nativa é tudo e muito mais o talento de Rodrigo Faro. É, ele mesmo. Apresentador, dançarino, cantor, ator. Fez parte do Dominó, você lembra, né? Lá no final dos anos 90, comecinho dos anos 2000. Não diga nada pra gente relembrar na voz de Rodrigo Faro. Surpresas que só a Nativa traz pra você. Tem recado aqui da Ivete pro Ricardo. Hoje lembrei de quando a gente se conheceu e comecei a pensar em tudo que veio depois. Nossa, quanta coisa mudou, né? Quantas histórias vivemos. Foi muito especial ter encontrado você. E hoje eu agradeço. Muito obrigada por todo o cuidado e por cada momento. Te amo pra sempre. A Josiane mandou pro Marcelo. Tem dias que eu olho pra você e penso que não poderia ter escolhido companhia melhor pra dividir a vida. Você conhece meus defeitos, minhas manias e continua aqui comigo. Isso significa tanto pra mim. Nunca se esqueça do quanto eu amo você. Roberto mandou esse recado aqui, ó, pra Nádia. Eu sei que eu não sou muito de demonstrar, mas pode ter certeza de uma coisa. Eu te amo mais do que você imagina. Você mudou a minha vida completamente. E hoje eu me sinto feliz e realizado por ter você na minha vida. Te amo.

A Nativa é tudo e muito mais saudade. Fernando e Sorocaba. Trilha sonora da vida, né? Férias em Salvador. Lembrou de algum momento especial? Férias especiais com alguém especial. Bom, né? Ter as lembranças guardadas num cantinho especial do coração. Já tô aqui, ó, pensando na história da Sara, que você vai ouvir daqui a pouquinho. Não aconteceu comigo de hoje. Não traz boas lembranças de encontros que ela teve na vida. E tem, tá carregando na mochilinha da vida algo que eu acho que ela já deveria ter deixado lá atrás. Vem ouvir pra gente poder ajudar a Sara. 11h40, horário de Brasília, mais uma história da vida real que eu sei, vai tocar seu coração. Você vai acabar de ouvir história com uma boa amiga, você vai querer mandar um conselho pra ela. Vamos ajudar? Canal do YouTube pra acompanhar é o Rede Nativa Oficial, tá? Agora eu tenho um recado da Maria Helena pro Eduardo. Não sei exatamente o que a vida preparou pra nós, mas eu gosto de pensar que vamos descobrir juntos. Quero continuar fazendo planos, realizando sonhos e tendo você ao meu lado em cada nova fase. Quero ser sua pra sempre, meu amor.

0: A nativa é muito mais sentimento na voz da nossa diva Mariah Carey. Música que fala sobre escolhas e tempo. E ela que se tornou a rainha do Natal, chega em novembro com a sua turnê natalina passando aqui pelo Brasil. Sempre bom matar saudades de Mariah Carey, né? Sempre bom também falar de saúde com você. Vanderlei já chegou aqui. Bom dia, Vanderlei.
1: Bom dia, Gi. Bom dia pra você que tá aqui na Nativa. Uma semana abençoada pra todo mundo.
0: Sabe que eu adoro ficar de olho ali no WhatsApp da Nativa, conversando com os nossos ouvintes, né? E um recado da Neide, nossa ouvinte querida. Neide, um beijo pra você. Ó, falei que ia compartilhar sua dúvida aqui pra todo mundo ouvir. Então lá vai. Vanderlei, ela foi pro médico, tava com colesterol alto. E ela tá tomando remédio. Só que ela começou a sentir muitas dores nas pernas e percebeu que a perna também tá inchando bastante. Ela falou, Gi, será que o magnésio me ajuda nessa situação? Falei, peraí que eu vou compartilhar aqui com o Vanderlei.
1: Ajuda, ajuda principalmente quando a pessoa começa a tomar da classe, né? Remédio para colesterol, da classe das estatinas.
0: Isso.
1: Que é tudo com tina. Simvastatina, atorvastatina, tudo essas questões. Tem um efeito colateral que é causar dores musculares nas pernas. Por quê? Porque essa medicação bloqueia aquela produção do colesterol no fígado, mas também diminui bastante no organismo a coenzima. A gente precisa da coenzima, que é uma substância que dá energia, que trabalha na parte muscular.
0: Olha que interessante.
1: Então, por isso que a gente fala, quando a pessoa toma remédio para uma coisa, ele acaba causando um efeito colateral. Então, o magnésio, onde que ele entra? O magnésio, ele vai nutrir o corpo e ele vai fazer com que seu corpo absorva esses nutrientes que o remédio está bloqueando. Então, ele vai absorver mais ali a coenzima, ele vai absorver também vitamina D. Tem muita gente com dor muscular, que é falta da vitamina D e não sabe.
0: Olha aí.
1: Aí, quando você vai no médico, o médico vai te dar a vitamina D para você tomar. Então, olha só, o magnésio, ele atua em mais de 300 reações. Situações em que você nem imagina que ele vai te beneficiar. Outra coisa, tem muita gente que toma remédio para dor. Pessoa que sofre com fibromialgia, tem um problema de articulação, um problema na coluna, um problema no ciático, que toma medicação para dor. Essa medicação, o corpo cria uma resistência. Então, ele absorve muito pouco da medicação.
0: É como se o corpo acostumasse com a medicação e depois, por um tempo, não faz mais efeito?
1: É porque o remédio, ele é um ser estranho para o nosso corpo. E aí, o corpo, sistema de defesa, ele bloqueia.
0: Tá.
1: Opa, isso aqui é estranho, então ele bloqueia.
0: Ah.
1: Por isso que, assim, a medicação começa a fazer efeito, daqui a pouco já para, você vai aumentar a dose, vai trocar.
0: O que não acontece com o magnésio, né?
1: Não acontece porque ele tem um aminoácido que é uma proteção. Sabe quando você vai dar um remedinho pro cachorro,
0: certo,
1: pro gato?
0: Uhum.
1: Geralmente o pessoal coloca numa salsicha, numa carne e tal, você disfarça aquilo ali.
0: Tá.
1: O aminoácido, ele serve para isso. Quando cai no organismo, o corpo precisa de aminoácido, ele absorve rapidamente.
0: Olha.
1: E aí que entra onde precisa, ele vai percorrer onde o seu corpo tá precisando. E aí ele fica ali, o magnésio, como se fosse um ímã. Ele vai absorvendo os nutrientes que você precisa,
0: coisas boas, né?
1: E ele vai neutralizando aquilo que está te fazendo mal.
0: E não tem efeito colateral. 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
1: Voltou aquela campanha que a gente faz, que é de você ganhar um mês de tratamento.
0: Legal!
1: Você ganhar o primeiro pote para você experimentar, para você conhecer, para você ter acesso.
0: É presente.
1: Não é para todo mundo. Que horas são agora?
0: Agora 11h32 no horário de Brasília.
1: A gente faz até meio-dia. 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

0: Oi, Nativa, bom dia. Meu nome é Angélica Guerra. Meu recado hoje vai para Ricardo. Meu amor, eu tô aqui para dizer que eu te amo, que eu agradeço a Deus todos os dias por ter colocado você no meu caminho. Pois hoje, junto com você, nós temos uma linda família. Obrigada, meu amor. Te amo muito. Beijo.
1: A Nativa quer tudo e muito mais amor. Fechando aqui o nosso Te Amo Pra Sempre com esse recado lindo da Angélica. Deixando a semana já do maridão mais feliz ainda. Que Deus abençoe muito a sua família, Angélica. Obrigada pelo carinho, viu? Daqui a pouquinho você vai conhecer a história da Sara. Vai se emocionar com essa história de quem só queria ser feliz no amor.

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1: Nova semana, novas histórias aqui no Nosso Aconteceu Comigo. Obrigada pelo carinho, pela confiança, por compartilharem aí uma parte da vida, né? Assim foi que a Sara fez. Compartilhou aqui um pouco das suas dores, da sua luta, das decepções, enfim, de tudo que faz parte na busca para viver um grande amor, para ter paz, para se encontrar nessa vida, né? Todo mundo passa por isso. Entre encontros avassaladores, silêncios dolorosos, ela atravessou muitas tempestades até reencontrar a verdadeira força que estava onde mesmo? Ah, vamos ouvir essa história com muita atenção para a gente conversar depois? Pode ser no canal do YouTube também, onde vai começar a história agora e tem a nossa live, tá?
2: Oi, Gi. Eu sou a Sara. Eu fui casada por 7 anos com o Júnior. Tivemos 2 filhas lindas. O Júnior era e ainda é um paizão. Quando casamos, tudo era tão maravilhoso. Mas com o tempo, o nosso relacionamento foi esfriando. Ele não me procurava mais, e assim a gente foi perdendo o interesse um pelo outro, até que começamos a dormir em camas separadas. Na época eu estava desempregada e a nossa situação financeira não era das melhores. Foi quando um novo vizinho chegou aqui no bairro. E que vizinho! Um homem muito interessante, na faixa dos 30 e poucos anos, braços fortes. Trocávamos alguns olhares, mas eu me controlava. Afinal, eu era uma mulher casada. Um dia de manhã, eu estava lavando o terraço da minha casa e ele me chamou.
3: Moça! Ops! Vizinha!
2: Ai, meu Deus. Será que ele quer falar comigo?
1: Oi, tudo bem?
3: Tudo. E você? Qual o seu nome?
1: É Sara. E o seu?
3: O meu? O meu é Leonardo. Mudei pra cá faz pouco tempo.
1: Ah, eu vi você chegando com a mudança. Seja bem-vindo, viu? Mas você me chamou? Tá precisando de alguma coisa?
3: Na verdade, eu dou aula na academia aqui na esquina. E eu vi que estão precisando de recepcionista. Eu reparei você, achei que não faria mal perguntar. Tão pertinho, né? Vai que você tem interesse.
1: Tenho sim. Nossa, eu tô precisando muito trabalhar. Pode me indicar, sim, por favor.
3: Eu tô indo pra lá agora. E aí eu converso com a dona e aviso que você passa mais tarde lá, pode ser?
2: E deu tudo certo. Comecei a trabalhar na semana seguinte. Já estávamos trabalhando juntos há quase 1 mês. E conversa vai, conversa vem. Eu fui notando um climinha entre a gente. Não sei se era carência da minha parte, mas eu estava cada vez mais envolvida com o Léo. Numa noite, quando estávamos voltando para casa, eu não resisti aos encantos dele e acabamos nos beijando. Naquele momento, o tempo parou. Eu nem sabia mais quem eu era. Perdi totalmente a noção da minha realidade. Imagina! Beijar o vizinho na esquina de casa. Eu tava louca, sei lá. Bom, depois daquela noite, eu me senti tão culpada. Porque mesmo não dormindo mais com o Júnior, eu ainda era casada com ele. E aquilo não era certo. Então, como nosso relacionamento não ia nada bem, eu decidi pedir a separação. Eu nem pensei em lutar pelo meu casamento. Eu não tinha forças e também não queria mais. Afinal, eu estava apaixonada pelo meu vizinho. Júnior, eu pensei muito. Não dá mais pra gente viver assim. Eu acho que já passou da hora da gente se separar. É melhor cada um seguir o seu caminho.
4: Separar? Ah, eu não queria isso, Sara. Eu prefiro tentar mais. Até mesmo pelas meninas.
1: Mas você acha mesmo que a gente tem salvação? Porque eu não acho. Há 2 anos que a gente nem se toca, Júnior. A gente vive aqui dentro como 2 irmãos. Só estamos criando as meninas. E eu acho que a gente merece seguir em frente. Você não acha?
2: No fim, depois de muitas conversas, o Júnior aceitou a separação e voltou a morar com a mãe dele. No fundo, meu ex sabia que não existia mais nada entre nós. Eu continuei ficando com o Leonardo. E tudo era cada vez mais intenso entre nós. Meu sentimento por ele só aumentava. e nós passamos a viver muito mais tempo juntos. Além da gente se ver no trabalho, eu ia bastante na casa dele. Eu nunca tinha convidado ele para entrar em casa por causa das minhas filhas. Mas depois de um tempo, eles se conheceram e eu comecei a permitir que ele frequentasse a minha casa também. E foi aí que a coisa desandou. O Leonardo começou a revelar quem realmente ele era. Ele não gostava de crianças, era machista e muito grosseiro com as meninas, e até comigo. Eu não gostei nada disso. Não queria mais que ele ficasse enfiado em casa. Então o relacionamento começou a dar uma esfriada. Decepcionada, eu estava decidida a arrumar outro emprego e terminar tudo com ele, mesmo estando apaixonada. Eu morria de medo de ficar presa numa relação tóxica e ainda colocar minhas filhas no meio. Isso nunca. Mas aconteceu algo que mudou os meus planos.
1: Léo, eu tô grávida.
3: Ah, Sara, sério? Você não tomava pílula?
1: Sim, tomava, mas falhou, não sei.
3: Ah, eu não quero ter um filho agora, eu não posso. Mas você quer ter essa criança?
1: Não é essa a questão, Léo. Ele já está aqui na minha barriga, eu já tenho ele.
3: Ah, mas isso dá pra resolver. Tá só no começo.
2: Abortar? Jamais! Ele não queria o filho de jeito nenhum e insistia nessa história de aborto. Então eu terminei com ele. Depois vendi a minha casa, consegui uma transferência para outra unidade da academia, peguei minhas filhas e fui morar em outro bairro. Decidi ter essa criança sozinha, apesar de ainda gostar muito do Leonardo. 3 meses se passaram e um dia eu vi ele correndo na rua. Meu coração quase saiu pela boca. O que é que ele estava fazendo ali, perto da minha casa? Nós não nos falamos. Ele nem se preocupou em tirar o fone de ouvido, só acenou para mim e seguiu correndo. Mas no dia seguinte, acho que ele se sentiu culpado e me ligou.
5: Oi, Sara. Tudo bem?
1: Tudo, Leonardo. Tudo caminhando.
5: Eu tô te ligando porque eu vi que você tá com um barrigão, né? Deu uma tristeza, sabe? Como é que você tá?
1: Ah, tá tudo bem. Tô me cuidando. A gente faz o que pode, né? Você fugiu da sua responsabilidade, mas eu não. Entrei no 5º mês. Caso você queira saber, é um menino.
5: É? Nossa, um menino! Ah, que legal! Então, mas ó, eu te liguei porque eu tô com saudades. Eu queria tanto te ver pra gente conversar, pode ser?
2: Apesar de tudo, eu ainda gostava dele. Então eu deixei o meu orgulho de lado e achei que seria melhor estar com Leonardo quando nosso filho nascesse. Voltamos. Cada um na sua casa, mas com ele bem presente em tudo. O Leonardo não era muito assim carinhoso. Não era de ficar tocando na minha barriga e nem conversando com o bebê. Mas estava se esforçando. Me acompanhou na consulta e também no último ultrassom. Sim, o último, porque infelizmente eu perdi o meu menino. Ele não tinha mais batimentos. Ele já estava formadinho, mas faltou fluxo de sangue. Eu precisei fazer uma cesárea, passei por todo o processo como se fosse ter o meu filho com vida. Mas não tive. Foi muito difícil. Saí da maternidade com um atestado de óbito nas mãos e uma dor enorme no coração. O Leonardo estava comigo. Ficou do meu lado o tempo todo. Nós ficamos juntos ainda por 6 meses. Mas eu sentia que ele não era tão apaixonado por mim quanto eu era por ele. Meu coração se enganou mais uma vez. Não deu certo. Terminamos há 1 ano e meio e eu ainda estou sozinha. Sigo com o amor das minhas filhas. Mas eu não posso negar que ainda carrego uma mágoa do Leonardo por ter rejeitado tanto o nosso filho. Será que um dia meu coração voltará a ter paz?
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A Nativa é tudo e muito mais a sua história, Sara. Relação errada. Oh, meu Deus, coração machucado. Mas eu acho que você não pode levar essa tristeza aí no coração pelo comportamento do Leonardo pro resto da vida. Essa mágoa ninguém vai tirar aí do seu coração também, né? Porque é triste você ouvir da pessoa que você dedicou amor, construiu ali, né? Muitos sonhos juntos. Tira essa criança. Como se quando a mãe, quando a mãe recebe a notícia ali, né, da gravidez, já tem algo fazendo parte ali do seu corpo e é muito especial. Leonardo te magoou muito, magoou. Esteve com você no momento mais difícil ali da perda do bebê também. Mas ficar culpando ele por conta disso e travar o seu coração não vai te fazer bem nunca na vida. Você que ouviu a história, assim, com todos os detalhes, tem um recado pra mandar pra ela, né? Vamos pro YouTube? Tô te esperando aqui na nossa live, tá? Rede Nativa Oficial.

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9: 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Muitos recados aqui pra Sara, do pessoal que tá na live, que ouviu a história também. Muita gente assim, ó, abismada. 2 anos com o primeiro marido, morando na mesma casa como marido e mulher, sem nada, né, de contato físico. Quantos casais não passam por isso? As aparências, né? E não vale a pena, é só tempo perdido. Até que o Júnior entendeu que não dava mais, e ela acabou conhecendo o Leonardo, vizinho, sedutor que chegou ali, ó, aplicou na mente dela, e ela talvez, pela bela aparência, né, do Leonardo, se deixou levar pelo coração. Muita gente criticando o fato dela ainda tava, quando ela estava casada com o Júnior, né, foi se envolvendo ali com o Leonardo, que a princípio se mostrou príncipe, mas depois mostrou a verdadeira face, que ela entendeu logo de cara, né, gente? Protegendo as filhas, não querendo ele ali, porque machista, não gostava de crianças, e ela com 2 filhas, então não servia mesmo, né? Comentários aqui da live. O primeiro marido nem tocava nela há 2 anos. Mas o que dói nela, a falta do amor do outro, né? Que a desprezou, que a ignorou no momento mais difícil da vida, né? Quando ela falou da gravidez. E o que ele falou ali doeu nela de um jeito que só ela sabe, gente. Sabe? aquela ideia de abortar o filho que ela já estava amando. Uma mãe, quando recebe a notícia da gravidez, já se transforma, né?
1: Olha, eu acho que você só vai encontrar a paz, realmente, quando você perdoar, né, esse seu ex, olhar pra frente, ter novas metas, novos sonhos. Mas esqueça ele, perdoe, né, que ele seja feliz e você também. Você merece muito mais ser feliz do que ele, porque você desejou tanto esse filho e não aconteceu, porque Deus o permitiu, né? E siga em frente aí com as suas filhas, né, com esse amor que você tem por elas. Vai dar tudo certo na sua vida, você pode ter certeza disso.
9: Obrigada, Rosi. Oi, Fernanda.
11: Meu recadinho pra ela é: parte pra outra, seja feliz com outra pessoa. Viva a sua vida com suas filhas em outro lugar, em qualquer outro momento, com outra pessoa. Esse não vale a pena.

0: Fica com Deus. Ó.
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3: Muito triste, ela perdeu o bebê. E ele já mostrou desde o começo que não seria um bom pai, não seria um bom homem também. Então ela não perdeu nada. Ela acabou se livrando, né? Ela segue a vida dela e continua cuidando das filhas e principalmente dela, do coração dela.

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0: Aconteceu com a Sara. Coração enganou, se apaixonou, conheceu uma face horrível de quem parecia ser o amor da vida. Quem nunca se decepcionou assim? Uma hora a máscara cai e nessa hora a gente tem que agradecer pelo livramento, viu, Sara? Eu acho que você deveria procurar, sim, uma ajuda psicológica para você curar esses traumas todos aí que você passou. Sei que não é fácil. Tem dores que só você sabe, né? Sentiu. É muito difícil, mas eu acho que você ainda se mantém presa a essa história com o Leonardo e isso não te traz nada de bom. Culpá-lo pela rejeição do filho é um direito seu, sem dúvida alguma. Mas está te deixando lá presa nesse passado tão dolorido da vida. E a vida é para ser vivida com amor, com alegria, dando chances a recomeços. Você merece. Suas filhas merecem ver você feliz também. Errou, admitiu. Bola para frente sempre, viu? Tem a Flávia aqui, ó. Como sempre, né? História da vida real aconteceu com você. Já aconteceu com a Flávia também. Ela tá contando. Eu passei por isso. E o pai do meu filho rejeitou a gravidez. Sabe o que eu fiz? Segui sozinha, aos 9 meses. O pai nunca perguntou do filho. E depois de 5 anos, eles resolveram voltar. Ó, como aconteceu com a Sara também aqui com o Leonardo. E ela disse que se arrepende até hoje. Mas hoje o Lorenzo tá com 8 anos e ela segue a vida dela feliz, sozinha, cuidando. Você infelizmente não tem o seu filho e essa dor não dá nem pra gente mensurar aqui, né? Mas precisa virar essa página aí para você poder seguir em frente e entender que você é merecedora de momentos felizes também e de pessoas boas. Já aprendeu, né?
2: Eu acho que ela não deve guardar rancor, porque rancor dentro do coração não faz bem, né? Ela tem que seguir a vida dela, deixar ele para lá.

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0: 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Você que entendeu exatamente o sentimento da Sara. Você acha que ela deve se curar dessa ferida aí, desse relacionamento com o Leonardo, para poder seguir em frente? Senão não vai conseguir, né? Muita gente falando aqui sobre o perdão. Na Igreja Católica, fim de semana, a reflexão foi sobre isso, né? O quanto devemos perdoar nessa vida? Segundo a Bíblia, segundo Deus, sempre. Mas aí tô até aqui conversando com o pessoal da live que a gente precisa evoluir muito para aprender a perdoar, virar página e seguir em frente. A Sara precisa dessa reflexão também, né? Muita gente aqui mandando recado para ela não ficar presa nesse momento aí do passado, para ela entender também que foi a vontade de Deus que levou o filho. Não foi a rejeição do Leonardo, até porque ele não tem esse poder. Não dê esse poder a ele, não.
2: Que não gostava de você, porque a partir do momento que ele quis que você tirasse uma criança que não só era sua e dele, a partir daí ele já deu sinal de que não gostava de você de verdade. Porque se ele gostasse, ele pensaria em construir uma família e criar o filho dele junto com você.
0: Sim.
2: E já que você perdeu, a gente só tem aquilo que Deus quer. Então, vida pra frente, seja forte, seja corajosa, continue, pense nas suas filhas e deixe ele de lado. O tempo vai curar.
3: Ela deveria procurar se amar mais, procurar fazer algo que ela goste, pra ela aprender a esquecer isso e não ficar levando rancor no coração, porque isso acaba afetando muito a ela, sem ela nem perceber. Ela procurar viver a vida dela. Quem sabe ela encontra alguém melhor.

0: A Nativa é tudo e muito mais o amor do Daniel, que era eu. Pra gente fechar aqui a história da Sara hoje, mexendo, né? Com muitos sentimentos, fazendo a gente refletir sobre tanta coisa nessa vida. Mas especialmente, em não ficar ligado a quem nos fez mal. Quem nos fez mal não merece a nossa lágrima, o nosso tempo e nem sentimento nenhum. Nem de raiva, nem de mágoa, rancor. Tira isso do coração, Sara. E se você entender que não consegue fazer isso sozinha, peça uma ajuda. Procure, né, uma terapia para se curar. Para pensar, amiga, você já passou por tudo isso, já foi. Você aprendeu com os seus erros, escreveu aqui na sua história, admitiu tudo que você poderia ter feito de forma diferente. Isso já é uma evolução. Agora, olha para frente, a vida segue, ó, para frente. E se sinta, assim, merecedora de bons parceiros, de um bom parceiro, né? Pra caminhar ao seu lado, pra cuidar de você, das suas filhas, pra construir uma história de verdade, com amor e com respeito acima de tudo. Você consegue, viu? Um monte de gente já passou por isso, comentou aqui na sua história. Então vira essa chave aí ainda hoje, tá? E aproveita a vida que é pra ser feliz. Beijo no seu coração.
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0: 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A partir de hoje, conflitos e comportamentos considerados graves dentro de aeronaves poderão ter o acesso ao transporte aéreo suspenso de 6 a 12 meses. Durante o período, o passageiro fica impedido de emitir bilhetes, realizar check-in ou embarcar em voos regulares domésticos. Ah, que ponto chegamos, hein? Hoje é o último dia para os candidatos pré-selecionados na lista de espera do ProUni comprovarem as informações para conseguir a bolsa. A comprovação deve ser feita na instituição de ensino escolhida pelo candidato. E a Justiça determinou que os Correios mantenham pelo menos 80% dos funcionários trabalhando em cada unidade durante a greve. A medida vale para os setores essenciais como atendimento, transporte e distribuição. 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Estamos no meio de setembro. Você acha que já está na hora de planejar as férias de verão, Fabi Travagin? Boa tarde, bem-vinda.
4: Boa tarde, Gi, para você e para todo mundo que está ouvindo aqui a Nativa. Eu acho que já dá para começar a planejar sim, viu, Gi?
0: Ah, é?
4: Primeiro porque alguns destinos já começam a ficar mais concorridos, com poucas opções. E do ponto de vista de organização financeira, se você contratar uma viagem agora, você pode parcelar e terminar de pagar até a data da viagem,
0: isso,
4: né?
0: Isso é bom.
4: Assim, os gastos do parcelamento não vão se somar àqueles que você vai fazer durante a viagem.
0: Gostei. São inevitáveis. Gostei da dica. Pensando que o pessoal precisa se programar o quanto antes, quais são os destinos internacionais mais procurados aí pelos brasileiros nessa época, Fabi? Você sabe?
4: Olha, Gi, no verão brasileiro é inverno no hemisfério norte, né? E por causa do aumento das temperaturas por aqui, tem cada vez mais gente optando pelas viagens para a Europa e para os Estados Unidos nessa época para fugir do nosso calorão.
0: Uhum.
4: Orlando e Miami, por exemplo, podem funcionar bem porque lá não chega a fazer muito frio e o calor é muito menos intenso, né? Para quem gosta aí de curtir os parques temáticos, aí fica um clima bem agradável. Portugal e Espanha também são muito procurados porque eles têm o inverno deles lá, mas não é um inverno tão rigoroso. E com isso o turista consegue aproveitar aí muito o destino e também a gastronomia, gente.
0: Olha, você falou em gastronomia. Eu conheço gente que quando viaja se preocupa mais em escolher os restaurantes do que qualquer outra coisa, viu, Fabi?
4: Pois é, eu também conheço isso, Gi. Muita gente gosta de fazer, sim, uma viagem gastronômica, né? E esse é um dos motivos motivos porque eu sugeri parcelar os gastos como passagem e hospedagem antes de viajar, né? Antes da viagem começar. Porque assim você tem uma folga aí no seu orçamento para você curtir restaurantes, fazer compras, curtir as atrações, uhum. né? 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
0: 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Quanto antes, melhor, hein, pessoal? Pega essa dica. Amanhã voltamos com mais dicas, então te espero, viu, Fabi?
4: Tá certinho, Gi. Até amanhã, obrigada.
0: Beijo, até. 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

0: vale muito daqui a pouquinho?
1: Tem quanto hoje? Acumulou, né?
0: R$200.
1: Sempre acumula, percebeu? Toda quinta-feira.
0: É, tá, tem essa teoria.
1: Não,
0: aí,
1: já
0: vai.
1: Tem umas 6 semanas seguidas que acumula pra segunda-feira.
0: Só acertar o nome da música e quem tá cantando. Já vou dar mais uma dica pra você preparar na Air Fryer lindona que você pode ganhar sexta-feira do nosso festival.
1: Gente,
0: hein?
1: É presente que não acaba mais, hein? Que Thiago, maravilha.
0: Thiago Rocha vem fofocar também.
1: Tudo isso e muito mais. 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
0: Luanzinho, vem cantar, vem. Isso.

0: Nativa, boa tarde, 1h20, hora de Brasília.
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0: Ativa é muito mais música sertaneja na música da semana.
1: Ah, é a música da semana deles.
0: É, Guilherme Benuto, duvido. Eu duvido, tá? Manda assim, eu duvido.
1: Eu duvido.
0: 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Boa sorte.
1: Gente, que demais.
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1: Oba!
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0: Batata frita!
1: Ai,
0: que delícia!
1: Como que faz? A batata normal, você descasca ela ou pode fazer com a casca?
0: Pode ser, eu gosto com casca. Eu gosto, tem gente que não gosta.
1: Você aí como
0: gosta?
1: Que é? Você só descasca, você corta a batata.
0: Compra a batata, corta a batata.
1: Cozinha ela antes ou não?
0: Cozinha um pouquinho, assim, com sal já,
1: aí,
0: né?
1: Aí depois coloca na air fryer.
0: Fica bem crocante.
1: Ah,
0: tem
1: vou
0: os
1: testar.
0: Pacotes também, que é mais fácil, né? Compra um pacote lá no mercado e coloca na air fryer.
1: Show.
0: Salzinho e pronto! Chama a turma pra comer batata frita!
1: Batata frita hoje, gente.
0: Anota aí que tá valendo air fryer novinha na sexta-feira, hein?
1: Batata frita!
0: De dois andares. Só
4: oi,
0: na
4: gente,
0: tem.
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2: É que vale R$500 por dia, sabe?
5: Para que eu te conheça!
2: É só falar quem canta, dizer o nome da música e cantar um pouquinho.
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0: Ouviu essa moto?
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1: Esse amor de piripão te pega, pega.

0: 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Esse encontro lindo, hein? Bruno Marrone com Edson e Hudson. Amor de ping-pong vira história pra acontecer comigo, hein? Olha lá! 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

0: 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Henrique e Juliano, seja ex.
1: Não seja.
0: Seja ex, então. Daqui a pouquinho tem a sua participação num segundo Vale Muito, valendo R$200 pra salvar a semana, hein?
1: Por favor, gente.
0: Por favor, acerta a música aí, leve esse dinheiro. Tiago Rocha, bora fofocar, amor?
2: Boa tarde, Gi. Boa tarde pra você, boa tarde pro Anjinho Gabriel, pra todo mundo que tá ouvindo a Nativa nessa segunda-feira. Olha só, Gislaine Martins,
0: diga.
2: Tem um famoso que decidiu dar um presente de R$40 mil.
0: Não.
2: Pra sua namorada. Mas é um presente inusitado. Eu trago todos os detalhes já já.
0: Nossa, quero saber. Quem é esse fofo?
1: Quer casar comigo?
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2: Thiago Rocha, estamos curiosos pra saber quem é esse namorado muso maravilhoso que deu esse presentão. Conta aí.
4: Pois é, Gi, é um presente inusitado. Quem fez isso foi o Jesus Luz, o ex-namorado modelo brasileiro que namorava a Madonna. Agora ele tá com nova namorada e deu pra ela próteses de silicone que valem 40 mil reais. Essa cirurgia, inclusive, já foi realizada no dia 7 de agosto. Tá. E o Jesus Luz falou que a ideia era ver a namorada satisfeita com a mudança. Agora, você acha esse presente inusitado ou é normal, Gi?
2: Não, acho inusitado, né? Imagine quando termina um relacionamento. Ah, me dá aí, ó. Me dá agora aí essas próteses. Vou levar embora. Foi o que dei.
5: Dado é dado, não pode ser recuperado.
2: Eu, hein? Queria...
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0: Ativa é tudo e muito mais, fofoca do ano, Juan e Leandro.
1: Muito bem, com Danilo e Davi.
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1: Gislaine! É. Vamos falar com a minha parente aqui que tá na linha!
0: Bora! Olha, Valquíria Rosa, bem-vinda!
5: Boa tarde, Gi, tudo bem?
0: Tudo lindo, e com você?
5: Tudo bem!
1: Tá tímida, Valquíria?
5: Tô ansiosa,
1: oh, ansiosa.
0: Ansiosa, o coração batendo forte, né, Valquíria?
5: Sim.
0: Amiga, temos R$200 pra te dar. E pra levar esse dinheiro em um segundo é só acertar o nome da música e quem tá cantando. Vamos nessa?
5: Vem.
0: Então vambora.
1: Vem.
0: Vai perder a timidez e vai ficar mais feliz com R$200.
1: Qual é a
0: Atenção.
1: Música?
0: Atenção. Oh.
1: Quê?
0: Deram um chorinho ali, hein? Colocaram um pouquinho da voz dela. Já
5: não,
0: sabe?
5: Ainda não.
0: Então vambora, segunda chance, hein?
1: Eu acho que é uma mulher, Valquíria.
5: Será, Anjo?
1: Toca de novo ou não?
5: Pode tocar.
0: Atenção, hein, Valquíria Rosa Ribeiro, sua última chance, garotinha.
1: E aí, já sabe quem canta o nome da música?
5: Eu acho que é o Jorge Mateus, mas eu não sei qual que é a música, eu não consegui.
0: Jorge Mateus,
1: é o Jorge Mateus, Gi?
0: É claro que não. Ô, Valquíria, mas eu fiquei feliz, porque você entrou tímida, sorriu com a gente e ainda vai ganhar a camiseta da Nativa, meu amor.
5: Obrigada, Gi, uma ótima tarde pra vocês.
0: Obrigada.
5: Eu amo vocês.
0: Lindona.
1: Boa semana, Valquíria.
0: Tá vendo? É disso que eu falo, vale a diversão.
1: Amanhã
0: tem
1: R$300.
0: É isso, ó. Amanhã tem mais.
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0: Nativa. Até amanhã então, beijo.
1: Beijo de anjo.

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1: Isso! Boa semana, 12:09 em São Paulo. Boa tarde, boa tarde. Fala, meus anjos. Como foi o final de semana? Foi tudo tranquilinho. Começamos a segunda-feira bem. Vamos juntinho essa tarde, hein? Friozinho em São Paulo. Tá tudo bem com você? Vamos juntinho aqui, ó. A nossa Nativa ganhando presente, muito mais.
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1: 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E hoje você tem a chance de... Eu não acredito não, gente. Você é fã do Matheus Cauã? Sabe cantar os sucessos do Matheus Cauã? Imagina, fecha os olhos agora. Imagina você agora no show do Matheus Cauã. Aquela pessoa especial, a pessoa que você mais ama na vida. Vocês tendo esse momento especial, gostoso, ao lado aqui da sua Nativa. Bom, né? 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Só fazer a inscrição, então, agora. A partir de agora, já pode mandar mensagem pra Nativa. Quantas você quiser pedir nesses ingressos, tá? 9198-409-6019 pra participar do Responde ou Paga. Nossa Hora Mais começa agora e nessa hora você vai ouvir tudo isso aqui, ó.
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0: A Nativa é tudo e muito mais emoção. Marcos e Belucci, na edição Ferinha. Muito bem, como um beijo.
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0: Nativa. Dá pra visitar sua casa, seu trabalho, nessa segunda-feira à tarde? Sim ou não? Quem quer receber a visita da Nativa? Você que tá na Zona Sul agora curtindo a gente, você que mora na região de Congonhas, na Vila Mascote, no Campo Belo, Jardim Aeroporto, tudo bem aí? Está na saúde agora, curtindo a Nativa de montão nessa segunda? Quer receber a visita da nossa equipe? A gente não vai com as mãos vazias não, viu? Sempre leva um presentão pra você. 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

0: Nativa, boa semana pra você, 12h33.
1: Cadê as morenas da Nativa aí?

A Nativa é tudo e muito mais. É o Cleiton Romário Morena. Daqui a pouquinho tem o Responde ou Paga antes do Turma da Nativa. 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Dependendo aí, leva os ingressos, tá bom? Boa sorte pra você. Agora, 2h36.

0: A Nativa é tudo e muito mais. É o Xande Avião, Henrique Juliano. Não é o lugar, é a pessoa.
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0: Deixa eu ver se ela vai responder ou se ela vai pagar. Boa tarde pra você, Raquel.
2: Boa tarde!
0: Tudo bem com você, Kekel?
2: Maravilha, melhor agora falando com você.
0: Ô, Raquel, você tá aí onde vai ser a festa do peão aí do Taboão? Você mora aí, né, na cidade do Taboão da Serra.
2: Moro aqui, pertíssimo. Qual? Tô aguardando esses ingressos.
0: Ah, menina, você fala de qual bairro do Taboão?
2: Jardim Record.
0: Jardim Record, conheço. Muito bem. Então, Raquel, eu tenho os ingressos pro Matheus e Cauã. Vai levar quem se ganhar os ingressos?
2: O maridão, o maridão.
0: Qual o nome do marido?
2: William.
0: William, pronto. Aí sim. Agora, Raquel, tô gerando aqui a pergunta pra você. Atenção. Quais são as cores primárias? Vou repetir. Quais são as cores primárias, Raquel? Responde ou paga?
2: São... Vou pagar.
0: Vai pagar?
2: Vou.
0: Então tá
2: bom.
0: Toda
2: dúvida.
0: As cores primárias, pra você não esquecer mais. Vermelho, amarelo e azul. Ela pediu pra pagar, então vamos pagar. Ô Raquel, eu vou falar uma frase, você vai ter que repetir, né? O que eu falar é igual um papagaio, tá bom?
2: Certo.
0: Mito papagaio. A frase é o seguinte. A Nativa é tudo e muito mais, imitando um papagaio, falando essa frase certinha.
2: A Nativa é tudo e muito mais.
0: É que papagaio, não, melhora esse papagaio aí. Melhor. Não, eu quero padrão aí o Louro José, vai.
2: Então demorou.
0: Vai.
2: A Nativa é tudo e muito mais, Louro José.
0: Meu Deus, tá bom, vai, ganhou. Parecia um pica-pau no final, isso sim. Parabéns pra você, Raquel. Vai assistir Matheus Cauã com a Nativa.
2: Obrigada, eu amei demais. Eu amo a Nativa.
0: Que bom, Raquel, um beijo pra você, pro maridão. Aquele abraço, curta bastante o show do Matheus Cauã na festa do peão do Taboão da Serra.
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0: A Nativa é tudo e muito mais. Música sertaneja. Zezé de Camargo, irmão da Lua, amigo das estrelas. Pra finalizar nossa hora mais.
1: Tamo junto.
0: 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Atenção que é Alfamec, empresa fornecedora de equipamentos industriais, está com uma oportunidade para projetista mecânico. Para mais informações e o envio do currículo, você pode entrar em contato através do e-mail. Anota o e-mail aí, anota no celular ou no papel, rapidinho. Você vai mandar um e-mail para Juliana, tá bom? Juliana.cabezas, tá bom? Com Z, cabezas. @alfamec.com.br. 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Isso aí. 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Daqui a pouquinho tem o Turma da Nativa. Ao vivo pra você com a Daizinha, Thiago Rocha. Tem convidado especial hoje, ele vem cantar também.
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0: Fica assim.
1: Com companhia boa e na hora certa.
0: E com quem? Estamos por aqui, gente. Meu muito obrigado. Vamos coladinho nessa segunda. Vem, vem.

0: Programa recomendado para maiores de 12 anos.
1: Vamos!
2: Oi, pra quem não teria ligadinha aqui na nossa Nativa. Turma da Nativa está no ar. Muito bem nessa segunda-feira. Preguiçosa, mas show preguiça. Show preguiça porque ela chegou aqui também.
3: Oi, seus lindos. Cheguei!
2: Motivada pra essa semana, Daizinha?
3: Com certeza.
2: Anjo. Essa semana começou movimentada, com muita fofoca,
3: é,
2: né?
3: Nossa. Do jeitinho que a gente adora.
2: Falando em fofoca, gente, vocês não sabem da fofoca do ano. Senhoras e senhores, Juan e Leandro aqui no Turma da Nativa. Uhul!

0: Sai! Oi, Leandro, sejam bem-vindos aqui ao Turma da Nativa, menino.
1: Fala, Gabriel, obrigado.
2: Fala, Gabriel.
0: Deixa eu aumentar aqui o volume de vocês. Também.
3: Sejam bem-vindos.
2: Boa tarde, obrigado. Nativa.
0: Gente, que fofoca, hein? Que notícia boa, vocês estourados aí em todo o Brasil. Graças com essa sucessão, com a parceria com o Danilo e Davi também.
1: Parceiraços, menino.
0: Ó, essa hora a gente vai conversar bastante. Sejam bem-vindos aqui ao Turma da Nativa.
1: Obrigado, Gabriel.
2: Claro, obrigado.
0: Fiquei sabendo que vocês...
1: Anjo Gabriel, né?
0: Anjo Gabriel. Ah, tá.
2: Opa.
0: Pros íntimos, Anjo Gabriel.
1: E a Dai é o quê?
3: A Dai 40.
0: Dai louca.
1: Dai louca.
3: Dai 40, Dai louca, é isso aí. É bom ser louco de vez em quando, né?
2: Mas essa energia é boa, viu, Dai? Essa energia é boa.
3: Obrigada.
0: Gostei.
3: De vocês também.
0: Ó, pra você que quer participar, vai ter a hora inteirinha aqui com o Han e Leandro, junto com a gente aqui no Turma da Nativa. 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
1: Com certeza.
0: Não é verdade?
1: E se nós não souber cantar, né, coloca Nativa, toca.
0: Por favor. Ó, o papo continua no YouTube da Nativa, então só vem no YouTube, né, Daizinha?
3: 91984-09-6019 pra mandar a mensagem.
0: A mensagem.
3: No YouTube, arroba Rede Nativa Oficial. Só vem.
0: Isso é demais. Essa daqui,
1: que
0: ó.
1: Que isso, hein?
0: Essa aqui me salva. Essa aqui é ponta firme, viu?
1: Pra lembrar disso aí, Dudu.
0: Essa daí é fechamento certo.
3: Estamos fechados.
0: Peraí, Simone Mendes. Vem aqui agora sim.
3: Aguarde seu momento.

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0: Ana, tive tudo e muito mais. Lucas Igor, Flash, muito bem. Já, já tem mais, viu, gente? Já, já tem mais Juan e Leandro, né? Eles são os intérpretes de fofoca do ano. Mas eu tô com ele também, que gosta de uma fofoca, viu, Daizinha?
1: Ah, ele adora.
0: Ai, mas você viu? Ai,
1: Vanderlei, é. Quando a gente conta uma fofoca pra ele, ele fica com essa fofoca na cabeça e sai espalhando.
0: E ele espalha, ele compartilha a notícia, né, Vanderlei?
2: Verdade,
0: boa tarde.
2: Não é a fofoca, né? É a notícia oculta.
0: Qual que é a notícia oculta?
2: É a notícia oculta, aquela que a pessoa falou, mas não conta pra ninguém.
0: Ah, essa é perigosa, é a mais perigosa, né?
2: Acontece muita fofoca, muito tititi entre as mulheres, com relação aos homens, ao parceiro. Sabe que final de semana o pessoal sai na segunda. Ai, ai, ai.
0: Rola os comentários,
2: os comentários. Tem
0: meu
2: uma amiga...
0: amor, meu Deus, não sei o que aconteceu. Foi uma loucura.
1: Nossa, eu saí amiga... com fulano e olha...
2: É, mas o contrário também acontece. Tem uma amiga, né? Que ela trabalha num salão de beleza. É um salão grande e tal. E ela é manicure. E ela falou, olha, o que a gente mais ouve é esses comentários. Quando foi bom, a mulher fala, nossa senhora, e aqui, e ali, e não sei o que e tal. Foi de A a Z. Quando não vai, a mulher fala. Falou, perdi meu tempo.
0: Ai, gente.
2: Então, meu amigo, para isso pode, foi desenvolvido Up For Men.
0: Legal.
2: É uma fórmula manipulada para ajudar você que é homem a ter mais energia. Porque o cansaço... Teve um cantor aí que no meio do show... eu não sei o nome dele, mas no meio do show, chovendo, e ele desabou a estafa de tanto trabalho. O trabalho em excesso, ele afeta a saúde da pessoa e vai refletir o quê? Refletir na hora do sexo.
0: Na vida íntima, isso.
2: Porque tem tanta gente trabalhando e várias profissões, né? Você que enfrenta o trânsito, às vezes a pessoa tem dois trabalhos, dupla jornada, ou você tá naquele ritmo que você faz tempo que não para pra descansar, pra cuidar de você.
0: Você quer dar conta de tudo, né?
2: Vai refletir a saúde física, a saúde mental. Então o Up For Men, ele diminui a ansiedade, diminui o estresse, aumenta a testosterona, tem uma ação vasodilatadora que é para aumentar o calibre, as veias, o sangue circula, fica veiudo,
0: o sangue aquele circula, volumão.
2: Fica, o sangue circula com mais facilidade e é natural, não acelera
0: isso
2: o coração.
0: Que é mais legal, é natural.
2: É diferente do azulzinho, porque se não fosse, todo mundo sabe do azulzinho, dos comprimidinhos, né? Mas foi criada uma versão que você tem as vantagens e não tem efeito colateral. Você quer experimentar na prática. E o detalhe, olha, que tem muita gente ouvindo falar, meu problema não é quantidade, é a duração, eu não consigo manter. Começa ali 5 minutos,

0: disco completo.
1: E que beleza!
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2: Dezinha? Com certeza, tá com a autoestima baixa? Bora levantar essa autoestima, meu amor.
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0: Altos papos, hein, Daizinha, no YouTube da Nativa.
2: Você vê, gente, então, ó, você que não entrou, entra agora, arroba Rede Nativa Oficial, porque a gente tá ao vivo.
0: Muito bem, batendo papo aqui com o Juan Leandro, eles que cantam a música Fofoca do Ano, junto com Danilo e Davi. O Juan tava falando que ele todo dia acorda às 5 da tarde, é isso? Não,
3: três.
0: Com...
3: Hã? 3 horas.
0: 3 da tarde. 5 já é pra jantar, né?
4: Não, o pior não é isso, Gabriel, ele coloca no... modo noturno, hibernação do celular.
0: Meu Deus.
4: Então, tem o noturno e tem hibernação, né? Depois hibernação, filho. O povo ligando pra ele, escritório precisando falar com ele, reunião importante.
2: E ele nem aí. Não. Nem
3: todo mundo já sabe, reunião é só depois da meia-dia.
0: Tem pergunta pros meninos chegando aqui no WhatsApp? Bora ouvir.
5: Samara, eu não gostei. Tana. Tana jura. Jura.
0: Que é isso? Que me ama.
2: Que isso?
0: Não entendi, ó.
3: Ela gosta de uma cachaça.
0: Do tema de hoje. Do que chamaram vocês, vocês não gostaram? Já aconteceu alguma coisa assim desse tipo?
3: Eu?
0: É. Na escola, no show.
4: No meu trabalho já chamaram de ET.
0: Na onde?
4: No meu trabalho chamaram de
3: ET. É porque o Leandro foi o único bebê do mundo do Guinness Book que andar com meio de vida. É andar com meio de vida.
0: Caramba!
3: Brinquedo carregar no colo?
0: Saiu das faldas.
4: Mas eu acho que eu sou alienígena mesmo, porque eu já vi tanto OVNI.
0: Sério?
2: É sério. A Gretchen disse que acha que é também.
4: Já vi

0: disso?
1: Hã?
0: Qual cidade?
1: Goiânia.
0: Goiânia.
1: Em Goiânia, não sei se você sabe, já, esse dia teve uma aparição lá de novo. É direto, hein? Cleitinho Graus lá, filma, posta direto. Aparição de OVNI, objeto identificado.
0: Gente.
1: É sério, gente. Eu acho que eles querem me buscar.
2: Eu queria ver esse vídeo.
0: Você gostaria de ser abduzido por um extraterrestre?
1: Com certeza, cara.
3: Eles iam fazer isso com você, cara.
0: Eles iam te contar tudo.
1: Eu quero conhecer o mundo deles.
3: Ele ia conhecer o seu interior.
1: Eu vou fazer um trato. Eu quero ir lá conhecer, mas eu quero voltar. Eu tenho muito trabalho ainda. A conta tá alta, a dívida tá alta, preciso pagar.
2: Você ficou sabendo que ia acontecer isso com o Neymar na Copa?
3: Ah, ele já não sabe,
1: saiu.
3: Vai ser abduzido a seleção inteira. Ah, caça
0: sorvete. E não aconteceu, né?
1: Não. Essa vidente aí, ela erra tudo.
2: A avó, né?
1: Já, olha, fez uma previsão aqui agora que eu vou fazer. Eu quase quebrei o celular.
0: Você tem alguma outra previsão? Você acha que vai ter esse encontro de novo com essa nave, esse OVNI?
1: Olha, eu acho que um dia a gente vai estar cantando. E eles vão aparecer.
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0: Aí ia ser diferente.
2: Você tá bem?
0: Aí ia ser diferente.
3: Ah, tem que cancelar a cachaça desse cara.

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Yeah.

0: a nativa do mundo, então essa alegria Nando Moreno, Rio Negro e seu limão.
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0: Finalizar essa primeira hora aqui do Turma da Nativa, eu quero agradecer aqui ao Juan e o Leandro, essa visita aqui na nossa Nativa. Gostaram, meninos?
2: Demais!
0: A gente conversou bastante coisa, hein?
3: É, muita coisa.
4: Batemos muito papo.
3: Pois que tá no YouTube, não pode,
5: é, foi.
3: Né? Tinha que ter bloqueado lá, muita coisa.
0: É, YouTube, então. Né? Agora vamos pro YouTube e vai direto pro Léo Dias.
3: É, Maria de Deus.
0: É, bom então... que vocês tenham mais evidência ainda.
3: É, agora o negócio vai aparecer, ruim, né, Gabriel?
0: Só coisa ruim, né?
5: Na próxima entrevista, vamos trazer muita fofoca pra vocês.
0: Por favor, falando...
3: Coisa boa, não engaja.
0: Falando em...
4: O povo gosta da fofoca mesmo.
0: Fofoca do ano é que vocês vão estar no Fofoca Awards.
3: Exato.
0: Quarta-feira, o Oscar dos fofoqueiros do Brasil, isso, né?
3: Confesso que eu tô com medo, né? Vou puxar a capivara e começar a soltar os podres lá.
0: Não vai. Será? Ah, será que os colunistas vão puxar a vida de vocês?
3: É,
5: ai, eles já estão sabendo muita coisa nossa.
4: Mas vocês aprontaram tanto assim pra estarem com medo?
5: Muito!
0: Nossa senhora.
3: Só responda a presença do advogado.
5: O Juan tem um filho em cada estado.
4: Oi?
0: O Juan tem um filho em cada estado.
5: Em cada estado do Brasil.
4: É. O Leandro hoje tá soltando várias pérolas aqui
5: só
4: do Juan.
5: Só falta o Amapá. O Amapá.
3: Ah, calma que eu chego lá.
0: Calma, gente, calma. Ó, mas ó, quarta-feira tem Juan e Leandro no Fofoca Awards. Vocês vão fazer um show? Vocês vão cantar só uma música? Que
3: vão fazer, a princípio, a fofoca do ano. Uhum. Por causa do nome, que tem tudo a ver com a premiação. E a gente foi escolhido lá, a gente ficou muito contente com o convite. E vamos lá cantar.
5: Com certeza vai ter uma resenha, né? Certeza.
0: Resenha, vai estar o Geninho lá também.
5: O Geninho vai estar lá, vai estar o Bom Tigrão. Então, assim... É...
0: Quem?
4: Bonde do Tigrão.
0: Bonde do Tigrão, bonde do Tigrão vai estar tá lá?
5: Vai estar tá lá.
3: É, o bagulho vai ficar louco lá.
4: Vou passar cerol na mão.
0: Muito bem.
5: Não, o trem vai ser...
4: Vai ser muito a bom. Nossa cara.
0: Vai ser nativa, vai ser nativa.
5: A gente vai dar com dois looks lá. O look da...
0: Da apresentação.
5: Laser, bem vestido e tal, cabelo, maquiagem, bem bonitinho, né?
0: Aham. Uh-huh.
5: Só que tem um look por baixo, que é o look da bagaceira.
3: Cara, eu não uso o look por baixo da bagaceira.
4: Nossa, eu tô com um só.
0: Essa daqui vai quase pelada, porque vai fazer frio. Ela vai com o vestido todo justo, que tem aquele rasgo na perna.
3: Deus é justo,
0: um decote desse tamanho.
5: É sério?
0: E vai estar frio.
4: Enfim, gente, eu vou estar maravilhosa. Vocês estão vendo aqui? Hoje eu tô de moletom, tô zoadinha.
3: É, hoje tá toda
4: acabada. Vocês vão falar assim, não é a mesma.
5: Dai, o seu fã-clube cresceu hoje, viu?
0: Muito bem, ok?
4: Adoro.
5: O fã-clube dela tá só crescendo,
0: só
5: né?
0: Só crescendo.
4: Eu gosto assim.
0: Aí, ó. Pessoal, seguir vocês nas redes sociais, acompanhar os trabalhos, nas plataformas.
3: Juan e Leandro, digital onde, Leandro?
5: No Google. Digitou no Google.
3: Onde?
0: No Google. No Google. Ah, é pra ver a história de vocês. Isso. Mas fala no Instagram, Google, no TikTok.
5: É, mas digitou, Kinder, já aparece. Instagram.
0: No Spotify,
4: mas eu entendi
0: no YouTube.
4: Ele, porque quando coloca no Google, já aparece tudo que ele tem.
5: É verdade. E é legal, no Google. Se você digitar Juan e Leandro no Google...
0: Gente, já... o Juan com R, tá?
3: Já que pobre.
5: Já entra assim, ó, Instagram. É legal pra caramba. Sai o Twitter, sai o Instagram, Facebook, Tinder, Badoo.
0: No Tinder, Badoo.
4: Cara, tá a gente,
5: é, só que nós estamos lá com uma amizade, entendeu? Se você dá um match lá, é porque nós vamos. A gente vai firmar a amizade, entendeu?
0: Ah, vocês são de confirmar a amizade também?
4: Olha aí.
3: Cara,
5: na verdade, a gente é moderno, gente. A gente é moderno. A gente tem que estar em tudo.

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0: Muito bem. As últimas da hora. O Tribunal Superior do Trabalho determinou, em decisão liminar, que os trabalhadores dos Correios mantenham, durante a paralisação, 80% do efetivo em cada unidade ou estabelecimento da empresa. A greve nacional da categoria continua ainda sem previsão de encerramento. A chuva dos últimos dias deixou mais de 100 pessoas desalojadas em Juquitiba, na Grande São Paulo. Segundo a Defesa Civil, foram registrados mais de 70 deslizamentos de terra e 15 pontos de alagamento no município. Dois rios, o Juquiá e o São Lourenço, transbordaram. Futebol, o Grêmio anunciou hoje a contratação do técnico Renato Gaúcho. O contrato será válido apenas até dezembro, quando encerra aí a temporada. Daqui a pouquinho tem a segunda hora do Turma da Nativa com o Thiago Rocha, já. E ele vem cantar pra você também.
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2: Perguntamos hoje na casa de quem que a gente poderia ir na Zona Sul. Mas qual o lugar da Zona Sul? Na Saúde, no Jardim Aeroporto, no Campo Belo, na Vila Mascote, Congonhas. Nossa equipe tava circulando essa região aí. Só faltava um nominho, um endereço certo pra gente visitar hoje.
3: Pessoal, aqui é a Isabela do Paraíso. Acabei de receber a visita da Nativa na minha casa.
2: Que legal!
3: E ganhei uma super camiseta muito linda e um ferro de passar roupa. Valeu, Nativa!
2: Aê, Isabela! Aê! Recebeu a visita da Nativa, ganhou a nossa camiseta lindona e o ferro de passar essa roupa a vapor da Philco. 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Começou a semana bem, né? Ganhando presentão aqui da nossa Nativa. Ai, que beleza! Amanhã tem mais, hein? Boa, boa, boa! Excelente tarde pra você, Daizinha!
4: Boa tarde, Anjinho!
2: 4:11. Ai, ai, viu? Ai, ai. Na Nativa que é tudo e muito mais alegria de volta.
4: Turma da Nativa.
2: Ó, tivemos Juan e Leandro. Lembrando que Juan e Leandro vão cantar hoje no restaurante Vila Prime com os nossos ouvintes, né? Que foram sorteados no jantar especial. Gente.
4: Ai, gente, imagina ouvir Juan e Leandro e ainda comer várias coisas gostosas.
2: 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Só ficar ligadinho no Instagram da Nativa pra saber de todas as promoções, tá? Arroba Nativa. Tiago Rocha, boa tarde.
5: Boa tarde, Anjo. Boa tarde pra você. Boa tarde pra Dai 40. Boa tarde. Todo mundo que tá ouvindo Turma da Nativa. E olha que tá rolando treta no mundo dos famosos, envolvendo a atriz Débora Seco e a atriz Franciele Freduzeschi. Elas não se encontram há 21 anos, só que a Franciele foi dar uma entrevista num podcast e revelou que a Débora Seco seria uma verdadeira serpente. A Débora foi questionada, não conseguiu entender porque serpente. A ex colega falou isso dela. Agora eu já quero perguntar pra você, Dai. Você tá me olhando desse jeito. Do que já te chamaram e você não gostou, hein?
4: Ah, já me chamaram de fofoqueira.
2: Mas isso é verdade.
4: Eu não sou fofoqueira, Anjo.
2: É sim, a gente tem até um próprio grupo da fofoca.
4: Eu só repasso informações. Tá. Eu vejo, eu tenho que contar pra vocês.
2: Tá.
4: Ah, já me chamaram aí na época, né, quando eu era... Criança não, né? Era uma adolescente. De girafa, só porque eu era muito grandona. E eu também não gostava.
2: Você não tinha corpo, então, né?
4: É, eu era compridona.
2: Toda
4: Anjo.
2: Magrela, né?
4: Isso, bem magrela, grandona, pescoço fino. Eu até entendo, mas eu não gostava, não.
2: Então, ó, seguinte. Nessa hora aqui, valendo o quê de presentão? A camiseta coleção 2026 da Nativa. Vai ganhar aqui mais os ingressos pra assistir o Dedé, né, Daizinha?
4: Ai, gente, o circo Abracadabra. É o circo musical com o Dedé Santana, comemorando os 90 anos. Também tem Diego Hipólito.
2: Legal.
4: E isso vai acontecer dia 17 de setembro, vai cair numa quinta-feira, 19h30, na Arena Sabesp, no estacionamento do Moca Plaza Shopping.
2: Muito bem, do que já te chamaram e você não gostou é a pergunta do dia, manda um WhatsApp pra participar.
4: 9198-409-6019.
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0: chamada, eu não gostei.
1: Cana. Cana Jura. Jura. Detesto que me chamem de Tanajura e de Raimunda. Não gosto desse apelido. A família que colocou em mim.

0: A Nativa é tudo e muito mais emoção. Henrique e Juliano, amor dos outros. Aqui no Turma da Nativa, do que já te chamaram e você não gostou.
1: Um apelido que chama que eu não gosto é Zé Galinha. Pensa no apelido que eu não gosto, hein? Abraços a todos. 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
0: Edielson, por que Zé Galinha?
2: É, por quê?
0: Teve ouvinte que falou, me chamam de Tanajura, não gosto.
2: Tanajura. Mas isso é um elogio. Jura.
0: E de Raimundo, ela falou.
2: É, então, mas isso é elogio, né, Anjo? Por quê? Porque a gente tem o bumbum grandão.
0: Tem lá o bumbum.
2: É o bumbum guloso.
0: Eu ia falar isso, mas achei melhor deixar quieto. Muito bem, Daizinha, no ritmo da Tanajura, do Negritude Júnior, os peixes hoje pra quem, Daizinha?
2: Muitos peixes aqui pro Alex, o Serginho ouvindo a gente, a Andréia, o Evaldo, a Alba ouvindo a gente também, a Raimunda!
0: Lá vai Raimunda desfilando pela rua.
2: Não, lá vai Raimunda passeando pela feira.
0: Pela feira ainda.
2: O Carlinhos, o Paulo, o Benedito, a Marli, o Claudinho e também a Nana.
3: Ô, Dai, ó! Um beijo, Dai!
2: Um beijo, seu lindo!
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0: Nativa é tudo e muito mais. De volta aqui com o Turma da Nativa. Daqui a pouquinho tem a nossa camiseta, coleção 2026, e os ingressos para você curtir o circo musical Abracadabra com o Dedé Santana, tá bom? Só fazer inscrição no WhatsApp 9198-409-6019. Daí.
1: Anjinho, o tema de hoje é do que já te chamaram e você não gostou, né? Aí eu tava olhando aqui uns apelidos dos famosos. Será que eles gostam mesmo desses apelidos? Porque ó, a Carolina Dickmann, o marido dela, o Thiago, chama ela de Jaguatirica. Jaguatirica é quando a pessoa é muito nervosa. Né? Então quer dizer que ela é nervosa com aquela carinha de sonsa.
0: Deve ser. É ela tem cara nervosinha. De brava, viu? Eu sempre achei ela com cara de brava, sim.
1: Não, acho que ela tem cara assim, ah, de menininha boazinha. Mas não é não, pelo jeito. Agora aqui, o Luciano Huck, ele chama Angélica. A Angélica de Chan.
0: Chan.
1: E ela chama ele de Pipo.
0: Oh, meu Deus. Cachorrinho, né? Pipo.
1: A Xuxa chama o Juno de Alemão. E ele chama ela de Paquitão.
0: Paquitão?
1: Paquitão.
0: A Xuxa?
1: Nossa, Anjinho, não gostei disso aqui, não.
0: Tem mais um aí?
1: Tem a Aline Moraes.
0: Bichinha. A atriz Aline Moraes.
1: Essa eu tenho certeza que ela não gostava, não.
0: É.
1: Sabe como o povo chamava ela?
0: De quê?
1: Beisola.
0: De beisola. Ah, bocão, né, gente? Mas o pior de tudo é você chegar na sua amada, no seu amado, e chamar de dengoso, dengosa. Vem cá, meu dengoso. Vem cá, minha dengosa. Isso parece marca de calcinha de cueca.
1: Adoro.

0: Nativeto e muito mais. Música da semana, R$500, Guilherme Benuto. Eu duvido, canta um trechinho, manda pra gente. WhatsApp da promoção, 9198-406-9646. Hoje no programa, a Nativa entrou no grupo, tem sorteio de quinhentão. Do que já te chamaram e você não gostou?
1: Dai, boa tarde, anjinho. Tarde. Já me chamaram e eu não gostei, foi de bombonzinho. Ah, que bombonzinho que nada, rapaz, sai fora.
0: Bombonzinho! Bombonzinho é gostoso.
2: É, uma delícia.
0: Ah, para com isso.
3: Boa tarde, turminha. Turminha, eu não gostava quando me chamavam de Miss Bumbum. Nossa, eu tinha uma raiva tão grande. Mas... o tempo passa, a gente vai amadurecendo, né?
0: Aí... É isso aí. Não fica... Homem tem que ter bumbum, Daizinho? Tem que ter um bumbum ali empinadinho?
2: Tem que ter, né?
0: Tem que ter, né?
2: A gente gosta também, tá não pensando tábua, que é só
0: né?
2: Vocês.
0: Tem cara que tem uma tábua no lugar do bumbum, né?
2: Não, um bumbumzinho redondinho, bonitinho, a gente gosta também, viu?
4: Turma da Nativa, o que me chamavam antigamente, que eu não gostava, era de Zé Bonitinho. Aí depois, eu tive a oportunidade de conhecer o Zé Bonitinho pessoalmente.
0: Sério?
4: Aí... agora, pra mim, seria um privilégio me chamar de Zé Bonitinho.
2: Oh, é mesmo? Então ele é Zé Bonitinho mesmo.
0: É, Zé Bonitinho. Valdemir.
5: Boa tarde, Nativa. E me chamaram de Careca. Eu sou careca. Uhum. Eu não ligo porque eu sou careca. Mas eu não gosto que me chama de careca. Eu tenho nome. A Nativa é demais.
0: Eu tenho nome.
2: Toda vez... que você não gostar,
0: é dos carecas,
2: de careca.
0: Que
2: ela...
0: é dos carecas.
2: Aí lembra dessa
0: mais.
2: Música, é dos carecas que elas gostam mais.
6: Olha, o que eu não gostava, cara, eu quando era criança, eu na escola eu sofri muito bullying, porque meu nome é José, né? E eu usava óculos, fundão de garrafa, né? E aí todo mundo ficava me chamando de Zé Quatro Olhos. Nossa, aquilo ali acabava comigo.
0: Bem coisa de criança, né, José? Nada a ver, nem são quatro olhos, meu. Tem uma lente ali, ah, tem a dó.
7: Boa tarde, galerinha da Nativa. Olha, me chamaram de baixinha. Eu sei que eu sou baixinha, não precisa ficar me chamando. Isso eu não gostei.
0: De baixinha, Daizinha?
2: Baixinha, toda baixinha é braba, né?
0: É verdade. Eu conheço uma, rapaz,
2: Sério, anjinho?
0: Muito nervosa.

0: A Nativa é tudo e muito mais, Júnior e César, cheiro de culpado. Vem cá, Márcio Cruz, vem cá, Marcião. Enquanto a gente faz o sorteio aqui, ó, camiseta da Nativa Coleção 2026, aproveitar o dia bom da vida, brindar um novo encontro ou explorar o mundo e viajar sem limites, e os ingressos também pro Circo Abracadabra, o circo musical com Dedé Santana, comemorando 90 anos. Vai acontecer dia 17 de setembro, quinta-feira, às 7h30 na Arena Sabesp, no estacionamento do Moca Plaza Shopping. Quem vai, Dai?
1: Edivaldo Magalhães Vieira, final do telefone 1435.
0: Edivaldo!
2: Alô? Alô?
0: Tá no ar?
2: Oi, vamos pro circo, anjinho, palhacito!
0: Ô, Márcio, do que te chamaram e você não gostou?
1: É.
3: Seu Madruga.
0: Ah,
3: hoje eu tenho a skin do Seu Madruga. Gente, mas na época, gritava da escola: ah, Seu Madruga!
0: E eu odiava. Detestava.
1: A roupinha é perfeita. Essa camiseta é nova.
0: Camiseta, tá preto, sempre preto, mas... sempre preto.
1: Ela não
3: tingi,
1: tá...
3: querida.
1: Ela tá dando pra ver que ela tá bem pretinha,
3: uma,
1: não tá desbotada.
3: Uma leva nova aí.
0: A moça tá lavando direito.
3: Lavadeira.
1: Não, mas é nova mesmo.
0: Lavadeira.
3: É, não, essa é nova mesmo. Não, assim, nova sim, é uma das últimas.
0: Então tá ótimo.
1: Arrasou.
3: Das 38 que eu tenho.
0: É igualzinho, né?
1: Tá gostei da botinha de hoje.
0: Também, né? Modelo bonito. Tá chegando super nativa, Marcião?
3: Nativa, é isso aí. Hoje com prêmios, tem super supernova.
0: Tá bem legal, tá bem legal.
3: Uma linda música hoje aí.
0: Daizinha!
1: Oi!
0: Ó, beijo de anjo pra você.
1: Beijo, anjinho Gabriel.
0: Beijo!
1: Peixes lindos e lindas. E até às 6 na Nativa entrou no grupo.
4: Tchau!
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6: Durmam com Deus. E até amanhã.
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0: As inscrições para o vestibular 2027 das FATEX, as Faculdades de Tecnologia do Estado de São Paulo, abriram hoje e ficam disponíveis até o dia 6 de novembro. A prova acontece no dia 13 de dezembro, ok? A Secretaria Nacional do Consumidor vai investigar falhas das plataformas Uber e 99 nos atendimentos a idosos e pessoas com deficiência. A apuração vai acontecer após uma série de denúncias de discriminação e cancelamentos de corridas pela idade avançada do passageiro e pela presença de cadeiras de rodas, bengalas ou cães-guia também, tá? A capital paulista bateu um recorde histórico e registrou o setembro mais chuvoso dos últimos 32 anos. Foi o setembro, tá sendo um setembro bem estranho, né? Os dados foram divulgados hoje pelo Centro de Gerenciamento de Emergência da Prefeitura de São Paulo. Já tem o Márcio Cruz, é o Super Nativa! Um montão de música boa, tem presente pra você. E ele vem cantar.
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7: Oi, Nativa, boa tarde. Segundo hoje. Vamos nessa, 5h10 agora.

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0: Escuta aqui, ó. E se toda segunda-feira for uma segunda chance, hein? Uma chance de fazer o que você deixou pra trás ou pra finalmente fazer as coisas que sempre planejou, mas nunca.

0: que tá aí.
1: Olá, lindeza!
0: Olha aí, ó.
1: Tamo aqui sim, é segunda-feira, gente. Vou fechar a tarde da Nativa, daquele jeito, sorrisão de ponta a ponta, 5 horas 11 minutos. Já quero você aqui, ó, no zap da Nativa, 9198-409-6019. Vamos dar aquele kit pães de queijo, pedacinho do sol. Vamos dar, ó, não esquece, vamos dar um presentão aqui, um cacheador do Shine da Philco. Eita, que vai ficar uma maravilha, vai ficar linda. 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Cacheador, o kit pães de queijo, sai no finalzinho aqui do nosso super. Tempo ruim em São Paulo, hein, gente? Com isso, ai, meu Deus, reflete no trânsito, na volta pra casa, condução. A via que você pega aí, você motorista de aplicativo, manda pra gente.
2: E o trânsito?
1: E o trânsito? Manda aqui no WhatsApp da Nativa, conta como que tá a volta. Hoje é dia de supernova e muito mais. Vamos nessa, hein? Fazer aquele esquenta aqui também pro grupo que começa às 6. 5 e 12 agora, Jads e Jadson. Pra gente começar aqui o Supernativa de hoje.
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0: Nativa são 5h21 agora.
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0: Atenção, eleitores com deficiência. Tem até hoje, hein, para solicitar transporte gratuito para as eleições. O benefício é destinado a eleitores que precisam de transporte acessível para chegar ao local da votação. Quem ainda não fez a solicitação deve ficar atento ao prazo e procurar a Justiça Eleitoral para mais informações, tá? 5h22 agora.

0: 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Gustavo Lima, Luiz Fonsi, Vagabundo. Alegria nessa segunda-feira, gente. Bora, bora, bora. 5:30 agora. Deixa eu te lembrar do kit pães de queijo, pedacinho do sol. Vamos jogar na tua mão no finalzinho aqui do Super. E hoje vamos dar um cacheador Dual Shine da Philco. 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Vai ficar lindona. Atenção, maridão também, hein? Você quer garantir esse presente aqui para dar para sua mulher aí? Cacheador Dual Shine, da Philco. Kit pães de queijo, pedacinho do sol. Daqui a pouquinho tem resultado. 9198-409-6019. Fala com o povo do trânsito aqui também, viu? Você manda zap aí contando como que tá a volta pra casa, como fez aqui a Gabi, ó.
1: Negativa! Oi, boa Gabi. Tarde, Márcio. Aqui é a Gabriele. Estou voltando pra casa depois de um dia concluído com sucesso, curtindo a Nativa. Boa. E olha, aqui na Barra Funda tá um verdadeiro caos.
0: Ai, meu Deus.
1: Trem tá funcionando com muita lentidão, mas a gente chega lá. E é claro, curtindo a Nativa fica tudo mais leve.
0: Tamo junto.

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1: Ah, e hoje é segunda-feira, gente. Dia de Supernova. São 5h39. Deixa eu falar dessa música aqui. De forma descontraída, é sobre um homem que encontra uma mulher que considera ideal para um relacionamento sério. Só que a letra, ela mistura romance, admiração e bom humor e mostra o encanto do personagem por uma mulher que tem características que fazem que ele pense em casamento. Ela apresenta uma visão leve e apaixonada do amor, destaca a vontade de construir uma relação mais duradoura com alguém muito, mas muito especial. Vamos ouvir Diego e Victor Hugo? Moça pra casar?
2: Vocês estão falando besteira.

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1: Pô, deixa eu falar com o Lucas aqui. Fala, Lucas.
2: Fala, Nativa. Boa tarde. Tô aqui voltando de Diadema, pegando a Imigrantes, sentido São Paulo. Tá tranquilo o trânsito, por enquanto, por aqui, né? Mas na Bandeirantes ali, sentido Tancredo Neves, então fluxozinho.
1: Ai, Lucas, ai, meu Deus, segunda-feira com chuva em São Paulo, volta pra casa, meu Deus. Paciência, hein? 15 para 6 agora. Zé Henrique e Gabriel.

0: Márcio Cruz, aqui é a Isabel. Gente, sentido Ribeirão Pires, Tibiriçá, tudo parado. E São Bernardo também. Provavelmente algum acidente. Vamos andar devagar, galera. Beijos. Uma ótima semana pra todos.
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Alternativa é tudo e muito mais. Edson Hudson, papel de homem. Falta um minutinho para seis. Vamos dar prêmio. Kit pães de queijo, pedacinho do sol. Cacheador Dual Shine da Philco. Saindo aqui para Janair Pereira da Silva, 3197. Janair! Parabéns, hein? 5 dias úteis. Avenida Doutor Francisco de Mesquita. Central Plaza Shopping, a gente espera na lojinha nativa, tá bom, Janair? Vai retirar teu cacheador, teu kit pães de queijo, pedacinho do sol, vai sair toda feliz. E amanhã tem mais. Sim, pra gente fechar bem a tarde da nativa. Já tem a nativa, entrou no grupo. Boa semana, gente.

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1: 6 horas 5 minutos. Vamos nessa, gente. É segunda-feira.
2: Calma.
1: Vai dar tudo certo.
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1: Vai gritar socorro logo na segunda, rapaz.
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1: Se reclamar hoje, segunda-feira, imagina sexta-feira como vai estar reclamando. Não pode reclamar. Sexta-feira, vamos agradecer. É isso aí. Coração sempre com a gratidão vindo do céu. Agradecendo a palavra.
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1: Boa, boa noite, galinha. Boa noite, Dezinha.
5: Nossa,
1: beleza?
5: Eu achei que eu tava com o pastor Márcio aqui.
1: Nossa, candidato a deputado. Ai, meu Deus.

0: programa recomendado para maiores de 10 anos.
1: Aí, vamos nessa, gente. 6 e 6 horas de Brasília.
2: Boa noite, galinha.
3: Boa noite, Márcio Cruz. Boa noite, Daizinha. Boa noite, ouvinte. Boa noite, ouvinta. Ótima semana a todas. Eu quero fazer um lembrete ao meu amigo Márcio, minha amiga Dai 40 e aos ouvintes. Eu tô com a tocha, viu, filho? Eu tô com a tocha.
4: É disso que nós gostamos.
5: Tá com a gota.
1: Aê, rapaz. Daquele jeito. Vamos nessa, então.
2: E você, Daizinha, boa noite.
5: Boa noite, gente.
3: Você faz essa voz de locutor de madrugada, hein?
2: Boa noite.
5: Ah, eu também tô animada, tô preparadíssima pra iniciar mais sábado, uma semana.
1: Eita, que tava no peão nativo.
3: É, nós estamos ouvindo juntos,
5: verdade. Segura, peão.
3: A gente queria vir aqui dar um sustão, mas fizemos bem de não vir.
5: Ainda só bem, né? Ainda bem.
1: Pena que a gente tava uns 2 quilômetros assim, já. Olha,
5: até porque não... no começo do peão eu tinha a Rafinha do meu lado, eu não estava totalmente sozinha.
3: Mas a gente não vê na comédia.
1: Ela assusta até com uma mosca. Nossa, ia ser demais as duas assustando. Mas e aí, Daizinha? Teve fofoca no fim de semana ou não teve?
5: Ah, sempre tem, né, gente? Mas ó, essa notícia aqui é bem legal. Nós vamos falar do Henrique, que faz dupla com o Juliano. Ele falou sobre criação raiz dos filhos. Eita. Vocês acreditam que ele já levou os filhos pra vaquejada?
1: É mesmo? É mesmo.
5: Eu achei maravilhoso. Nós vamos falar sobre isso.
1: Tem gente que não gosta porque quem não gosta não é raiz. Aí acaba falando, ah, esses negócios... Gente, ó, pelo amor de Deus. Se eu for contar aqui onde meu pai já me levou quando era pequeno, oxa...
3: Não,
1: raiz, rapaz.
3: Não, é melhor não falar onde teu pai te levou, né?
5: É, não melhor conte não, detalhes.
1: Oxi, melhor não. Ai, que legal, hein? Vamos falar disso, então.
3: Deixa eu só confirmar aqui.
1: Pra ver se vai chamar o Meteoro hoje ou não?
3: Não,
1: o
3: Meteoro eu não vou chamar, porque eu vou falar uma notícia mais ou menos...
1: De pai e filho também?
3: De pai e filho também, mas é que... Henrique e Juliano fizeram um show, acho que foi Itaquaquecetuba, se eu não me engano.
1: Tá.
3: Debaixo de um toró d'água, assim, meu amigo.
5: Ah, eu vi isso.
3: E os dois debaixo da chuva cantando abraçados. E o público com eles... Eu fui na gravação do primeiro DVD do Jonete Frederico. E também eles prepararam... Caiu um toró d'água.
1: E não
3: pararam, os dois show, cantaram até o fim e ficaram ali. Num evento que nós fizemos com a rádio, ainda estavam juntos Chimbim e Joelma. Cantamos debaixo de chuva, tomamos choque, foi abraçado pra frente
5: quando
3: do povo.
5: Quando o show é bom...
3: Foi uma loucura. É, e o não povo tem essa, não arredou verdade. O pé.
5: Não tem
3: uma
5: essa
3: coisa...
5: de ir embora por causa de chuva.
3: Muito bacana. E o respeito que o artista tem que ter pelo público que pagou pra ir
5: é
3: no
5: verdade.
3: Show.
5: É verdade. Né? Imagina, ele... ai, começou a chover, deixa eu ir embora. Não.
1: Eu vi essas imagens. Inclusive, no momento, eles até ficam emocionados. Assim, eles se abraçam, os dois, assim, debaixo.
3: Meu, porque
1: de
3: não
1: água,
3: é brincadeira. Água, é água. Era água. Água.
1: É legal que fica marcado. Ah, eu fui naquele show da chuva.
3: É, era água que cachorro bebia água em pé. Você tem uma ideia, era água.
5: E com certeza ficou marcado pra todo mundo, né?
1: Ah, é... Muito legal. Bem legal mesmo, Dazinho. Bem legal.
3: Por exemplo, né, seguindo esse assunto aí do Henrique, que tá tentando colocar o filho no caminho e tal. Os filhos devem seguir os negócios feitos pelos pais.
1: Nem
3: por
1: sempre.
3: Exemplo, o Edinho era filho do Pelé, tentou ser jogador de bola, só que o Pelé era atacante, ele era goleiro.
1: Ele era goleiro.
3: Mas meu pai tem um estabelecimento. Eu devo trabalhar lá? É obrigatório que eu trabalhe lá? Por que que eu tô falando isso? Sabe o Luciano Hang, aquele careca,
1: sim,
3: que é dono daquela rede de lojas grandes, que é a Van? Tem 3 filhos. 2 seguiram a carreira dentro da empresa. O pai pôs eles para trabalhar, eles eram velhos já, com 13 anos trabalhavam dentro das lojas.
1: Olha aí, ó.
3: E eles escolheram o que iam fazer. 2 ficaram lá trabalhando.
1: E o outro?
3: O outro montou uma empresa médica de fisioterapia e de recuperação, atlética, de pessoas recém-operadas.

0: da mesma linha, o que que você acha de uma notícia dessa?
1: Eu já tenho um exemplo dentro de casa.
0: O que que te causa uma notícia dessa?
1: Eu já tenho exemplo dentro de casa, já perguntei. E aí, filho, quer ser locutor? Eu não, você nunca tem tempo pra nada.
2: Arrasou na resposta.
1: Você nunca tem tempo pra nada.
2: É, porque pra você ser locutor, você tem que gostar muito, né? Porque você trabalha de feriado, você trabalha de final de semana.
0: É uma loucura na sua vida.
2: É uma loucura, mas a gente ama, né?
1: Quando sai uma escala de fim de ano...
2: Peraí, o Márcio, mas peraí. Eu escutei certo isso?
0: Ok.
2: Peraí, é uma loucura a nossa vida.
1: A nossa vida.
2: Nossa vida.
1: Que, ao velho.
2: Você não tem nem vergonha nessa sua cara pálida.
0: Quando eu não tô aqui, eu tô trabalhando em outro lugar.
2: Ah, tá.
0: Tô pensando.
2: É o que menos trabalha nessa rádio.
0: Eu tenho que ir em evento pra ver as novidades.
1: Eu sei os eventos que você tem ido.
0: Elas gostam também.
1: Eu quero ir nesses eventos.
0: Elas gostam do chapeludo.
1: Ô, gente, vocês têm ideia de onde vai o celular? Pra onde vai o celular de vocês quando é roubado? Eu já tive o celular roubado. Roubado assim. Esqueci dentro de uma condução. Quando eu vi que já não tava mais, cheguei em casa, eu liguei, o cara falou, rapaz, eu vendo pra você por 200 contas.
2: Ah, tá, vende o seu celular, mas olha, gente, é muita ousadia, né?
1: Vamos falar de uma rede aí, gente. É, só que é uma notícia que tá bombando desde quinta ou sexta-feira. E aí, fim de semana teve desdobramento. A cadeia dessa coisa do o celular é roubado, ele vai pra mão de alguém, que vai pra mão de outro, que vai pra mão de outro, que vai pra mão de outro. Isso tá gerando milhões nessa cadeia desses bandidos, esses vagabundos.
0: A Polícia Militar de São Paulo fez uma operação mega, prendeu mais de 60 mil aparelhos
1: e desmontados.
0: Olha, eu achei interessantíssimo.
1: E às vezes a gente vai comprar um aparelho usado, velho. Porque assim, tá caro o celular hoje. Você vai comprar um usado, você não sabe nem se o usado é da pessoa que tá do seu lado, né? Rapaz, que aparelho bonito, comprei, tá funcionando.
2: Já pensou?
0: Pois é. Então, mas aí eu vou entrar naquela questão. Só existe o roubo porque tem quem compra.
2: Pois é, tem isso também.
1: Pois é. Vamos falar desses assuntos aqui, ó. Já chega com os dois pés na porta, que é segunda-feira, gente. Vamos na coragem aí, ó. 9198-409-6019. Bora, bora, bora!
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0: 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Ed Brito e Samuel aqui no grupo. Se eles entraram, elas vão entrar daqui a pouquinho também. Tô falando da Maiara e da Maraísa, 6h21, hora de Brasília.
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0: 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Maiara e Maraíza, sorte que você beija bem.
1: Mas pra beijar bem, pra adianta. Você ter disposição, pra você não ficar largado no sofá o fim de semana inteiro, pra você não ficar jogado, você precisa ter disposição.
0: Disposição, gente.
1: E quem é que pode falar sobre disposição pra nós, Marcio?
0: O Vanderlei, sabe? Ó, eu tô tomando.
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2: Boa noite. E o interessante é, a gente fala de up for man, nós estamos falando de energia, disposição. Por quê? Porque se você perguntar, reunir 10 pessoas, 8 vão reclamar da rotina, do estresse, do cansaço, essa sobrecarga, preocupação com tanta coisa. E isso vai refletir não só na qualidade de vida, no dia a dia, no seu trabalho, relacionamento. Às vezes a pessoa recusa um convite para sair, fazer um passeio. Fica em casa, tô cansado. Ah, não. Sabe aquela coisa para baixo? E também...
1: Evita a esposa.
2: É. No relacionamento.
1: Sabe, evita esse
2: relacionamento.
1: Tem essa casal. Mulher vai chegar perto de mim agora, não vou aguentar. Não
2: tem. É porque não ânimo. tem, sabe?
0: Não quer sair pra fazer algo diferente. É... Tem nem pra ir assim, comprar um negócio, pra sair de casa.
3: Ai, que tristeza, hein?
2: É, agora o detalhe: tem muitos homens que colocam a culpa no tempo de relacionamento. Ah, isso. É que 8 anos, 10 anos, precisa 15 amar. Anos, ah, caiu na rotina, é por isso. Não, é nada. Não. É a testosterona que tá baixa e o cortisol tá em excesso. Vai inflamando o corpo, vai causando essa falta de energia, essa indisposição e a libido vai lá para baixo. Verdade. Ou então você até vai ter a libido, o desejo, a vontade, mas vai ser aquele foguinho assim, bem fraquinho, que mal começa, já termina. O homem, ele não tem energia para sustentar. Primeiro tempo, segundo tempo. Então, assim, que seja o primeiro tempo bem jogado, bem demorado.
0: Boa. Ah. É isso aí. E é natural, né? A gente faz os 40 anos, às vezes precisa de uma reposição de testosterona, de tomar um suplemento que vai animar mais a gente. Gente, natural, coisa natural da nossa vida. Por isso que o Vander traz aí sempre um produto bom. 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

0: demais. 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Música boa aqui, ó. Zezé de Camargo e Luciano. Preciso de um tempo. Ó, dá um tempinho aí, ele vai cantar já, já. Gustavo Lima aqui no grupo, hein?
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0: 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Ó, a Nativa entrou no grupo, vamos lá, gente, porque nós temos notícias aqui. O pessoal já tá repercutindo aí no nosso WhatsApp, 91984096019. Com certeza, você que tá ouvindo já deve ter tido um celular roubado, furtado. Eu já tive, já.
1: Eu também.
0: É, mesmo que você pense, ah, não, mas você esqueceu, mas assim, antigamente, eu acho que as pessoas tinham mais o costume assim. Hoje, raramente você vai falar assim, nossa, encontraram um dinheiro e devolveram. Às vezes a gente fala desses casos aqui e fala até de forma assustada, porque parece tão raro hoje, né? Hoje em dia, se você perder um celular, meu amigo, o valor que hoje um celular tem no mercado aí, olha, dificilmente você vai ter ele de volta. Só se a polícia recuperar, né? Mas vamos falar aqui de um esquema enorme que está por trás de celulares roubados no Brasil. Tem um exemplo de São Paulo, né? Que fizeram uma mega operação aí. E nessa mega operação, a polícia acaba descobrindo o quê? Alguém rouba o celular, por exemplo, na rua. Alguém rouba o celular na rua, que é algo que a gente vê muito acontecer hoje. Depois, esse aparelho vai para a mão de outras pessoas que tentam desbloquear, mexe nos dados, muda a informação do aparelho e coloca o celular novamente à venda. Ó, o grupo aqui, segundo a polícia, teria movimentado mais de 460 milhões de reais em 5 anos. É muito dinheiro, gente. Foram apreendidos mais de 10 mil aparelhos e itens. E conforme a gente viu até no fim de semana, mais de 830 mil celulares foram roubados ou furtados no Brasil em um ano. Cerca de um a cada 38 segundos. Os caras são muito rápidos. Às vezes eu paro o meu tempo assim e falo... Aí eu ponho lá um vídeo lá, tipo, pra ver esses caras roubando aí a forma... Você tem que saber como eles agem, meu. Viralizou esses dias uma moça que tava no carro... Ela falou que o dia foi tão turbulento que ela esqueceu de tirar o celular do lá do compartimento. E o carro fica filmando lá, né? Os caras são muito rápidos na ação, onde quebra vidro, onde te pega na rua você usando o celular. Às vezes você dentro de um estabelecimento, chega lá um marginal e te rouba. E você vê que tá, isso tá movimentando. É uma cadeia de um monte de vagabundo
1: dentro
0: que sabe
1: de
0: como fazer.
1: Transporte público.
0: Porque, gente especialista no negócio,
1: eles,
0: gente. Não é
1: eles já
0: não.
1: Ficam do ladinho da porta. Aí a pessoa que tá ali, ó, bobeando, ele já sabe a hora que a porta vai fechar. Ele Exato. Puxa e sai correndo.
0: Dessa mega operação em São Paulo, eu vi o pessoal do DEIC chegando na sede da polícia. Acho que foi no centro de São Paulo. Ele chegando na reportagem mostrava. Gente, dois senhores... que faz parte também do bando e tal. Aí eles começam a desmantelar a quadrilha. Dois senhores que você nunca vai imaginar olhando para aquele senhor que... Esse aí mexe com o quê? Esse aí deve... O cara mexe com coisa errada, com celular roubado. E agora... Gente, a gente tem aqui um exemplo na Nativa. Foi com o nosso amigo.
1: Ricardo. Pique,
0: né? Ele foi roubado. O rastreador mostrou mais ou menos onde estava nos primeiros dias ali. Eu até cheguei na época a brincar, eu falei, ô, mas se você tá vendo o endereço pelo Google Street View, a gente não pode ir lá? Mas você nunca vai... Era um edifício,
2: eu,
0: né?
2: Eu, na época, até conversei com amigos da própria Polícia Militar. E é o seguinte, geralmente são prédios que tem 5, 6, 8, 10 apartamentos. A polícia não pode entrar seu mandato, né? Porque você não sabe em qual apartamento tá, você sabe onde ele tá.
0: Uhum.
2: E 2 ou 3 dias depois, já foi localizado o celular dele.
0: Onde tá?
2: Na China.
1: Na China? Gente do céu.
0: Ah, não.
2: É ligeiro, né?
1: É triste, né? E outra, você perde o celular e ainda tem um prejuízo que nele levou, né?
0: O celular
1: eles
0: é caro.
1: Entram em banco, eles fazem caro. Empréstimo, eles fazem muita coisa,
2: então,
1: gente.
2: O que a gente pode dizer? Primeiro, se isso tem que ser muito bem analisado. Se tem quem rouba, tem quem compra. Parar na China, ele passou pelo aeroporto. Porque de navio ele não foi.
1: Verdade.
2: Foi muito rápido.
0: Muito rápido.
2: Foi aeroporto. Eu gosto de assistir um programa que tem no Discovery, que é aeroportuária restrita, e eles pegam muitas pessoas nigerianas, pessoas levando...
0: Pessoal do área restrita, da, inclusive já foram em vários podcasts, isso. É bem legal, bem legal.
2: Esse pessoal levando o celular pra lá. Agora, pô, eu sei que você vai comprar um celular usado, ele às vezes é um terço do valor do novo. Pô, mas você lembra que você está alimentando uma máfia.
0: É isso aí.
2: Você está alimentando o roubo, que amanhã você pode ser vítima.
0: Esse celular...
2: O assassinato, como teve pessoas que foram assassinadas por causa do celular.
0: É isso mesmo. Eles vendem um modelo falando que é outro, porque é muito rápido, eles trocam até o...
2: Isso, eles trocam o ID.
0: O ID,
2: em casos de vender no mercado interno no Brasil. Um iPhone 12 vira 17, 18 numa rapidez terrível.
0: E um dia o cara...
1: Por isso tem que prestar atenção, né, no valor. É aquilo que você fala, não existe...
2: Almoço grátis.
1: Exatamente.
2: Não tem, gente.
1: Nossa, quanto... gente, estourei. Olha como tá barato, o cara tá vendendo. Quanto... Por tanto.
2: Quanto custa mil? Numa loja, quanto custa mil? Pô, mas eu pegar numa promoção, eu consegui comprar por 920, já é um descontão.
0: 800, baita desconto.
1: Aí chega por 250.
2: Tá por 250, meu. Não compra.
0: Ó, usado, eu falo assim, eu já comprei usado pra dar, às vezes, pro filho, que você não quer comprar um novo. Você compra de uma pessoa que você conhece, que a pessoa tá desfazendo do dele. Não, agora, existe, você comprar
2: existem num lojas,
0: mercado aí,
2: existem
0: na internet,
2: lojas especializadas que você pode comprar,
0: usado, vem com
1: nota fiscal. É, até porque eles pegam, né, o nosso nota, aparelho isso, e
2: vem com nota fiscal, vem com tudo.
0: Até com uma garantia ali de 3 meses e tal.
2: É, agora, aquele que é a garantia... Clemens,
0: tem garantia compra... não.
1: Não tem garantia.
0: A gente nunca sabe, gente. Então, tem que
2: gente,
0: cuidar.
2: Eu volto a falar. Se tem quem rouba, tem quem compra.
0: Tem quem compra.
2: Alimenta. Teve depois dos celulares, aí entrou a máfia do roubo de aliança.
0: Uhum.
2: Não é isso? É isso mesmo. Ninguém vai comprar aliança, vai roubar aliança porque vai casar outro dia, né? Agora, se tem quem rouba,
0: tem quem
2: eles compra. Derretem e tem quem compra o ouro.
0: Cambada de vagabundo mesmo, né? 9198
1: 409
0: 60.
2: Eu já falei, é 19.
0: É 19, achei.

0: 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Encontro do Gen Giovanni, Bruno e Marrone. Me faz de odiar. Me faz te odiar? Como assim, hein? Um minuto para sete agora. Hora de Brasília. Já já, o Luan canta aqui no grupo.
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7: Aí sim, hein? Aí sim!
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7: Ó, oh, são 7 horas e 5 minutos! Vamos nessa, ó! Segunda-feira, os assuntos aqui. Rafinha falou, os ouvintes estão. Como que é que fala?
9: Ensandecidos!
7: É isso aí, bom a gente trazer os assuntos pra gente colocar no ar. E é isso, a participação do ouvinte é fundamental. Filho do...
9: Luciano Hang,
7: dono da van. Decidiu outro caminho, gente, fazer outra coisa. Podia ficar na loja do pai, podia abrir uma loja e falar, ó, tem umas estratégias aqui, filho, pra você, mas ele que seguiu outro caminho.
10: Olha, eu acho que ele só fez isso porque já tá garantido, né, uma fortuna pra ele. Ele foi fazer o que ele gosta, trabalhar na área que ele gosta. Caso não dê certo, ele vai herdar a riqueza do pai. Ele pôde fazer isso, né? Agora nós, velhos mortais, tem que trabalhar, não importa onde, querendo, gostando, não gostando, sol, chuva, tem que ir.
7: É até porque também falar que...
9: Meu pai era Olives, eu poderia ter seguido o caminho dele, mas eu não quis.
7: Aí, ó. É. Isso aí, ó.
9: Cada um... Eu não acho que... Claro que... Não tem a menor dúvida que a segurança de você ter um futuro garantido é muito grande, mas ele poderia estar sossegado em casa fazendo a mesma coisa, né?
7: Seu Olives devia ser gente boa, hein, meu?
9: Era gostoso. Sabe o que é Olives?
7: Trabalha com...
9: Não, um monte de japonês feio. Tudo Olives.
11: Meu Deus! Não, tá vendo? Peraí, agora você pode. Pega a pasta.
7: Eu vou tacar esse negócio de álcool nele.
9: Ai, ai, macho. Oh, essa pasta é minha.
7: Oh, meu Deus do céu. A Silvia falando aqui do Henrique, da dupla Henrique e Juliano. Tá criando o filho de uma forma bem raiz, gente.
12: Ser raiz é tudo de bom. Porque você pode acrescentar a essa nossa vida louca, a essa nossa vida sem tempo e fazer as coisas boas que a gente tem no final de semana, né? Uns grandes passeios, ir pro campo, respirar, viver.
7: Ó, não é legal o que eu vou falar aqui, mas...
9: Mas se o cara, por exemplo, é o filho do Medina... É Medina, né?
11: Isso.
9: Pô, ele vai surfar. Com o pai, tá? Coisa mais legal.
7: Pranchinha.
9: É mais legal.
7: Esses dias eu vi um vídeo que tá viralizado, porque os caras vão compartilhando isso nos grupos aí, dos carros antigos e tal. No interior, a estrada de barro tinha chovido. Quem é que tá no volante? Um moleque.
11: Meu Deus.
7: É a coisa mais errada, moleque. Cuidado, menino. Vai, cuidado. Freia. E um moleque num Fusca. Falei, gente, se pro adulto já é complicado pegar um carro antigo e tal. E o pai... E tem um outro caso também, de um pai que tá dentro de um carro.
9: E depois vocês criticam o Gustavo Lima, que tá botando o moleque pra dirigir dentro da fazenda.
11: Então, dentro do condomínio.
7: Dentro da fazenda, né? E aí, outro caso do filho Vai, começa a descer de skate a ladeira e o pai no carro acompanhando ele. Chega lá, o moleque se esborracha, começa a rir junto com o pai e tal. Então o pessoal fala.
9: Eu acho que é legal.
7: É muito raiz.
9: Eu empinava papagaio, pimpa.
11: Ai, até porque as crianças de hoje em dia não tem nem cicatriz. Eu tenho tanta cicatriz no joelho.
7: Não tem, não. Ó, o Lucas falando aqui do celular roubado, gente. É uma cadeia que tá alimentando milhões de vagabundos aí. E aí você fica esperto de quem você tá comprando celular, hein?
2: Um iPhone, por exemplo, é 7 mil. O cara vai chegar pra você oferecendo por 2. Desconfie, que eu mesmo não compro. Claro que a pessoa pode não saber que é roubado, mas ela, claro que ela vai imaginar que é roubado, não tem como.
7: E tem uns caras agora chamados de personal shopper, né? Que é o cara que ele consegue preços bons pra você. E coisa, aí fala que vem de fora e tal. Aí você tem que ter...
9: Ah, e aí, nota fiscal. Tá. O tempo que tem pra pesquisar na internet, pra você sair, bater solo em loja, pra ver se vai pegar um personal shopper.
7: Ele orienta pelo menos você, ó. Vai nesse aqui que tá mais barato e tal, não sei o quê.
9: Você vai pagar pro personal shopper?
7: Então, é um personal shopper.
13: Celular, quando você compra, tem que comprar numa loja, com nota fiscal, enfim. As pessoas que compram esse celular muito mais barato de outras pessoas, tá correndo risco de estar envolvido com roubo também. Essa é a minha opinião.
7: Isso. João, só pra fechar
14: aqui. Eu não compro coisas em segunda mão, não compro de ninguém, nada. Celular, relógio, rádio, nada, sem ser na loja. Eu preciso de qualquer mercadoria, vou na loja e compro. Eu acho errado, muito errado.
7: Se é de um parente, de um amigo do trabalho, eu não vejo problema, não.
9: Rapaz,
7: às vezes o cara quer desfazer um negócio e...
11: Aí é tranquilo,
9: bati meu,
11: né?
9: Carro. Bati meu carro.
7: Bateu onde?
9: Se preocupe, doutor. Vou achar um paralama pro senhor. Não, baratinho. Aonde ele vai achar um paralama baratinho? Mercado roubado.
11: É verdade.
7: E se a polícia chega? Por exemplo, você tá lá pesquisando uma peça. Se a polícia na hora chega lá pra
9: você aprender, entra como receptador.
7: Você vai preso. Eu tenho um
9: vai amigo como receptador.
7: De um mecânico, um cliente de um mecânico que eu ia, ficou 14 dias preso porque ele tava lá no ferro velho na hora que a polícia chegou.
9: Então, existem lojas, existem desmanches autorizados.
7: Isso, verdade.
9: Onde você compra a peça, vem a numeração da peça, vem nota, vem tudo.
7: Agora tem...
9: Pesquisa a empresa e compra. Agora, você vai comprar uma peça, um paralama. Quanto custa o paralama? R$500. Quanto você está vendo o paralama?
7: 150. 150.

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0: 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Eduardo Costa, imagina eu! Agora! Ô, Dai 40, peraí, Daizinha. Deixa eu pegar uma música deles aqui. Porque, oxi, você vai falar de uma das duplas mais queridas deste Brasil, Zil Zil. Inclusive, o Galinha odeia.
1: Muito, né? Ele não gosta nada dessa dupla.
2: Além de eu gostar deles musicalmente, eu gosto deles dois como ser humano.
0: Como ser humano, né? Henrique e Juliano.
1: Ah, gente, eles são maravilhosos, né? Vamos falar do Henrique. Ele contou que ele tem levado os filhos, a Helene e o Miguel, para acompanhar as vaquejadas. Porque desde o ano passado, ele começou a competir. Diz que tá amando essa experiência, Galinha.
2: Vaquejada é o rodeio do Nordeste.
0: Isso.
2: Que eles soltam a vaca, o bezerro, às vezes um tourinho, e tem que derrubar o bicho dentro de determinado tempo, às vezes pula e gruda no pescoço do...
0: O João Gomes canta muito sobre vaquejada, isso, né? As músicas dele.
1: Isso é super legal, né? Aí ele tá levando os filhos, né, pra verem isso, porque eles já estão começando a gostar também, e eles já moram em uma fazenda, né? Então as crianças, eles já
2: horrível,
1: convivem, pois é, horrível. Eles...
2: O estacionamento não é de carro, é um avião que...
1: Eita. Ai, gente, olha isso. E aí as crianças já estão acostumadas a conviverem com cavalos, com gado, né? Com toda essa rotina de campo. E ele falou que nas folgas que ele tem, aí ele aproveita para curtir os filhos e também para ensinar como funciona mesmo cada detalhe da vida em campo. E quando ele vai pra vaquejada, já leva as crianças também. E não é que eles estão gostando, Galinha? Sabe quem tá gostando também? Pegando gosto, Juliano. Mas ele falou que na vaquejada ele ainda fica na torcida. Mas quem sabe futuramente ele encara uma competição.
2: Você tem que pular em cima do boi.
0: E no mundo, gente, deles, né, gente? Já pensou? As crianças crescem numa fazenda e tal. Você vai fiar tecnologia na vida dessas crianças?
2: Não, e tem.
0: Não.
2: A casa deles é o seguinte, é? É um oásis dentro da fazenda.
0: Aí,
2: tem de tudo.
0: Né? Às vezes, aí sim, a criança vai estudar, sei lá, agronomia, vai fazer alguma coisa ligada ao agro.
2: Não
0: e tal.
2: Tem dúvida.
0: Vai estudar tecnologia para esse meio.
1: A criança ter essa experiência desde pequenininho,
2: e
1: gente.
2: E outra coisa, nada impede que eles não gostem de ficar na fazenda.
0: É isso,
2: mas
0: aí
2: vão saber.
0: Ah, bem legal, hein?
2: E os dois irmãos moram um do lado do outro, assim, a distância de 50 metros.
1: Ainda
2: casa
1: mais,
2: da
1: né,
2: outra.
1: Gente? Na vida que as crianças levam hoje em dia, quer tudo na frente, nossa, de um computador, segurando o celular, só aqui, ó, na frente das telas. Então eu acho que isso realmente é vida.
0: Muito bem. Ó, já tem gente aqui querendo comentar o assunto e eu sei que você vai entrar nessa roda também. Vamos lá, ó. Gente, criação raiz. Eita, que vai ter gente se identificando aqui.
1: A vida no campo é diferenciada, né?
0: É diferente. Até mesmo quem tá na cidade,
2: mesma mas cidade.
0: É criado de uma forma raiz.
2: Você não tem hoje a liberdade que eu jogava a bola na rua,
1: né? Ah, isso era tão bom.
2: Eu passei de carreta no alemã no meio do ônibus, assim, entre as quatro, dos dois vestibulares.
1: Tá aí, mas... a saudade dos anos 80.
2: Ah, era um pouquinho antes.
1: Ah,
2: mas,
1: tá.
2: Ainda hoje você pode, tem alguns locais que você pode jogar bola, que você pode, você não, vai pra um parque, vai pra Campo de Várzea, onde tem,
0: chega,
2: sabe, meu?
0: Chega no filho e fala assim, bora perder a cabeça desse dedo hoje,
2: bora dar umas bicudas, dá uma bicuda numa raiz de árvore,
1: as crianças asfalto. Hoje em dia são tudo impecáveis, não tem um arranhão,
0: pois é, meu filho. Vamos lá, gente, vamos lá, papai, mamãe, você é fininho também, você pode, você pode participar também, filhinho.
2: 9198-409-6019.
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0: Santana, tive tudo e muito mais. Luan Santana, tanto faz. Ah, ô Galinha, quando a gente fala de magnésio, tanto faz,
1: tanto
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0: E ele chegou animado hoje aqui, gente. Quando chega com um sorrisão de ponta a ponta, porque tem coisa boa.
1: E ele tá preocupado que ele esqueceu a colinha.
2: Improvisei aqui já.
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0: Motivo é tudo e muito mais. Guilherme Benuto, a música da semana, hein? R$500 ainda hoje, pertinho das 9.
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0: É o quê?
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0: 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Ó, Daizinha, peraí que eu queria pegar a música. A música aqui, porque dá em 40 uma notícia, galinha.
2: Tenho, galinha. Você vai ficar super animado.
3: Isso. É mesmo?
0: Uhum. Para tudo. Quer ver, ó?
3: Mas o que que é? O que que é?
2: Calma. Meu coração aí. Tá até acelerado.
0: Aqui, ó. Vou pegar qualquer uma aqui, ó. Pode ser essa daqui, ó. Pronto.
3: Que música que é? É de festival?
2: Galinha, é hoje.
3: O quê?
2: Começa hoje, galinha.
3: O quê? Começa hoje?
0: Você vai adorar.
2: A Fazenda! Ó, a Adriane Galisteu já deu um spoiler do look dela. Falou que vai estar toda de preto, trabalhada no brilho.
3: Deve ser luto, porque já vai morrer esse programa, né?
2: Não. Ela vai estar toda de preto e toda trabalhada no brilho.
3: Não é possível.
2: Ela já vai chegar.
3: Se um já é uma caca, imagina esse outro, então.
0: Que edição é essa daí? É a edição de número?
2: É a 14.
0: 14 já? Nossa, a Fazenda já... Meu Deus, hein?
3: Agora as vacas já estão velhas nesse negócio aí, hein?
0: Eu peguei aqui a abertura da edição 8.
2: 14 não, querido. É a 18.
4: Tá gritando por quê?
0: Meu Deus, a Fazenda...
3: Vou falar uma coisa. As vacas do senhor não estão nem dando mais leite. Tudo vaca é isso aí, viu?
2: Gente, 18 edições. Ah, e sabe também um spoilerzinho que a Adriane Galisteu deu?
3: Qual?
2: Que talvez venha aí uma fazenda só dos campeões.
3: É mesmo? Uhum. Puxa vida, gente. Quando será que eu quero viajar, hein?
2: Imagina, galinha. Eu
3: quero viajar.
2: Ó, a gente tá na 18. Imagina pegar um participante de cada edição, né? Que são os ganhadores.
0: Que horas começa? Lá para as 10 e pouco, né?
2: Depois das 10, né?
0: Galinha, vamos todo mundo
2: vai dar pra gente
0: hoje.
2: Assistir. Vamos, galinha, vamos pra sua casa.
3: Hoje, galinha. Vamos assistir. Deixa eu rezar pra ver se o meteoro cai dentro da
2: galinha,
3: fazenda.
2: Dá tempo.
3: Ah,
2: a gente vai sair daqui 9 horas, começa 10h45.
3: Vou fazer uma pergunta que você já ouviu eu fazer. Ah. A gente quem, cara, pálida?
2: A gente, eu, Márcio Cruz, a Boca de Sacola.
3: A Boca de Sacola, você, o Márcio Cruz, pode ir.
2: Nossa que galinha, hein?
3: Fora!
2: Ah?
3: Fora!
0: Nossa, tá ficando cinza,
2: mano. Ai, tá mesmo, tá chato.

0: 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Natan, Zé Vaqueiro, aproveita que eu tô. Obrigado! E você não é obrigado a nada.
1: Nada.
0: Nem mesmo sendo filho de um pai bem-sucedido, com uma história pra contar, né, Galinha?
2: São três filhos. O Matheus, o Lucas e o Leonardo. Matheus e o Lucas, todos eles começaram a trabalhar com 12, 13 anos dentro das lojas do pai. Cada um fazia, ia pro estoque, outro ia pra contabilidade, outro ia não sei pra onde, outro ficava enchendo o saco na loja, mas foram trabalhar, não tem conversa não. Dois deles, que é o Matheus, que ficou na parte contábil, de crédito, essas coisas, e o Lucas, que ficou no marketing das empresas do pai do Luciano Hang. Mas o Leonardo, eu não quero esse negócio de comércio, não é pra mim. Ele montou uma clínica de chama-se Fibra Fito.
0: É mesmo?
2: Né? Fibra Físio, desculpe, Fibra Físio. Que é fisioterapia para atletas que se contundem, para pós-operatório, pós-traumático.
0: Ah, ele pegou um público específico.
2: Não, tudo. Vamos supor, o Márcio fez uma cirurgia, você precisa de fisioterapia para voltar. Eu, quando tive a fratura da mão aqui, que o tonto caiu, que nem titica na rua,
0: que fugiu
2: depois
0: do outro,
2: tive que fazer fisioterapia, não tem conversa. Sim. E ele falou, eu fiz medicina para isso. Os outros seguiram nas áreas de administração.
0: Isso.
2: Mas ele seguiu a medicina.
0: Lembrando que não é porque o pai tem uma loja que ele... Ah, mas é só na área de vendas. Não, ele pode arrumar até outra área estratégica dentro do negócio.
2: Outra coisa. E ele falou, se eu fiz medicina, não tenho medicina para exercer dentro das empresas. Eu vou seguir o meu caminho. Lógico, para ele ficou mais fácil. Ele pode ter tido um capital para ajudar, para abrir. Mas se ele não tiver competência clínica pra tocar pra frente, não vai. Não vai.
0: É. E ainda mais nessa área médica, assim, a gente sempre fala assim, eu sou porque meu avô já foi, meu tio é, meu pai.
2: Geralmente.
0: É sempre assim, né?
2: E ele aqui não é esse o caso, hein? Porque o pai dele, no máximo, que ele opera é o pessoal na loja. Ele tinha a vontade. Ele tinha a vontade de ser médico.
0: Uhum.
2: Meu,
0: e foi...
2: se ele fosse trabalhar dentro das empresas do pai, ele seria uma pessoa frustrada. Mesmo com todo o dinheiro que tem. Porque não estaria exercendo o que ele gosta. E eu conheço várias pessoas assim. Tenho amigos que os pais são donos de banca advocatícia. Muito bem sucedidos, e os filhos não têm nada a ver com a parte de advogado. Nada.
3: Até na parte aí de atores, atrizes, a gente vê muitos falando que nem gostariam que os filhos seguissem a mesma carreira, porque sabe o quanto é difícil.
0: É verdade.
2: A gente falou aqui. Então, eu acho que a pessoa não precisa seguir os passos do pai, mesmo que eles sejam bem sucedidos, os bens de família, que sejam bem. Você tem que fazer a tua vontade.
0: E você pode ser o
2: teu coração manda.
0: O primeiro da árvore, eu ia falar da árvore, mas o primeiro da sua família a mudar o rumo da coisa também. Porque, tipo assim, todo mundo teve comércio, não sei o quê, vem daí 40 e estuda rádio e TV. Como assim? Tipo, né?
2: Acontece. É castigo, né?
3: É que, sabe por quê? Sabe por que eu estudei rádio, Galinha?
0: Meu Deus,
3: lá vem. Eu me inspirei no meu pai.
0: Por quê?
2: Como assim, Dino? Ela não inspirou, não.
0: Sacanagem. Ele pode aparecer.
2: Você ouvia a voz do além? Te falando.
3: Acho que sim.
0: Não, esse não dá pra saber se vem do além ainda, porque...
2: Será que ele tá vivo?
0: E se for rico, meu milionário?
3: Pai? Não sei, Galinha.
2: Daí, se ele for rico, milionário?
3: Não, aí a gente pode até conversar,
2: e se ele,
3: né,
2: chegar pra te pedir algum?
3: Então, aí, melhor tu ficar aí mesmo, deixa pra lá, esquece o problema, porque problemas eu já tenho bastante.

0: 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Marília Mendonça, foi por conveniência. Diego e Victor Hugo vão cantar já já.
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1: A Nativa entrou no grupo 8 e 5 horas de Brasília. Dá em 40, o que tem aí?
2: Ah, eu tô passada. Vocês viram, gente, que teve
3: não
2: um show...
3: Não vai falar da Fazenda de novo, não, velho.
1: Maria, já vai falar de reality, ó.
2: A Fazenda nós vamos assistir.
1: Aí.
3: Nós queremos.
1: Mais tarde, hein?
2: Até porque depois eu preciso contar as fofocas pra vocês, né? Mas agora eu quero falar do Luan Santana. Teve um show do Luan Santana. E vocês sabem, né, que os artistas, eles têm a mania de jogar um lencinho, uma toalhinha.
3: Olha que eles enxugam o suor, geralmente.
2: Isso. Aí eles vão jogando alguns brindezinhos para os fãs, para eles ficarem felizes. Gente, na hora que ele jogou uma toalhinha, ficou uma guerra entre um homem adulto e uma criança, a galinha. Vocês viram isso? A menina gritava que queria a toalha e ele puxava de um lado e a menina do outro.
3: Esse homem queria doce de pêssego.
1: que é? Ele não queria toalha, né?
2: Ai, que papelão, né, gente?
1: Oh, meu Deus do céu.
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1: Ah, Nativa é tudo e muito mais. Nando Moreno, Rio Negro e Solimões, Chapeludo. 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
9: 8 horas e 23 minutos, hora de Brasília.
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9: Vamos lá, ó. Ouvinte Nativa prontíssimo pra entrar aqui, ó.
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9: E hoje vários assuntos aqui. Teve do filho da van que escolheu outro caminho diferente do pai. Filho do Henrique.
10: Dos celulares.
9: Dos celulares. É, gente, uma indústria dessa bandidagem nesse Brasil.
10: Tem coisa aqui que viraliza mesmo, né?
9: Muita, muita, velho.
10: Inclusive, tem uma foto. Nossa, dos anos 80.
9: Eita, meu
10: onde
9: Deus.
10: Eu e você estamos lindos, estamos gerando engajamento.
9: Uhum. E daí 40 tá ali, sobrando,
10: tá ali de
9: né?
10: bico, né?
11: Até parece.
10: Porque na realidade tinha que tirar o rosto dela lá.
9: Exato.
11: Meu amor, se não fosse eu.
10: Mas não é o rosto. Ó, você tá curioso pra saber? @dai40, DY40 escrito.
11: Segue lá.
10: É, segue lá também?
11: Não, segue lá é pra pessoa seguir lá.
10: Ah, tá. É, o teu como é que é, Márcio?
9: Fala Márcio Cruz.
10: Não, não. Fala então como é que é.
9: Fala Márcio Cruz.
10: Ah, esse é o @
9: Isso, fala Márcio Cruz.
10: E @galinha.nativa.
9: Boa. Eu queria que vocês fossem na página do Márcio Cruz, mesmo denunciasse porque eu quero aquela conta, só viu? O Márcio Cruz, só que o
10: comenta,
9: cara já existe.
10: Comenta lá. Pode comentar, né? A gente... Ela vai
9: comenta
10: estrelar,
9: lá que nós
10: vai
9: estamos estrelar. Lindos, maravilhosos. Isso
10: é o Márcio Cruz e Galinha Nativa que estão puxando os engajamentos.
11: Uhum, então aproveita que você vai lá, curte e comenta. Quem Exato. Tá fazendo mais sucesso
10: Isso,
11: na
10: compartilha,
11: foto?
10: Manda pra frente esse trem. Quero ver, quero ver.
12: Manda o coraçãozinho pra nós, manda.
10: Assim não vou mandar coração, assim vou atirar titica em nós, né, filho?
9: Ó só... Filho do Avan lá, do
10: Luciano Hang.
9: Quem vai falar é o Thierry. Pai é quem cria, né? Geralmente é isso, né? Só pra fazer o trocadilho do Thierry, pai
11: Nossa
9: é quem cria,
11: senhora.
9: Ele não canta a música lá. Thierry, mas é o nosso ouvinte, Thierry. Que
11: não
9: vai
11: perde a oportunidade.
9: Vai lá, Thierry.
13: Eu acho que deve ser uma coisa muito de sonho, realidade, vamos dizer. Porque não adianta nada o pai e a mãe optar por forçar o filho a trabalhar na área deles e o filho ser infeliz, né? Então, a gente, eu concordo que na maioria das vezes os pais querem incentivar e tudo mais, mas os filhos têm que querer. Não adianta você querer colocar o seu filho no seu ramo e ele não seguir aquilo feliz, né? Eu sou prova viva disso.
9: É isso aí. O Henrique.
10: Quem te ri por último, te ri melhor.
11: Ah, não, Galinha, é sério isso?
10: Eu avisei ele pra parar.
9: Dá a pasta aí.
11: Gente,
10: ei,
11: do
10: eu
11: céu.
10: Avisei ele.
11: Eu avisei. Que vou pegar essa pasta aí, já
10: não sei. Eu avisei ele pra céu. Parar. Porque se é pra falar caca, eu também Nossa. Sei.
11: Rapaz, a quinta série tá gritando aqui, hein?
9: Aqui, ó. Gabriele falando do Henrique. criar o filho de forma raiz, gente.
14: Acho que cada um cria seu filho da melhor forma. Se ele acha que essa forma é uma boa forma de criar os filhos dele, eu acho que não tem problema. Com certeza ele é pai, ama muitas crianças e quer o melhor. Então, ele leva, mas só que quando as crianças crescer, elas vão decidir se realmente querem participar de vaquejado ou não, né? Mas enquanto isso, ele vai levando.
10: É isso.
14: Possa ser que os filhos gostem, quando crescer, possa ser que não. Mas não custa tentar, né?
9: Vaquejado é só um exemplo, né? Do que
10: ele é,
9: mas assim, de outras
10: coisas. Por exemplo, o Marquinho, ele ia comigo em campo de futebol e jogava pelo colégio, eu ia assim e tal. Mas desde pequenininho.
9: É.
10: E ele virou corintiano de livre espontânea vontade.
9: Isso aí.
10: Fala pra ele, se você quiser comer, você torce pelo Corinthians.
11: Ah, que legal. Livre espontânea pressão, coitado.
9: Ó, tem aqui a do celular, gente. Celular roubado, cuidado.
15: Quem compra um telefone com um preço abaixo do valor irrisório, já sabe que ali tem alguma coisa errada. Então compra por conveniência dele, né? Isso aí é todo mundo fazer isso todos os dias. Sabe que é roubado.
9: Sai, Terezinha. Ó, tem aqui mais um do filho da Avan.
16: Se ele tem desejo de se tornar um médico ou sair dos caminhos, mesmo que o pai dele trilhou, isso é importante pra ele, né? É bom pra evolução dele, né? Que ele vai ter que conhecer outros caminhos. E mais pra frente o pai também vai ter orgulho dele, né?
9: Cláudia aqui falando do Henrique.
17: Aquela criação, uma criação raiz, sim, ajuda a criar os filhos pro mundo. Mas também, dependendo do ritmo do pai e da mãe, o filho ou a criança tem que querer, né? Porque muitas das vezes a gente quer que os filhos sejam aquilo que nós queremos que ele seja, mas ele não é a vontade dele. E quando é mais pra frente, quando cresce, vai ficando de maior, sempre vai tomar rumo daquilo que quer pra vida dele.
9: Ó, que Diogo.
10: Eu acho que tem que ser isso mesmo. A criança tem que decidir. Você pode ir lá fazer. Que nem esse aqui. O pai queria que ele. Você acha que o pai não queria que ele trabalhasse no negócio dele?
9: É.
10: Ele falou, não, quero montar uma clínica. Eu me formei em medicina.
11: Tá certo.
9: Diogo aqui, ó. Celular roubado. Fala, Diogo.
18: Quem compra aparelhos de mercado secundário com valores muito abaixo daquilo que é praticado no mercado, muito abaixo mesmo, deve ao mínimo desconfiar que essa mercadoria vem de um mercado secundário, né? Esse aparelho, né? Entre aspas, roubado. Cabe a pessoa ter ciência, né? Aí vai da pessoa, cada um queira comprar ou não. É, acho que se compra, você tá ajudando a alimentar uma organização.
19: Na verdade, é aquele famoso, quando a esmola é demais, o santo desconfia. Mercadorias muito abaixo de valor demonstram que podem ser ilícitas, trabalhos de furto, né? Então, tem que desconfiar sim, porque se comprar dessa maneira, corre o risco de ser preso também, né?
9: É isso aí, Flávio. Ó, a Bárbara querendo comentar do Henrique, hein? Eita, vai colocar o moleque de forma raiz nesse mundo!
20: Eu acho super interessante o que ele tá fazendo com os filhos dele. Adorei de saber. Na minha opinião, acho muito interessante, muito legal. Eu acho que ele tá certíssimo mesmo nesse mundo de hoje. É tentar criar os filhos de maneira, modo raiz.
9: Aí, boa. Filho do Luciano Hang. Hang.
16: E se ele tem desejo de se tornar um médico ou sair dos caminhos, mesmo que o pai dele trilhou, isso é importante pra ele, né? É bom pra evolução dele, né? Que ele vai ter que conhecer outros caminhos. E mais pra frente o pai também vai ter orgulho dele, né?
9: É isso aí, gente. Ó, quer participar? Quer comentar os assuntos de hoje aqui? Mãozinha no zap zap. 9198-409-6019.

questão de a pessoa nascer, ter um conhecimento da roça, do sertanejo, da raízes, eu acredito que seja uma boa. Todo mundo, eu acho que necessitava passar por isso para ter uma visão melhor do que é o fundo caipira.

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0: filho do dono da van, que decidiu pegar um outro caminho aí. Gente, descobriu que o dom dele era trabalhar com fisioterapia, né, Galinha? Com
1: medicina.
0: Na parte da medicina e foi embora. Não, meu filho, peraí, eu sou dono de loja, de uma rede de loja, tem um conglomerado aqui, tem tantos funcionários.
2: Por que que o senhor não abriu um hospital? Eu trabalhava pro senhor se eu tivesse aberto um hospital.
0: Será que foi essa a resposta dele? Valéria.
3: Eu acho legal isso, porque ao meu ver, se o filho do meu patrão tivesse seguido os passos do meu patrão e tocado a fábrica não teria ido à falência. Porque daí ele ia estar ali ajudando pra tocar. Mas ao mesmo tempo, os pais também têm que ter paciência e ensinar. E o patrão não teve paciência em ensinar o filho dele a tocar a fábrica. E aí acabou a fábrica vindo à falência.
0: Aí, ó. Nádia.
4: Eu acredito que ele tenha feito isso, até mesmo porque, no fundo, ele tem uma segurança. Que se tudo der errado, né, no novo empreendimento dele, ele sabe que a família é milionária e que ele não vai passar tanto apuro como nós passaríamos, né? Mas eu não sei não se eu abriria mão, viu? Eu acho que eu me empenharia ao máximo para tocar o negócio da família já, para não deixar isso se perder.
0: Imagina se ele escolhe um caminho onde ele vai ficar com o Nádia. Então...
5: Não é possível.
0: Ô, Nádia!
5: Não, Nádia. É possível.
0: Eu só fiz um trocadilho com o nome da Nádia aqui no nosso vídeo.
2: Depois você reclama, hein? Se eu falo aqui, depois você vai reclamar. Vai Nossa. Querer vir com pastado em cima de mim.
6: Mas você tocou papel em mim, doeu.
2: Opa!
5: Não é possível.
0: Mas a geração Z é assim, ó. Nossa, você tacou papel em mim, doeu.
2: Não tirei o tijolo por milagre.
0: Nossa, porque era o tijolo que voava.
2: Nossa. Você pegava a caneta Bic, tirava a...
0: E o elástico?
2: Coisa. Elástico. Não era elástico, você.
0: Nossa!
2: Molhava o papel e enfiava aqui e assoprava na orelha do outro.
0: Você tava no fundão da sala, meu. Nossa! Professora ficava. Nossa!
5: Eu sempre fui do fundão que... também. Eu não queria ficar na frente, não.
0: Pois é, onde a gente caiu?
5: Só que eu era do fundão, mas eu era uma boa aluna. Nunca tirei nota vermelha.
2: Você apanhou pouco.
5: Não apanhei nada. Apanhou passava, pouco. Meu filho. Ei, passava com. Com as Chamava notas tudo azulzinho.
0: C+, na minha época tinha um C+.
5: Nossa.
0: B-.
5: A coisa mais rara era eu tirar um NS, querido. Que era não satisfatório.
0: Ó, vamos aqui, ó. Celular roubado. Marisa, fala, mamá.
7: Se o celular está muito abaixo do preço de mercado, sem nota fiscal ou algo suspeito, a pessoa que está comprando, ela também precisa desconfiar, né? Não dá pra usar só o termo, eu não sabia, como justificativa. Porque você comprando celular barato demais, você acaba financiando justamente esse mercado de roubos e furtos.
0: É isso aí, exatamente isso aí. Ó, tem aqui, olha ele aqui, vai falar do Henrique.
2: Quem?
0: Vocês vão conhecer a voz.
8: Eu sou filho de um vaqueiro, neto de um vaqueiro e fui criado numa fazenda até os 17 anos. Isso aí, eu sei que era numa época antiga, não existia celular, não existia nada. Mas já era muito bom, mesmo o meu pai e meu avô sendo empregado de uma fazenda. Você imagina pra quem é dono e no mundo louco de hoje, você poder criar seus filhos numa fazenda. Parabéns aí pra esses artistas que tomam essa atitude.
0: Nós somos mentirãs, rapaz. Rapaz.
2: Oi, né? Você podia mandar uns carpaccio pra nós aqui na rádio.
5: Ah,
2: né?
5: Eu acho justo.
2: Eu acho justo o quê? É pra mim que eu tô falando.
5: Eu também quero. Nossa, deu até água na boca. Meu estômago fez grum, grum, grum.
2: Aquela costela.
5: Meu Deus do céu, chega, Galinha.
2: E manda.
0: As batatinhas.
2: Nossa senhora, hein?
5: Dando Nossa, pode vida. Mandar um arroz também, um arroz com brócolis.
2: Mas manda um pouco de manteiga pra você que tem fome de infância.
0: Aqui vai ter fome de qualquer coisa. A Zilda vai comentar o mesmo assunto, a Zilda.
9: Eu sinto muita saudade, né? Porque os meus filhos hoje estão grandes, né? Mas eles foram criados simples, sabe? Correndo, brincando, com cicatriz no joelho. Outro machucava o olho. E assim aí, na cabeça, um levava, assim, ponto, né? Então, hoje em dia, as crianças de hoje não têm esse tipo de acidente, não, como diz a Dai, né? Não tem mais nenhum machucadinho, né? Então, as crianças de hoje, assim, estão sendo criadas, assim, com muitas frescuras. Eu acho, né?
0: Pois é.
2: Meu, hoje, coisa... eu fico pensando assim, né? O pessoal, não precisa... O leite precisa ser pasteurizado, precisa ser fervido, não sei quantos graus. Não pode tomar leite amanhecido. Não. Eu acordava, tipo, 6h, 5h, no sítio, um frio do cão... Eita. Pegava uma canequinha de 500 ml assim, a minha avó punha café no fundo, um pouquinho de açúcar, eu andava quase uns 600, 700 metros até o curral do vizinho.
0: Você pegava da vaca?
2: Ele... Psh, psh, psh, ei, aquela espuma, coisa, aquele leite quentinho, tal, a caneca. Olha como eu tô fraquinho até hoje.
0: Rapaz, eu nunca tomei assim, leite direto meu, do... Não, ainda não.
2: É delícia. É, bom, ele é forte. Se você for tomar é agora, você vai ter um piriri.
5: Vai ter piriri, ai, eu, né? Do jeito que eu sou fraca, já vai me dar logo uma fraqueza.
2: Eu gostava tanto de leite da vaca quanto passava, que era quando eu morei na Moca, em São Paulo, passava o cara com as cabras na rua. Tirava leite na hora da cabra e tomava.
5: Ai, que tudo. Olha. Mas eu não ia tomar, não.
2: Que garoto que você tomava.
0: Imagina, galinha tomando leite da cabra. Galinha e cabra já. Rapaz.
5: É, aí ele tomava como? Fazendo pó, pó, pó, pó, pó.
2: Dá uma pastada, né?
5: A minha vez.
0: Vai voar um negócio do álcool aqui.

0: 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Ed Brito e Samuel.
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0: Andréa falando do celular roubado aqui, ó. Tem mais ouvinte.
2: Olha, eu em compensação, eu tô com um iPhone do meu irmão, 12. Já fui numa loja da Apple, eu já liguei na Apple, eu já falei com Deus e o mundo, junto com o atestado de óbito e a nota fiscal, e eu não consigo destravar. Eu vou perder o telefone, eu vou entrar com pedido judicial, porque a Apple fala que não destrava.
0: Sabe o que é mais triste, velho?
3: Se ela for no mercado paralelo, ela destrava.
0: Ah, o mercado paralelo é onde? Ah, tem vários lugares, Brasil todo.
3: É, mas eu acho que uma ordem judicial acaba pedindo para destravar. É que também tem os dois lados, né?
0: É,
3: se tem alguma mutreta dentro do celular, uma outra mulher e a mulher do cara, isso. Então...
0: Isso. Mas ela tá bem documentada, né? Com tudo...
3: Certão de óbito e... E agora vai saber se... Né?
0: Rapaz.
3: Mas é problema. Agora você imagina. É toda essa dificuldade pra você legalmente destravar.
0: Pois eu vou te falar. Se eu morrer, eu quero que descubram nada como destravar meu celular. É brincadeira.
3: Em compensação, tem um outro parceiro nosso que se ele fica doente, ele fica desesperado que ele tá com o celular dele na mão.
4: É.
0: O Henrique aqui, ó. Sobre o Henrique, a Beth vai falar.
5: Mas que certo, Fê. Nada de internet na vida dessas crianças. Ai, se eu pudesse morar em um campo também, levar uma vida assim. Hoje ninguém fala com ninguém. Essa porcaria de internet.
0: Ó, tem aqui o filho do dono da van.
6: Pai não deve jogar nas costas dos filhos um sonho que não realizou, né? Eu acho que se realmente ele tem esse dom, tudo bem. Mas se não, ele tem que seguir, o filho tem que seguir o que vem no coração dele. E não realizar um sonho frustrado dos pais.
0: Valeu, Valéria.
7: Eu acho que o filho do Luciano fez bem, né? Ele quis seguir a carreira dele, quis fazer o próprio império dele. E eu acho que ele tá certo. Não depender só da herança do pai, né? Ele sabe que a herança do pai vai ser dele, né? Mas ele quer construir a carreira dele.
0: Valeu, Aninha. Vamos lá, gente. A música da semana.
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4: Eu gostei, ela cantou muito bem, arrasou, Márcia.
0: Oh, gostei, hein? Música da semana. Primeiro R$500 saindo hoje.
9: Tem mais 2 mil.
3: Ó, oh, que nem a roupa.
0: 2 mil que nem a roupa, tá voando aí, ó.
4: Aí nessa música fala tudo que eu não tô fazendo.
0: Ai, meu Deus do céu, aí,
3: ó. Essa é a música, desistir. É boa.
0: A música é ótima.
3: Fazer melhor ainda.
4: Um dia, em breve eu vou poder... Opa, cantá-la.
3: Esse em breve.
0: Em breve. Essa música da semana aqui.
4: Filha, a gente então. Tem que jogar energia positiva, né?
0: Beijinho, Dai, até amanhã, Dai!
4: Beijo, Márcio, beijo, Galinha, beijo, ouvinte, até amanhã.
0: Até amanhã, meu velho, hein?
3: Tchau, Márcio Cruz, tchau, Daizinha, tchau, povo, tchau, pova, fui! Beijo.

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